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0: Biggie, I think the ride is over.
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2: Próximo tema é da Luísa Sobral. Eu acho que ela está cá. Eu acho que a Luísa está cá. Está tá ali. Olá, Luísa. É um tema que eu gosto muito. Não é porque a Luísa está aqui, é porque gosto mesmo. Espero que vocês também gostem. Chama-se Trocas, meu amigo.

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Terceira e última parte do Cantar Portugal na antena da Rádio Cova da Beira nesta segunda-feira, dia 10 de agosto de 2026. O programa que está diariamente na sua companhia entre as 5

Para esta segunda-feira, os técnicos do Instituto Português do Mar e da Atmosfera prevêem que o céu se apresente pouco nublado ou limpo em todo o território de Portugal continental, podendo, no entanto, apresentar períodos de maior nebulosidade até ao meio da manhã, em especial no litoral oeste. O vento vai soprar fraco a moderado até 30 km/h de nordeste, podendo soprar por vezes forte até aos 40 km/h nas terras altas do centro e sul do país. Para esta segunda-feira está ainda prevista uma subida ligeira das temperaturas, nomeadamente da máxima no interior, norte e centro. 17 graus de mínima é a previsão para a cidade de Castelo Branco, com 34 graus de temperatura máxima. 34 é também a máxima prevista para a Covilhã, com 15 graus de mínima. Aqui pela cidade do Fundão, a previsão aponta para uma mínima de 16 e uma máxima de 34 graus nesta segunda-feira.

0: Estamos assim a chegar ao fim da edição desta segunda-feira do Cantar Portugal, na antena da Rádio Cova da Beira, o programa que está diariamente na sua companhia, entre as 5 e as 8, sempre em português. Já sabe que às 8 há notícias para ouvir, o Cantar Portugal regressa amanhã às 5 à sua companhia na antena da RCB. Da minha parte, resta-me desejar-lhe a continuação de uma excelente segunda-feira. Bom dia.
1: Vamos lá então contar a história das férias. O que é que a gente faz cada vez que a gente vai de férias? Somos todos uma grande cambada de burros. Vai tudo para o Algarve, mas eu sou o pior deles todos, que eu também vou para lá. Vamos lá seguir a história então, a história das férias. O que é que às vezes a gente faz? Mete a casa dentro do carro. É o periquito, o gato, o cão, vai tudo lá dentro, que a gente já não cabe. Vai tudo no outro lado, já não cabemos lá dentro. Vamos lá embora então para as férias.

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0: Daqui a pouco há notícias na antena da Rádio Cova da Beira, nesta segunda-feira, 10 de agosto, o município de Oleiros a assinalar o dia do Conselho. Também António José Seguro, ontem na Guarda, a sublinhar que a revitalização da Serra da Estrela é uma promessa por cumprir e há demasiado tempo nesta edição das 8. Damos-lhe conta também de uma tradição da vila de Alcains, que vai ser revivida no próximo dia, a 15 de agosto. Notícias para escutar na sua rádio já a seguir.
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0: Mais uma vez, muito bom dia. Segunda-feira, 10 de agosto de 2026, dia em que o município de Oleiros vai assinalar o dia do Conselho, com programas com várias atividades. As celebrações já se começaram, precisamente ontem à noite, de 9 para 10, no recinto das festas de Santa Margarida, com um espetáculo piromusical. Esta manhã, às 11 horas, nos espaços do Conselho, o tradicional içar da bandeira, acompanhado pela fanfarra dos Bombeiros Voluntários de Oleiros, seguida da sessão solene do Dia do Conselho, no Multiusos das Devesas Altas. É um momento institucional, é marcado pela atribuição das distinções honoríficas e também pela assinatura de protocolos, contratos, programas entre as IPSS e as associações locais. A noite promete, musicalmente, a ser importante no recinto de festas, com a presença de chutos e pontapés a partir das 23 horas e 30 minutos. O evento é aberto a toda a comunidade. Também na atualidade informativa regional estão os 33 anos do Centro de Apoio a Crianças e Idosos de Cortes do Meio, no Conselho da Covilhã, assinalados precisamente no dia de ontem, nas instalações da Filarmónica Recreativa de Cortes do Meio. 33 anos com todas as valências, desde a nascença até ao lar, é um dever cumprido da direção e de todos aqueles que deram o pontapé de saída para este projeto há 33 anos, diz o presidente da direção da instituição, que o tempo passou depressa.

0: Foram cantados os parabéns nas instalações da Filarmónica Recreativa Carvalhense, com quer dirigentes, quer utentes e também funcionários e familiares que se juntaram à festa destes 33 anos.
1: 33 anos é muito tempo. O artista dizia que 10 anos é muito tempo, dizia o Paulo de Carvalho. Para mim também tenho que dizer, 33 anos é muito tempo, mas de facto passaram muito depressa. Eu sou o sócio número um, fundador desta instituição, e de facto foram 33 anos de muito trabalho, muita luta, dever cumprido. Sentimos esse descargo, essa consciência tranquila, e que efetivamente o que se fez valeu a pena. Partimos do zero há 33 anos, partimos de uma série, de uma casinha alugada, partimos para a construção de uma sede em centro-dia, para um lar para terceira idade em centro de noite e lar de idosos, para chegarmos hoje aqui com a consciência tranquila de que estamos a fazer o melhor, demos o nosso melhor.
0: Mas há projetos para dar continuidade, um deles diz respeito ao alargamento da RPA, um assunto que voltaremos aqui em desenvolvimento na antena da Rádio Cova da Beira, em dia de festa. O Centro de Apoio a Crianças e Idosos de Cortes do Meio viu também benzida uma nova viatura de apoio à instituição. 8 horas 6 minutos, o cruzamento entre os sabores, tradições de Idanha Nova com a cultura de Boomland, o terreno desde 2002, onde acontece o Boom Festival, é o objetivo do dia do Boomland, que vai acontecer a 26 de setembro. O anúncio feito pela organização, mais do que um dia de portas abertas, o dia da Boomland é um convite para que as comunidades possam celebrar o património coletivo, referiram os responsáveis do Boom em comunicado, referindo-se à herdade da granja em Idanha Nova, no distrito de Castelo Branco, onde o festival acontece a cada 2 anos. Os bombeiros voluntários egitinenses, os bombeiros voluntários da Guarda, ontem a celebrar 150 anos, na sessão solene, presente o Presidente da República, que lembrou que a revitalização do Parque Natural da Serra da Estrela é uma promessa que se arrasta há demasiado tempo, desde o incêndio que, em agosto de 2022, durou mais de 2 semanas. 4 anos depois, essa promessa continua por cumprir, disse António José Seguro. Quase nada foi investido dos 155 milhões de euros anunciados. Ora, quando se assinala meio século do Parque Natural da Serra da Estrela, em vez do passa-culpas, o que se exige são passos concretos para revitalizar e proteger este património natural, alertou o Presidente da República. O chefe de Estado chamou a atenção para o facto de ser urgente evitar que as medidas propostas fiquem na gaveta, adiadas sine die. Na Guarda, para as comemorações dos 150 anos da Associação Humanitária dos Bombeiros Voluntários daquela cidade, António José Seguro defendeu que a Serra da Estrela, que é também um dos principais ativos da região do interior de Portugal, merece mais do que promessas. E há uma tradição que vai ser precisamente reativada em Alcaínze, a tradição das papas de milho, que vai estar em destaque no próximo dia 15 de agosto, feriado, sábado, no mercado de Alcaínze. É uma iniciativa promovida pelo projeto Em Nome da Beira. A partir das 9 da manhã vão ser partilhadas 20 fotografias de Cristina Ataíde sobre a recriação da Festa das Papas de Milho, realizada pela Alma Azul em 2001, seguindo-se às 11 horas uma degustação de papas de milho com a canela. O espaço Em Nome da Beira, no mercado de Alcaínze, dedica o próximo dia 15 de agosto a esta divulgação de uma das tradições mais populares daquela vila, a Festa das Papas de Milho. Na Guarda, desde o passado dia 1 de agosto, que por via da alteração do RGES, o Regime Jurídico das Instituições de Ensino Superior, o Instituto Politécnico da Guarda passou a designar-se Universidade Politécnica da Guarda, o presidente do IPCB, até 31 de julho, agora reitor daquela instituição, Joaquim Brigas, defende que é a qualidade do ensino e da investigação produzida ao longo de muitos anos que foi reconhecida pela avaliação independente dessa agência de avaliação e acreditação do ensino superior, que sustenta o novo estatuto do Politécnico da Guarda, garante que a nova universidade assume a missão de produzir conhecimento, desenvolver a investigação, apoiar a inovação das empresas, colaborar com os municípios e a qualificar os profissionais. É também um assunto para continuarmos a desenvolver, assim como essa segunda venda vintage que decorreu aqui na cidade do Fundão, no espaço exterior do pavilhão multiusos, superou todas as expectativas.

0: para que a associação possa continuar a apoiar as famílias e causas que acompanha diariamente, ao mesmo tempo que permite à comunidade local o acesso a vestuário a preços simbólicos e acessíveis. Por 2 euros, os cidadãos tinham direito a 3 peças de roupa. Entrelaços agradece a todos aqueles que colaboraram nesta ação, que, como disse, superou as expectativas da organização. São 8 horas 11 minutos, ponto final nas notícias. A esta hora, antena da RCP. Há outros temas para lhe darmos conta ao longo desta jornada informativa aqui na antena da Rádio Cova da Beira. Por hora é tudo. Deixe ficar. Tenha uma excelente manhã de segunda-feira.
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7: Olá, olá, olá, bom dia a todos. Espero que esteja tudo bem com vocês. Vamos lá para a música.

0: Muito bem, ouvimos assim Afonso Cabral, o tema Indivisível, o tema que faz parte do trabalho Demorar, de 2024, de Afonso Cabral. Este foi o início musical para mais uma semaninha, é verdade. Aí está mais uma semana de edições do Bom Dia Cova da Beira. Eu estou de regresso às edições deste vosso programa da manhã. O Bom Dia é apresentado normalmente por mim, o José Miguel Moleque, só não estou quando não estou cá. Exatamente. E, portanto, depois dos 5 dias de férias, enfim, deu para descansar a cabecita, obviamente, para fazer outras coisas que uma pessoa pode fazer durante, quando está a trabalhar. Portanto, estou de regresso para mais edições do Bom Dia Cova da Beira. Espero que seja um bom regresso para mim e desejo tudo bom para vocês, quer seja a trabalhar, quer seja de férias. É agosto, né? Estamos na segunda semana deste 8º mês do ano e espero que esteja a ser um bom mês para si. Nos diz aqui esta semana temos aí o eclipse, né? A quarta-feira, dia 12, já adquiriu os óculos? Não. Não é preciso comprar, tem que ir a uma oculista, já tem que encomendar, não é? Ainda está a tempo. Dos óculos próprios para ver, não são poucos segundos, 20 segundos no máximo, para olhar para o sol e para a lua ao mesmo tempo. Vai ser bom, no final do dia, da próxima quarta-feira. De resto, tudo bem com vocês? Está tudo bem? Correu tudo bem na passada semana? Na minha ausência? Foi? Ótimo, pá, ótimo. Beijos e abraços para vocês, com a noção de ótimos dias, dispositivos cheios de saúde e, portanto, cá estou eu, mais uma vez, até às 11, para voltar a ser uma boa companhia para todos. É segunda-feira, 10 de agosto de 2026. Já sabe que até às 11 há muito para ouvir, não é? 8h21, quanto à música, daqui a pouco vamos ouvir a dona Ana Bacalhau, porque estamos em agosto e outro tema que é dedicado a este mês, não é? As temperaturas voltam a subir. É verdade. E os combustíveis descem. É melhor assim, não é? É melhor assim. Portanto, as temperaturas são boas. Temperaturas de verão e para a nossa região. Os combustíveis vão descer hoje. Cerca de 10 cêntimos o gasóleo, 10 cêntimos e meio a gasolina. A partir de hoje, os combustíveis descem. E não descem mais, porque o governo depois aplicou aquele imposto e que era para ser 11 ou 12, não é? Mas são 10 cêntimos no gasóleo e 10 cêntimos e meio na gasolina. Pronto, está dito, está recordado, hoje é dia de mercado por cá, dia de muito movimento. Olá, meus queridos amigos imigrantes, tudo bem com vocês? Estou a passar um ótimo dia de férias com a família e com os amigos? Ótimo, não esqueça, hoje é dia de compras aqui no mercado. E é um mercado especial, não é? Extraordinário, o mercado municipal do Fundão, no sábado, porque sábado é feriado nacional, é dia 15 de agosto, é verdade. E pá, muita gente está a torcer o nariz, o que é feriado ao sábado? Pois, calhou assim. E para o ano é domingo. Exato. Portanto, só em 2028, mas como o ano é bissexto, passa a ser terça-feira. Pois, comenta 2 dias, não é? Portanto, é isso mesmo. Bom, vamos lá então falar do tempo. Previsão para hoje, segunda-feira. Céu pouco nublado ou limpo, com nubosidade matinal, em especial junto ao litoral. Pequena subida de temperatura máxima no interior norte e centro. Isto em resumo. Olhando para o global da previsão, temos então o vento a chegar aos 30 km/h, vento de faca moderado, do quadrante oeste, por vezes forte, até 40 km/h na faixa costeira ocidental, a sul do Cabo Raso, durante a tarde, na belina nova matinal, alguns locais do litoral, em especial no norte e centro, pequena subida da temperatura máxima no interior norte e centro. Ah, pois é. Então é assim. Hoje por cá temos máximas de 34 graus para Fundão e Belmonte, 34, 36 na Covilhã, 35 Castelo Branco, Penamacor e Danha Nova, 30 na Guarda. Hoje na Serra da Estrela, máximas de 21 na Torre, 25 na Espanha de Saúde e 25 também nas Espanhas Douradas. Assim anda o verão. Bom dia. 8h23, se tem que trabalhar, não se atrase.
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0: Bom dia, voltamos à música, aí está a Ana.

0: Bem bonito, bonito este tema dedicado ao verão, dedicado ao mês de agosto em particular. Né? Ana Bacalhau cantou Agosto. 8h27, espero que as edições do Bonico Albeira sejam do vosso gosto. Também, também. Até às 11 comigo, estou de volta. Eu sou o José Miguel Molaca. Daqui a pouco o pensamento do dia, retomamos. Pensamento do dia. Hoje é o Dia Mundial do Leão. Epá, estamos no signo Leão. Quanto ao futebol, as coisas não correram bem para leões e águias, pois não. O Dragão, sim, o Dragão, ok. O campeão entrou a ganhar, 2 penaltis e 2-0. O Sporting e Benfica empataram, o Benfica em casa, o Sporting fora. O Benfica teve a ganhar por 1-0, 2-1, o Sporting a ganhar por 2-0, 2-2, resultado final. O Braga também empatou 2-2, a Maria de Cormos. Epá, isto aqui é um bom começo de campeonato. É isso mesmo. Por cá, bom para o Sporting da Covilhã, há alguns anos que não começavam o campeonato a ganhar, em casa, a ganhar em casa, desta feita que venceu e bem 2-0 em Santarém, Liga 3. Por outro lado, o Vitória de Sernache não começou bem a sua estreia neste campeonato, perdeu 5-0 em Mafra, também no passado sábado. No próximo domingo, lá estaremos em Sernache, do Bom Jardim, a RCB também retomou os relatos no passado domingo, e portanto lá estaremos no domingo para esse Vitória de Sernache, Sporting da Covilhã, é um confronto, primeira vez, as duas equipas se defrontam, e logo na Liga 3, vai ser bonito, mas é bom. Jogo no domingo, dia 16 às 5 da tarde, em Sernache, do Bom Jardim, Vitória de Sernache, Sporting da Covilhã. A RCB lá estará nesse domingo. No domingo começa também o Campeonato de Portugal. Felicidades também para o Sertanense Futebol Clube, que perdeu a Supertaça da Bem Interior, com a Guarda no sábado, né? Perdeu em casa 3-0. E o Benfica Castelo Branco. Boa sorte às duas equipas que vão estrear-se também no Campeonato de Portugal 25-26. Vai ser, ou melhor, 26-27. Também está. 26-27, já no próximo fim de semana. Boa sorte às duas equipas da nossa região. Pronto. Tudo isto e muito mais vamos abordar ao meio-dia no Jornal do Desporto, porque também há novidades. Hoje começam a trabalhar duas equipas da nossa região, tendo em vista a participação na Taça de Portugal, dia 30 deste mês, é verdade. Falo-vos do Clube Académico do Fundão e do Clube de Alcaíns. Hoje vão começar a trabalhar e com novos treinadores. O Paulo Santos no Clube Académico do Fundão e o João Sapinho no Alcaíns. Hoje começam a trabalhar estes dois treinadores. Boa sorte também para as duas equipas a nível da Taça de Portugal e também do Distrital. Distrital que vai começar em setembro, não é? Vai ter 11 equipas este ano, portanto vai uma equipa folgar por jornada, foi o que deu, e portanto 11 equipas, não há Sporting Covilhã B, mas há Sernache B, segundo o que eu consigo apurar, mesmo em tempo de férias. Exatamente, não deixamos de conversar com as pessoas, obviamente, não é? Bom, então, tudo isto porque é o Dia Mundial do Leão, vejam só, isto pá, as palavras são assim, pá, mais cerejas, exatamente. Dia Mundial do Leão, seu signo Leão, hoje também é o dia de São Lourenço e dia de Santa Filomena, ah, pois é, e já agora digo-vos que tivemos um sismo esta madrugada em Portugal, um sismo sentido em Odmira, Almodóvar e Santiago do Cacém. Por volta das 3h08 da manhã, teve um epicentro a cerca de 18 km a este de Odmira. O abalo não causou danos pessoais ou materiais. O sismo de 3.5, penso que foi por aí, na escala de Richter. Foi esta madrugada sentida em Almodóvar, Odmira e Santiago do Cacém, em Portugal. Sismo esta madrugada. Pronto. Ora bem, daqui a pouco vou falar-vos em pormenor sobre o eclipse, é isso. Portanto, e depois tome nota dos horários, está bem? Nos horários. É na próxima quarta-feira, dia 12, Portugal vai escurecer muito mais cedo do que é habitual. É isso mesmo. Prepare-se e não esqueça, passe por um oculista e veja lá se tem óculos, pá. Está bem? Não paga nada, mas é preciso a malta inscrever-se, pá. Eu recebi e depois fui lá buscá-los. Fui lá buscá-los na Covilhã, é verdade. Portanto, se não tem óculos, veja lá o que é que faz, está bem? Tenho muita coisa para vos falar sobre este eclipse. Quase todo o sol vai desaparecer na próxima quarta-feira. Oh, lá, lá, lá, lá, lá, lá. Tudo numa boa. 8h31. Então, estamos em mês de agosto, mês 8 do ano, tem 31 dias. Neste mês, os dias diminuem em Lisboa 1 hora e 6 minutos e no Porto 1 hora e 12 minutos. Hoje, dia 10, dedicado a São Lourenço, Dia Mundial do Leão. Hoje também é dia do imigrante, já aqui falei neles há pouco. Um abraço para os imigrantes, Dia Mundial dos Imigrantes. Feriado Municipal em Paredes de Coura, Vimioso. E hoje é feriado municipal móvel, dia 10 de agosto, em Gouveia, em Oleiros, Oliveira das Meias e Santa Cruz da Graciosa. Portanto, aqui no nosso distrito, o GFRA Municipal em Oleiros, da dia 10, e também em Gouveia, no distrito da Guarda, em plena Serra da Estrela. Falei em Serra da Estrela, ontem tivemos a etapa rainha da volta, a única que passou pela nossa região, começou em Figueira dos Vinhos e acabou na Torre, e de facto a Alexis Garin, o francês Dani Color, venceu sem qualquer problema, isolado, cortou a meta na Torre, foi fantástico. Grande subida, grande etapa ontem domingo. E hoje há o contrarrelógio entre Anadia e Águeda, são 17 km, e depois amanhã o dia de descanso da volta ao programa de bicicleta, que fecha no próximo domingo na cidade invicta, entre Maia e Porto. Portanto, ontem foi o dia da volta a Portugal na nossa região. Foi bom, não passou por aqui pelo Fundão, passou pelo Conselho, pela Vila de Silvares. Exatamente, foi de Pampilhosa da Serra, Silvares, e depois entrou no Conselho da Covilhã pela Aldeia do Barco, fez todo o trajeto essas freguesias do Rio, até chegar ao Tortuzendo, e depois estrada antiga do Tortuzendo, Covilhã, e vai disto. Foi bom, não foi? Pois não foi. 8h33, bom dia, Covo da Beira, está na hora, sabe de quê? Falar do trânsito. Paulo Pinheiro, bom dia, um abraço. O jornalista RCB que está durante as manhãs informativas agora, ele esteve na passada semana a fazer programa, agora está a voltar à informação. Estou de regresso, ele volta à informação e agora deixa-nos aqui o balanço das últimas 24 horas em termos de trânsito. Controla tudo, vá lá.
1: Muito bom dia, matéria de sinistralidade nas últimas 24 horas nas estradas do distrito de Castelo Branco. O Comando Subregional de Emergência e Proteção Civil da Beira Baixa assinala um despiste em Castelo Branco junto à Escola Superior de Educação Albi Castrense, ontem às 17h37. Deste acidente resultou um ferido considerado ligeiro, um homem de 79 anos que foi transportado ao Hospital Abate Lusitano no âmbito da Unidade Local de Saúde de Castelo Branco. Estiveram no local os bombeiros voluntários de Castelo Branco, a Polícia de Segurança Pública, num total de 4 operacionais, apoiados por 2 viaturas. Também o Comando de Emergência de Proteção Civil das Beiras e Serra da Estrela dá conta de um despiste de um veículo na Estrada Nacional 339, Conselho da Covilhã, que resultou um ferido ligeiro no local. Os bombeiros da Covilhã e também da Guarda Nacional Republicana. Na área de jurisdição da Guarda Nacional Republicana Distrital, há o registro de 3 acidentes com um ferido ligeiro a nível nacional, 231 acidentes registados por esta força de segurança, 2 vítimas mortais, 9 feridos graves e 87 feridos ligeiros. Guarda Nacional Republicana é que, no período entre 31 de julho e 6 de agosto, efetuou detenção em Portugal continental de 247 cidadãos por condução sob o efeito de álcool e 125 por condução sem habilitação legal para o efeito. Senhor automobilista, muita precaução na sua condução, nada de excesso, já sabe, se conduzir não deve beber. Tenha uma boa viagem, bom dia, boa segunda-feira.
0: Está tudo dito, não esqueça que é obrigatório usar o pisca-pisca, é com cinto de segurança, não beber álcool, quando falar o telemóvel, condução mais defensiva, liga as luzes, vê esse serviço também é importante, não se enerve, não leve os outros, não stresse, viaje sem stress, que é importante. Para viagem com a RCB, muito obrigado por nos ter ouvido, tudo acontece na estrada, todo o que era pouco, hoje é segunda-feira, de ano cá por cá, mais trânsito, mais pessoas também nas principais artérias desta cidade. Está bem? Tudo tranquilo. Respeitinho, é muito bonito também a conduzir. Vamos lá isso. Vamos lá fazer isso, para evitar acidentes.
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0: Já voltamos.
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Sai da Minha Vida, um tema original da Agatha, aqui com uma versão diferente, Agatha e Mimi Cat, o tema do ano passado, Perfume de Mulher. Foi assim que voltámos dos comerciais. Estamos a 15 minutos e meio das 9, bom dia a todos, beijinhos e abraços, boa viagem, se vá na estrada, boa segunda-feira, boa semana, bom trabalho, boas férias, tudo bom para vocês. Até às 11 nós estamos por cá, nesta edição vou falar sobre o eclipse solar, que vai acontecer na próxima quarta-feira, aquilo que você pode e não deve fazer. Pode fazer e não deve fazer, está bem? Pronto, é isso mesmo que eu vou falar. Você pode ainda inscrever-se numa ótica em todo o país para adquirir. Os óculos de eclipse são gratuitos, é verdade. Registrar-se através do clubedavisão.pt. Tudo pegado. clubedavisão.pt, ok? São mais de 60 óticas em todo o país que depois disponibilizam esses óculos. É preciso registar-se, né? Vá lá, ainda há óculos, pelo menos ainda há alguns óculos por aí. clubedavisão.pt. E depois escolha a ótica mais próxima, levanta os óculos gratuitamente e inscrição obrigatória. E o estoque é muito limitado, mas é obrigatório, exatamente assim. Portanto, vou falar sobre isso em particular na última hora do Bom Dia Cova da Beira. Para já, falar-vos do sismo sentido então esta madrugada em Odmira, Almodóvar e Santiago do Cacém, é verdade. Não causou danos materiais nem humanos, mas teve 3,5 na escala de Richter, exatamente, está confirmado. O sismo foi registado pelas 3 da manhã, mais 8 minutos, e teve o epicentro a cerca de 18 km a este de Odmira. Este abalo não causou danos pessoais ou materiais. Um sismo de magnitude 3,5 na escala de Richter foi sentido esta madrugada nos concelhos de Urique, Almodóvar, Beja, assim como em Santiago do Cacém, Setúbal, informou o Instituto Português do Meio da Atmosfera. Este abalo não causou danos pessoais ou materiais. O sismo foi registrado então às 13h08 da manhã e o abalo foi sentido com a intensidade máxima 4 na escala de Mercalli, modificada no concelho de Urique e com menor intensidade nos concelhos de Almodóvar e Santiago do Cacém, segundo o IPMA. No sismo com esta intensidade, os objetos suspensos balouçam, sendo a vibração semelhante à provocada pela passagem de veículos pesados ou à sensação de pancada de uma bola pesada nas paredes. Os carros estacionados balançam, janelas, portas e louças tremem e os vidros e louças chocam ou tilintam, segundo a definição dos efeitos do sismo com intensidade 4. O IPMA registrou ainda outro sismo pela meia-noite e 13, de magnitude 2,5, com epicentro a cerca de 6 km a este-sudeste do Cabo São Vicente, mas não foi recebida qualquer indicação de que tenha sido sentido. Portanto, esta madrugada, dois sismos, o mais complicado, digamos assim, foi 3,5 na escala de Richter, nos concelhos de Urique, Almodóvar, em Beja, assim como em Santiago do Cacém, em Setúbal, informou então o IPMA. Foi o que aconteceu esta madrugada. Bom, vou falar-vos também ainda, recordo aqui, do dia de São Lourenço, dia mundial do Leão e dia de Santa Filomena. Não está danada, vou deixar-vos aqui o pensamento do dia. Este é o 222º dia do ano, faltam 143 dias para o final de 2026, verdade? Estamos no mês 8 do mês de agosto, tem 31 dias, signo Leão e fase de lua quarto minguante. A 12 minutos das 9, vamos voltar à música. Depois, da revista de imprensa, claro.

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1: Muito bom dia, começamos pelo Diário de Notícias. Chega e PS acusa um governo de falta de transparência em negócio de 3,9 mil milhões de euros. É um negócio de fragatas. Depois, Fogos, Seguro critica falhas na prevenção dos incêndios com fotografia. DN Brasil, insegurança jurídica e xenofobia, o que leva os brasileiros a trocarem Portugal por Espanha. Combustíveis, preços voltam a ficar abaixo de 2 euros por litro, mas incerteza mantém-se. Caso Mai, Diogo Feio diz, não há elementos que ponham em causa manutenção de Luís Neves no governo. Eleições no Brasil, filho de Lula é o maior triunfo eleitoral do filho de Bolsonaro. Médio Oriente, Israel dá nega a Trump com eleições à porta e continua a atacar o Hamas. Em relação ao Jornal Público, FBI liga a empresa portuguesa a rede de venda de helicópteros para o Irão, com fotografia, prospeção petrolífera dos Estados Unidos, pôs um pé na Groenlândia sem autorização. Alta velocidade, franceses e espanhóis em disputa para fornecer CP. Por cá, Parlamento, Economia e Educação, os ministros mais chamados à Assembleia da República. Cobertura vacinal, conselhos do Algarve estão no fim da tabela da vacinação. Passamos para o Jornal de Notícias. Fisco com mais dirigentes, mas trabalhadores em mínimos históricos, também com a fotografia, feliz regresso a casa. O Porto venceu por 2-0 o Alverca, em destaque André Silva. Espetáculos de drones asseguram futuro das empresas de pirotecnia. Trabalho, disparam salários líquidos de 3 mil euros. E tensão, Milei insulta Lula e abre crise diplomática. Passamos para o Correio da Manhã, aqui na capa, na edição desta segunda-feira. Juiz condena condutor por crimes de outra pessoa. No futebol, Dragão, André Silva já rende pontos. O Benfica, tropeção à porta fechada. Assalto, jogador do Futebol Clube do Porto perde fortuna e faltam 2 dias, os melhores sítios para ver o eclipse. Há também uma referência para construtora Barcelos, construtora do amigo de Neves, dá prejuízo. Passamos para os dois jornais desportivos que chegam à nossa mesa de trabalho. Na bola é Pavlidis, do Benfica, em destaque, demónios na luz. Benfica volta a adormecer e perde 2 vantagens, 2-2, o resultado final frente ao Académico de Viseu. Ao intervalo, devia estar o jogo resolvido, diz Marco Silva. Destaque também na Liga Portugal para o Futebol Clube do Porto, e lá vai o campeão, Porto 2, Alverca 0, é o título. A bola faz também referência a para Guerreiros, também se atrasam, Moreirense 2, Braga 2, e Sporting Iracunda a chegar, é outro dos títulos. Em relação ao Record, Catedral Gelo, Águia entra em falso na Liga, empata 2-2 frente ao Académico de Viseu. Marco Silva, não podemos sofrer golos assim. Tomás Araújo, é impensável começar desta forma. Dragão arranca de penalti. O Futebol Clube do Porto venceu a Alverca por 2-0. No Sporting, problema na baliza, diz o Record.
0: Muito bem. Foi a primeira edição da Revista de Imprensa, os títulos jornais com o apoio de...
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0: Bom dia, Cobra Beira. Estamos a 7 minutos das 9.
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0: Verdade, verdade, desde 1986. Bom dia, Cova da Beira. Fica o pensamento do dia. Veja lá se concordam. Veja lá. O mal da galinha é achar que todos os galos cantam para ela. Será que é assim? Será que é assim? O mal da galinha é achar que todos os galos cantam para ela. Há certas pessoas dizem, pá, aquela gente só tem olhos para mim, pá. Há a malta que tem um eco tremendo, só tem olhos para mim, pá. O mal da galinha é achar que todos os galos cantam para ela. Há a malta que tem muito charme, pá. Pensa que é muito bonita e que só ela é que é bonita, os outros não são, essas coisas todas, eu é que sou e os outros não, pois, ai, as galinhas. Bom dia, Cova da Beira.
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0: Muito bem, estamos a 5 minutos e meia da hora certa, às 9, voltamos a atualizar toda a informação de âmbito local regional. Agora regressamos à música com o brasileiro Luca Argel e o tema Se Acabou. Não me deu.

0: Que maravilha, pá. Luca Argel, se acabou do álbum O Homem Triste, é deste ano. Bom dia.
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0: Nem mais. Chegamos ao final da primeira parte do Bom Dia Cova da Beira, segunda-feira, 10 de agosto. Agora fiquem para as notícias, está bem? Fechamos musicalmente esta hora com Nelson de Freitas e Nuno Ribeiro. Não deixa. Até já.

0: Muito bom dia, o último sinal eram 9 horas.
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0: Há notícias para acompanhar nesta jornada informativa da Rádio Dia do Conselho de Oleiros, dia também em que continua o Festival da Juventude que o CCD Estrela do Zêzere da Boi de Obra promove até o próximo dia 15. Dou-lhe conta também de que no próximo dia 15 de agosto há um mercado semanal extraordinário aqui na cidade do Fundão. Depois, na segunda-feira, realiza-se o mercado semanal normal. Também a Praça Municipal vai estar aberta no seu período normal de funcionamento com a presença de produtores. São notícias para acompanhar já a seguir.
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0: Muito bom dia, boa segunda-feira, dia do Conselho de Oleiros. O município assinala hoje o dia do Conselho com um programa que começa às 11 da manhã. De resto, o programa comemorativo já começou no dia de ontem, na transição de domingo para segunda, com um espetáculo piro-musical, Astrum, nas festas, no recinto das festas de Santa Margarida. Esta manhã há o içar da bandeira às 11 horas, seguida da sessão solene do dia do Conselho, no multiusos das Devesas Altas. É um momento institucional que vai ficar marcado pela atribuição das distinções honoríficas e pela assinatura de protocolos e contratos programa com as IPSS e associações locais. A noite promete muita música no recinto de festas de Santa Margarida, às 23 horas, a atuação da banda FH5, culminando às 23h30, com o grande concerto de chutes e pontapés, que prometem certamente pôr o público a cantar os grandes êxitos do rock nacional. O evento é aberto a toda a comunidade. Também no dia de hoje continua essa iniciativa é que o CCD Estrela do Zêzere da Boi de Obra está a realizar. É esse Festival da Juventude começou no dia de ontem, estende-se até ao próximo dia 15. É um programa para uma semana onde os participantes vão poder usufruir de uma programação variada que inclui torneios de setas, curling, voleibol, matraquilhos, ténis de mesa, um torneio de futsal, interassociações, um convívio jovem, uma caminhada e uma festa popular. Vai ser assim este Festival da Juventude. Recordo que o Dia Mundial da Juventude está previsto e realiza-se e celebra-se no próximo dia 12, na próxima quarta-feira, dia também para o eclipse total. Hoje dou-lhe nota também de que o mercado semanal aqui no Fundão está a realizar-se, mas já há um extraordinário que vai acontecer no próximo sábado, dia 15 de agosto, que é feriado. A Câmara Municipal dá essa informação a que no dia 15 de agosto há um mercado semanal extraordinário, sendo que o de 17 de agosto também se realiza normalmente. A Praça Municipal vai estar também aberta no seu período normal de funcionamento, com a presença de todos os produtores. A Associação de Jovens do Tortuzendo, no próximo dia 14 de agosto, naquela vila do Conselho de Covilhã, vai realizar o Baile do Imigrante, uma noite de música, tradição e animação. O Tortuzendo prepara-se assim para receber mais uma edição do Baile do Imigrante, uma celebração dedicada a todos aqueles que regressam à sua terra e à comunidade que durante todo o ano mantém vivas as suas raízes, sublinha a Associação de Jovens do Tortuzendo que organiza o evento. A freguesia volta a ser assim o ponto de encontro para uma noite de festa, convívio e celebração com a realização do Baile do Imigrante, que terá lugar no estacionamento da Escola EB23 do Tortuzendo, promovido com o objetivo de proporcionar uma noite de diversão sem fronteiras. O evento pretende reunir imigrantes, famílias, jovens e toda a comunidade numa celebração que cruza a tradição local com animação e música. O cartaz musical desta edição conta com os quinteiros Jorge Beirão e Miguel, o DJ da borda, garantindo assim uma programação diversificada ao longo da noite entre música popular, animação e outros ritmos que prometem, obviamente, levar à pista de dança os participantes nesta iniciativa. E o Parque da Cidade de Castelo Branco acolhe na quarta-feira às 11 da manhã uma tertúlia sobre Portugal, um livro de Miguel Torga. A Alma Azul não escolheu data ao acaso. A 12 de agosto de 1907 nasceu Adolfo Correia da Rocha, mais conhecido pelo pseudónimo literário de Miguel Torga, em São Martinho da Anta, Conselho de Sabrosa, distrito de Vila Real. O escritor e médico português tornou-se uma das vozes maiores da literatura do século XX. Na tertúlia, que decorre no Parque da Cidade de Castelo Branco, às 11 da manhã, vai estar em destaque o livro Portugal, de Miguel Torga, um livro sobre Portugal e os portugueses que vale a pena a conhecer ou reler, refere a produtora de atividades culturais sediada em Alcães. Uma das paixões de Miguel Torga é conhecer Portugal. Desde os tempos de Leiria, percorreu o país de lés a lés, registando as paisagens, os monumentos, os modos de falar, os sabores do pão, do vinho, a feição das gentes. Em finais dos anos 40, viaja de automóvel com um amigo igualmente entusiasta, Fernando Val Teixeira, cuja família tem casa na Quinta da Raposeira, em Lamego. As férias em Trás-os-Montes, a caça, as idas anuais às Termas do Gerês são também meios de conhecer palmo a palmo, com a erudição adquirida pelos pés, os socalcos do Douro, a povoação mais remota, a capelinha românica abandonada, o castro em ruínas, as fragas mais altas de Calcedónia. Em 1950 publica o livro Portugal, uma invenção de Portugal, na fórmula feliz de um crítico francês, que é a expressão dessa aprendizagem, dessa decifração e dessa compreensão da pátria. É no próximo dia 12, às 11 da manhã, esta tertúlia sobre Portugal, de Miguel Torga. Nas linhas da atualidade informativa regional, estão esses sublinhados, deixados ontem na cidade da Guarda pelo Presidente da República, António José Seguro. A revitalização da Serra da Estrela é promessa por cumprir há demasiado tempo, defende António José Seguro. O Presidente da República lembrou que a revitalização do Parque Natural da Serra da Estrela é uma promessa que se arrasta há demasiado tempo, desde o incêndio que, em agosto de 2022, durou mais de 2 semanas. 4 anos depois, essa promessa continua por cumprir. Quase nada foi investido dos 155 milhões de euros anunciados. Ora, quando se assinala meio século do Parque Natural da Serra da Estrela, em vez do passa-culpas, o que se exige são passos concretos para revitalizar e proteger este património natural, alertou António José Seguro. O Presidente da República chamou a atenção para o facto de ser urgente evitar que as medidas propostas fiquem na gaveta, adiadas sine die. Foi nas comemorações dos 150 anos da Associação Humanitária dos Bombeiros Voluntários Egitanienses que o chefe de Estado defendeu que a Serra da Estrela é também um dos principais ativos da região do interior de Portugal, que merece mais do que promessas. António José Seguro reiterou que tem transmitido a necessidade também de se melhorar a prevenção e a capacidade de resposta no combate aos incêndios florestais. António José Seguros, que também nesta cerimónia deixou-se e distinguiu a associação com o grau de membro honorário da Ordem de Mérito por ocasião das comemorações dos 150 anos daquela instituição. Volto ao fundão para lhe dar conta de que o município promove durante este mês as noites de verão em diferentes locais da cidade, com um programa de animação para todas as idades. O Centro Cívico, a Praça do Município, a Praça Velha e a Rua da Cal serão palcos de momentos únicos com atuações de Jerónimo, João Figueira, os Portugueses Suave, Blue Velvet, Adriana Miki, Mac Trio, Putos da Garagem, DJ Seco e H2O. Este fim de semana, o Centro Cívico aconteceu a festa na Praça Continente e também já no próximo dia 20, no próximo dia 15, é a Praça Velha que recebe o concerto de João Figueira a partir das 21 horas. O grupo Português Suave vai atuar na sexta-feira, 21 de agosto, na Praça do Município, e às 22 horas os Blue Velvet dão um concerto na Praça Velha. No sábado, 22 de agosto, na Praça Velha, volta a receber um concerto. Desta vez é Adriana Miki, que atua às 21 horas, e uma hora depois, Mac Trio anima a Rua da Cal. No último

0: aqui no Fundão. No domingo, dia 30, o concerto com H2O, na Praça do Município, a partir das 21 horas, encerra as noites de verão. O município que está a convidar os comerciantes a abrirem portas para a rua e aproveitarem o movimento das noites de verão. Em breve vai ser divulgado o regulamento nas plataformas oficiais do município do Fundão. O município que desafia ainda a população a sair de casa, a reencontrar amigos, a desfrutar dos concertos gratuitos e a viver o melhor do verão na cidade do Fundão. Estes e outros temas vão estar ainda em desenvolvimento ao longo desta manhã informativa na antena da RCB. Por hora é tudo. Deixe ficar, continuação de uma excelente audição.
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Pois bem, começamos assim até ao fim, foi mesmo, mesmo até ao fim a canção, e estamos de volta das notícias, não é? Olá, mais uma vez, muito bom dia a todos, cá estamos para darmos início a esta semana de edições do Bom Dia Cova do Bar, é segunda-feira, 10 de agosto de 2026. O meu nome é José Miguel Molaca, tuturururu, estou de volta, pá, pá, pá, pá, pá, já está, 9h16, mais notícias para ouvir às 11, no Jornal da Rádio, obviamente, para a atualização de toda a informação de âmbito local e regional. O Governo reduz descontos no ISP e aligera a descida dos combustíveis. Pois reduz

0: Conto. E portanto, vamos ter, como dissemos aqui na primeira hora do Mundicorban, uma descida de 10 cêntimos no gasóleo, 10 cêntimos e meio na gasolina. É pá, pronto, queríamos mais, eu sei que queríamos mais, mas pronto, do mal ao menos, pá, do mal ao menos, é uma descida, exatamente. 10 cêntimos no gasóleo e 10 cêntimos e meio na gasolina. O governo reduz desconto, este desconto, a palavra está entre aspas aqui, no ISP e elegeu então esta descida, porque falava-se que era mais. 11 ou 12 cêntimos, não é? Mas 10, 10 e meio. Pronto, é o que está. Bom dia, bom dia, bom dia a todos. Aquele abraço. 9 e 17. Voltamos sim com Sam Roth e hoje os irmãos Rosado, o Sérgio Nelson, os anjos, com este tema até ao fim. Agora está na hora de voltarmos a deixar aqui o balanço das últimas 24 horas em termos de trânsito e não só. Bom dia a todos, boa segunda-feira, boa semana, bom trabalho, boas férias. Paulo Pinheiro, bom dia outra vez.
1: Muito bom dia. Em matéria de sinistralidade, nas últimas 24 horas nas estradas do distrito de Castelo Branco, o Comando Subregional de Emergência e Proteção Civil da Beira Baixa assinala um despiste em Castelo Branco, junto à Escola Superior de Educação Albi Castrense, ontem às 17 horas e 37 minutos. Deste acidente resultou um ferido considerado ligeiro, um homem de 79 anos que foi transportado ao Hospital Abate Lusitano no âmbito da Unidade Local de Saúde de Castelo Branco. Estiveram no local os bombeiros voluntários de Castelo Branco, a Polícia de Segurança Pública, num total de 4 operacionais, apoiados por 2 viaturas. Também o Comando de Emergência de Proteção Civil das Beiras e Serra da Estrela dá conta de um despiste de um veículo na Estrada Nacional 339, Conselho da Covilhã, que resultou um ferido ligeiro no local. Os bombeiros da Covilhã e também da Guarda Nacional Republicana. Na área de jurisdição da Guarda Nacional Republicana Distrital, há o registro de 3 acidentes com um ferido ligeiro a nível nacional, 231 acidentes registados por esta força de segurança, 2 vítimas mortais, 9 feridos graves e 87 feridos ligeiros. Guarda Nacional Republicana é que, no período entre 31 de julho e 6 de agosto, efetuou detenção em Portugal continental de 247 cidadãos por condução sob o efeito de álcool e 125 por condução sem habilitação legal para o efeito. Senhor automobilista, muita, muita precaução na sua condução, nada de excesso, já sabe, se conduzir não deve beber. Tenha uma boa viagem, bom dia, boa segunda-feira.
0: Está tudo dito, só queremos o seu bem. É dia de mercado por cá para o fundão, dia de mais trânsito, todo o cuidado a pouco, o acidente não acontece aos outros, só queremos o seu bem. Falamos nisto pelo seu bem, obviamente, não é? Porque há muita malta que se distrai, não faz pisca-pisca, porque é obrigatório, é verdade, é como o cinto de segurança, é isso mesmo, ligar as luzes, é importante ver e ser visto, mesmo de dia, e já sabe que não deve beber álcool, não falar o telemóvel, não facilitar, continuar a dar prioridade à sua vida. Chegue ao seu destino, seja o qual for, o importante é você ter uma boa viagem e não criar problemas aos outros, porque os outros também não criam problemas assim. Respeito na estrada também é muito, muito importante. Atenção à estrada, atenção àquilo que você faz, certo? Vamos nessa, vamos lá. Continuar a ter um verão mais calmo, mais tranquilo, também a conduzir. E as suas férias estão a chegar, não é? Muita malta já veio de férias, outros para lá caminham e, portanto, acho que todos nós queremos o bem de todos. Digo eu, não é? Penso que é assim que também funciona a nível do trânsito. Bom dia e boa viagem. Muito obrigado por nos ter ouvido.
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0: Bom dia, Cova da Beira, 9 e 21.
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0: Já voltamos à música, para já seguimos para os comerciais.
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0: Muito bom, os Calema, os irmãos de São Tomé e Príncipe, os Calema cantaram ali ao vivo, Amar pela Metade. Voltamos assim dos comerciais, 9h28, bom dia mais uma vez a todos. Segunda-feira, manhã bonita esta, com muito sol, céu azul, pouco vento, está-se bem. Estamos com 21 graus no Fundão, 21, eu cheguei ao Fundão com 18, estamos com 21. Máximas de 34 para Fundão e Belmonte, 36 Covilhã, 35 Castelo Branco e Danha 9 e Penamacor, 30 na Guarda. Na Serra da Estrela, hoje máximas de 21 na Torre, 25 na Espanha de Saúde e também nas Penhas Douradas. Quanto à previsão do tempo para hoje, é a seguinte: temos céu pouco nublado limpo, apresentando períodos de maior nubosidade até o início da manhã, em especial no litoral norte do Cabo Raso. Vento fraco até 30 km/h, pode chegar aos 40 km/h na faixa costeira a sul do Cabo Raso durante a tarde. Temos também pequena subida de temperatura máxima no interior norte e centro. Para amanhã, terça-feira 11, céu pouco nublado limpo, com mais nubosidade na faixa costeira do norte e centro, a pequena subida da temperatura máxima. Para amanhã, vamos ter o vento fraca, moderada, até 30 km/h. Temos também pequena subida de temperatura mínima no interior norte e centro e pequena subida de temperatura máxima, em especial no interior. Tudo isto para o dia de amanhã. Amanhã, então, as máximas sobem mesmo na nossa região. Vamos ter 37 graus amanhã de máxima no Fundão. É isso mesmo, é máxima. Fundão lidera. Amanhã, Fundão 37. Depois temos, com 36 graus de máxima, prevista Covilhã, Castelo Branco, Penamacor e Danha Nova, 35 Belmonte, 32 na Guarda. Amanhã, na Serra da Estrela, máximas de 24 na Torre, 27 Penha de Saúde e 28 nas Penhas Douradas. As máximas a subirem de hoje para amanhã na nossa região. E o verão continua assim. 9h30. Bom dia. Bom dia, Cova da Beira. Deixa ficar.
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0: Muito bem, voltamos à música, agora com André Henriques e Cantini, Meu Vício.

0: Muito bom, muito bom. André Henriques com Cantini, meu vício. 9:33, bom dia.
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0: E agora peço-vos atenção para ouvirem o seguinte.
2: Bom dia. 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
0: Muito bem, muito obrigado pela informação. Ficou aqui esta nota, ouviu com atenção? Espero bem que sim. Ora bem, estamos a 26 minutos das 10 da manhã. Bom dia.

0: É isso mesmo, ora bem, estamos a 143 dias do final do ano, estamos no mês 8, tem 31 dias, mês de agosto, onde os dias diminuem em Lisboa 1 hora e 6 minutos e no Porto 1 hora e 12 minutos. Hoje é dia 10, dedicado a São Lourenço, dia missionário, dia mundial do leão, dia do imigrante. Hoje é feriado municipal em Paredes de Coura, Vimioso, e feriado municipal este é móvel em Gouveia, em Oleiros. Hoje é feriado em Oleiros, Oliveira das Meias, Santa Cruz da Graciosa. Tudo isto para este dia 10 de agosto. Estamos consigo no Leão e no ano do cavalo, no zodíaco chinês. É isso mesmo. Fase da Lua, quarto minguante. E quarta-feira é dia do eclipse solar. Não se esqueça disso. Não se esqueça. Vamos falar sobre isso, em particular, na próxima hora. Então, é assim. Vamos lá falar do dia de São Lourenço e também de Santa Filomena. O Dia Mundial do Leão fica para a próxima hora. Pois é, claro. Então, hoje, dia de São Lourenço. Está na hora de falarmos nele. Pois bem. Ficamos todos a saber quem era São Lourenço. Celebra-se sempre a 10 de agosto. São Lourenço de Huesca, ou Valência, nasceu em 2025 e morreu em 258, a 10 de agosto, com 33 anos, martirizado em Roma. Foi um dos 7 primeiros guardiões do tesouro da Igreja Cristã. Como guardião, diácono, foi chamado pelo imperador romano e pagão da altura e que já tinha executado o Papa Sixto II. Ora bem, apresentar todas as riquezas da Igreja em 3 dias. Ui, está bem, está. São Lourenço levou consigo dezenas de pobres e fiéis da Igreja e declarou ao imperador que estes eram a riqueza da Igreja. Perante este ato corajoso e provocador, o imperador ordenou que Lourenço fosse queimado vivo numa grelha sob um braseiro ardente. Reza a história que Lourenço manteve o bom humor até ao final, dizendo que o virara, pois um dos lados do seu corpo já estava bem assado. O exemplo de fé e coragem de São Lourenço levou à conversão de vários romanos e ficou para a posteridade. Ele é o santo padroeiro dos diáconos, dos humoristas, ora lá está, e de Huesca, em Espanha. Este santo costuma ser representado com uma grelha e uma bíblia na mão. Epá, pois, é ok. Portanto, é também o padroeiro dos humoristas. Sim, senhor. Portanto, fica esta nota de quem foi São Lourenço, que é hoje o seu dia missionário, dia 10 de agosto. Também vou falar-vos do Dia Mundial do Leão e dia de Santa Filomena. Santa Filomena, possivelmente, irei ainda falar nesta segunda hora, onde vamos também, obviamente, dar os parabéns a quem faz anos. Pois claro, pois claro. E eu recordo que foi sentido um sismo em Oudemira, Almodóvar e Santiago do Cacém esta madrugada, às 13h08, teve o epicentro a cerca de 18 km a este de Oudemira. O abalo não causou danos pessoais ou materiais, indicou, informa o IPMA. Também, à meia-noite e pouco, houve outro registro, magnitude 2.5, à meia-noite e 13, um epicentro a cerca de 6 km de este-sudeste de Cabo São Vicente, mas também não foi aqui recebida qualquer indicação de que tenha sido sentido. Dois sismos esta madrugada no nosso país, o maior deles foi na escala de Richter 3.5, nos concelhos de Ourique e Almodóvar, em Beja, assim como em Santiago do Cacém, Setúbal, informou então o Instituto Português do Mar e da Atmosfera. Bom, dito isto, vamos agora regressar à música. Ah, pois é, pois é, pois é. 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
0: A 22 minutos das 10 ouvimos Joana e Mónica Sintra. Nosso amor, uma brasileira e uma portuguesa, cantam para vocês.

0: Belo duplo, não acham? Belo duplo. É uma brasileira, a Joana, uma portuguesa, a Mónica Sintra. Bom dueto. Nosso amor, o tema do ano passado. Ora bem, estamos a 18 minutos e meio das 10. Bom dia, Cova da Beira. Deixe ficar, deixe ficar.
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0: Vamos dar outra vez a conhecer os principais títulos dos jornais.
2: Muito bom dia. Começamos pelo Diário de Notícias. Chega e PS acusa um governo de falta de transparência em negócio de 3,9 mil milhões de euros. É um negócio de fragatas. Depois, Fogos Seguro critica falhas na prevenção dos incêndios com fotografia. DN Brasil, insegurança jurídica e xenofobia, o que leva os brasileiros a trocarem Portugal por Espanha. Combustíveis, preços voltam a ficar abaixo de 2 euros por litro, mas incerteza mantém-se. Caso Mai, Diogo Feio diz, não há elementos que ponham em causa manutenção de Luís Neves no governo. Eleições no Brasil, filho de Lula é o maior triunfo eleitoral do filho de Bolsonaro. Médio Oriente, Israel dá nega a Trump com eleições à porta e continua a atacar o Hamas. Em relação ao jornal público, FBI liga a empresa portuguesa a rede de venda de helicópteros para o Irão, com fotografia, prospeção petrolífera dos Estados Unidos, pôs um pé na Groenlândia sem autorização. Alta velocidade, franceses e espanhóis em disputa para fornecer CP. Por cá, Parlamento, Economia e Educação, os ministros mais chamados à Assembleia da República. Cobertura vacinal, concelhos do Algarve estão no fim da tabela da vacinação. Passamos para o Jornal de Notícias. Fisco, com mais dirigentes, mas trabalhadores em mínimos históricos, também com a fotografia, feliz regresso a casa. O Porto venceu por 2-0 o Alverca, em destaque André Silva. Espetáculos de drones asseguram futuro das empresas de pirotecnia. Trabalho, disparam salários líquidos de 3 mil euros. E tensão, Milei insulta Lula e abre crise diplomática. Passamos para o Correio da Manhã, aqui na capa, na edição desta segunda-feira. Juiz condena condutor por crimes de outra pessoa. No futebol, Dragão, André Silva já rende pontos. O Benfica, tropeção à porta fechada. Assalto, jogador do Futebol Clube do Porto perde fortuna. E faltam 2 dias, os melhores sítios para ver o eclipse. Há também uma referência para construtora Barcelos, construtora do amigo de Neves, dá prejuízo. Passamos para os 2 jornais desportivos que chegam à nossa mesa de trabalho. Na bola é Pavlidis, do Benfica, em destaque. Demónios na luz. Benfica volta a adormecer e perde 2 vantagens, 2-2, o resultado final frente ao Académico de Viseu. Ao intervalo, devia estar o jogo resolvido, diz Marco Silva. Destaque também na Liga Portugal para o Futebol Clube do Porto, e lá vai o campeão. Porto 2, Alverca 0 é o título. A bola faz também referência para Guerreiros, também se atrasam. Moreirense 2, Braga 2 e Sporting Iracunda a chegar. É outro dos títulos. Em relação ao Record, Catedral Gelo, Águia entra em falso na Liga, empata 2-2 frente ao Académico de Viseu. Marco Silva, não podemos sofrer golos assim. Tomás Araújo, é impensável começar desta forma. Dragão arranca de penalti. O Futebol Clube do Porto venceu o Alverca por 2-0. No Sporting, problema na baliza, diz o Record.
0: Muito bem, foi a sua edição da Revista de Imprensa que voltou a ter o apoio de...
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0: Bom dia, Cova da Beira. Está na hora de darmos parabéns a quem faz anos hoje.

Bom dia. Bom dia e parabéns a quem faz anos hoje. Ah, hoje é o seu dia, pá. 10 de agosto de 2026. É com gosto que vos dou os parabéns. Neste mês de agosto. É com muito gosto que vos dou os parabéns a todas as pessoas, sem exceção. Beijinhos a elas, abraço a eles. Um dia belíssimo, é o que vos desejo. Um dia positivo e que ninguém se esqueça de dar os parabéns, como nós estamos a fazer agora. Está bem? Parabéns, parabéns a todos e a todas que fazem anos hoje. Dia 10 de agosto. Ora bem, para além de si, sei que a Marina Charro, natural de Famalicão da Serra, residir em, na Guarda, faz 56, o Paulo Mendes, 61, Luís Pinjo, Covilhã, 51, abraço, parabéns, Alexandre Alves, 39, Maria José Pinto, 63, Paulo Conceição, 61, um abraço também, José Andrade, 74, José Torres, ex-colaborador da Rádio Colaborador, ô José, já 60 anos, estás-me quase a apanhar, rapaz. Um grande abraço para ti, parabéns, Zé Torres, faz anos hoje, Mário Orfo, Miradair, 65, Luana Moreira, Neto Nagina, Paulo Maurício, Alcaide, 11 anos, Paulo Valente, em Jabarda, 47, Carlos Teixeira Fundão, 52, João Dória Canhoso, 6 anos. São os tipos do dia, tal como outras pessoas festejam o seu respectivo aniversário neste 10 de agosto. Parabéns, parabéns e parabéns a todos e a todas. Convidámos Andy Scott para cantar para nós. Isto sim é verão. Até não é?

Muito bem, ouvimos assim o Andy Scott. Isto sim é verão, então não é? Verão, verão. E você faz anos no verão? Melhor ainda, digo eu. Foi a nossa prenda musical. Mais uma vez, para quem faz anos hoje, muitos parabéns. Felicidade, sucesso.

0: Que maravilha, pá, que tema bonito este. Usa à toa com o Listo de Gaxão e Bubas Espinhos Alentejanos e o tema que ouvimos, Tu na Tua. Estamos a 4 minutos e meio das 10. Bom dia, Cova da Beira.
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0: Terminamos esta segunda hora do Bom Dia com a rubrica em reposição Pela Sua Saúde. Até já.
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4: Olá, Sr. Doutor, espero que tenha passado um ótimo fim de semana. Hoje vamos falar de quê, doutor? Há uma pergunta aqui, não sei se é essa que estamos em condições de responder. Qual a diferença entre o oftalmologista e o optometrista?
5: O oftalmologista é um médico que tirou o curso geral de medicina, 5, 6 anos, e depois fez a especialidade de oftalmologia, que são mais 4 anos ou 5. Tem a especialidade de tratar doenças relacionadas com a visão, com os olhos e os seus anexos. Portanto, é o indivíduo que vai realizar cirurgias, prescreve tratamentos e correções para os problemas de visão. Isto é um oftalmologista. O optometrista é um técnico que detecta, analisa e compensa problemas visuais de natureza refrativa, que são os óculos, funcional, binocular, dos dois olhos, com o propósito de prescrever lentes, lupas e fazer treinos de reabilitação visual. É importante para a intervenção preventiva na área da saúde visual, ou seja, muitas vezes as pessoas têm dores de cabeça e não fazem bem a convergência dos olhos. Ora, o optometrista, o que é que faz? Tem exercícios que pratica com os utentes, e um deles eu lembro-me que é meter, por exemplo, é tipo microscópio, encosta o doente, encosta os olhos a umas lentes e depois está a ver de um lado uma gaiola e de um lado um passarinho, e ele depois começa a fazer exercício a tentar meter o passarinho dentro da gaiola. Por vezes, como não faz convergência, não consegue meter, mas ao fim de alguns exercícios, de muitos dias, já mete o passarinho. Portanto, é reeducar os músculos dos olhos. Isto é importante, eu estava-lhe a dizer que é muito importante um optometrista, porque na intervenção preventiva na área da saúde visual, e devia desistir nos cuidados primários de saúde. Eu acho que havia de existir um optometrista nos centros de saúde. Faziam a observação dos olhos, etc., e o que via, que era para o oftalmologista, encaminhava, e assim despistavam-se doenças que não passam despercebidas e que não passariam. Mas vamos lá ver.
4: Muito bem, desejo a continuação de uma ótima segunda-feira. Até amanhã, se Deus quiser.
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0: Muito bem, foi a rubrica em reposição Pela Sua Saúde. Estamos nesta altura há pouco mais de um minuto das 10 da manhã. É o final da segunda hora do seu Bom Dia, Cova da Beira. Voltamos já a seguir.

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Bem bonito, não é? Primavera, o tema Primavera em pleno verão, mas vozes bonitas e grande tema. Tema muito bonito do álbum Bairro das Flores deste ano. O tema chama-se Primavera. Ouvimos Bandidos do Cante com António Zambujo, da Alentejanos. Ah, espetacular a cantar. Ora bem, passam 7 minutos e meio das 10. Bom dia a todos. Foi assim que voltámos também musicalmente para aquela que será, o que é? Não é que será? É que é a terceira e última hora do Bom Dia Cova da Beira. É verdade. Ficamos indo até às 11. O meu nome é José Miguel Moleque. Neste dia de regresso às lides radiofónicas. Segunda-feira, 10 de agosto. Bela manhã esta, com muito sol, pouco vento e céu azul. Está-se bem. E é assim que nós estamos também no verão. Estamos com 22 graus de temperatura no fundão, vamos chegar aos 35, é verdade, hoje, e temos muito movimento no fundão, é dia de mercado por cá, é verdade, é sempre assim, às segundas-feiras, com trânsito e pessoas, ok? O máximo cuidado. Não esqueça que sábado é feriado nacional, dia 15 de agosto, sábado, você já está a torcer o nariz, é pá, sábado, feriado. Pois, a malta também trabalha no sábado e, portanto, vai descansar, não é? Não é só aquela malta que trabalha de segunda a sexta-feira. Também ao sábado e ao domingo se trabalha. Pois é. Portanto, os feriados sabem bem a quem tem direito a feriados. É isso mesmo. Sábado é feriado. E há um dia de mercado extraordinário aqui no fundão. Bom, há muitas iniciativas marcadas para estes próximos dias. Hoje, por exemplo, há também música e não só em Olancho, já é feriado municipal lá. Mas amanhã temos também iniciativas um pouco por todo o lado, está bem? Amanhã vamos começar a divulgar iniciativas que vão acontecer nos próximos dias na nossa região. É verão e, portanto, temos connosco também os nossos imigrantes e está tudo uma boa, acima de tudo isso. E ouvir RCB, convém. Já a seguir, nesta hora, onde vamos ter também aqui duas rubricas, Curiosidade do Dia com o Fernando Teixeira e também o projeto Memo Move, o projeto de bem-estar no fundão com o Pedro Ribeiro e a sua equipa. É mais um conselho Memo Move que vai ficar por aqui. Tudo isto para ouvir nesta hora. Mas também vou falar sobre o Dia Mundial do Leão, estamos no signo Leão, e também no Dia de Santa Filomena, para além de abordar aqui já um pouquinho aquilo que vai acontecer na próxima quarta-feira com o eclipse solar. Pois é, eu estou prometido, é devido. Mas, para já, dia de Santa Filomena. Está na hora de falar na Filomena. Está mesmo na hora. Dia de Santa Filomena celebra-se a 10 de agosto. É representada com uma palma, uma flecha e uma âncora, símbolos do seu martírio. É uma das santas mais acarinhadas pelos papas, à qual são atribuídos milagres, mesmo após a sua morte. A história de Santa Filomena começa com os seus pais, da realeza da Grécia, mais precisamente de Corfu. Estes não conseguiam ter filhos, mas por sugestão de um médico cristão, deixaram de fazer sacrifícios aos deuses pagãos e a receber o batismo, acabando por receber a graça de uma filha, a quem chamaram de Lumena, por ter nascido à luz da fé. Na pia batismal, chamaram-lhe Filomena, que significa filho ou filha da luz. Criada nos costumes cristãos, Filomena fez votos de virgindade no início da adolescência. Aos 13 anos, o poderoso imperador romano Diocleciano declarou guerra ao pai de Filomena, que, como não tinha hipótese de o enfrentar, foi a Roma pedir clemência. Ao receber a família de Filomena, o imperador ficou prostrado pela beleza da jovem, prometendo não só a paz, como também vantagens políticas e económicas ao pai de Filomena, se concedesse a sua filha em casamento. O pai de Filomena aceitou alegremente a proposta, mas a filha, já prometida a Jesus, protestou com todas as suas forças. Nem os seus pais a conseguiram convencer a mudar de ideias. Perante a recusa da jovem, o imperador tentou convencê-la, acenando com os privilégios de ser imperatriz de Roma, mas sem sucesso. Furioso, Diocleciano mandou prender a jovem até que ela mudasse de ideias. Filomena terá recebido uma visita de Nossa Senhora na prisão, que prometeu levá-la ao céu em 3 dias.

0: Perante os milagres, as multidões se converteram ao cristianismo e, por fim, o imperador ordenou que decapitassem Filomena, acabando o seu corpo por ceder e subir aos céus no dia 10 de agosto. Muito bem. Dia, então, de Santa Filomena, que é então representada com uma palma, uma flecha e uma âncora. Bom dia, Cova da Barra.
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0: Segue a música agora com a Bia Caboche.

0: Fantástico este tema, bela mensagem aí, é mesmo para a malta fixar. Lei do retorno, quem engana, pô, é enganado, essas coisas todas, não é? Muito bem, belo tema este, ela canta bem, a Bia Cabos, Lei do Retorno. 10 e 16, bom dia, Cova da Beira, muito obrigado por nos ouvir.
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0: Já voltamos.
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0: Muito bem, projeto Amália hoje, cantaram Amália, claro, com o tema Barco Negro, esta versão do ano passado. Amália hoje, grande projeto este. Voltamos sim dos comerciais para mais e melhor música para si.
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0: 10h23, vamos agora ficar com mais um Conselho Memo Move. Bom dia, Pedro Ribeiro.
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3: Olá, esta semana é dedicada ao tema Tarefas Cognitivas, a sua importância e exemplos. As tarefas cognitivas são as capacidades mentais que utilizamos diariamente para pensar, aprender, recordar, comunicar e resolver problemas. De todas elas, hoje destacaremos uma das mais importantes, a atenção. A atenção permite selecionar a informação importante e manter a concentração numa tarefa. É graças a ela que conseguimos ouvir uma conversa, conduzir um automóvel ou ler um livro sem perder o sentido da história. Por causa da neuroplasticidade, a que o cérebro também está sujeito, a atenção pode ser aprimorada se for treinada. Porém, quando estamos cansados, estressados ou distraídos, a atenção diminui e aumenta-se a probabilidade de cometer erros ou de esquecer informações importantes. Aceita o nosso conselho? Durante um minuto, observe atentamente a divisão onde se encontra. Depois, feche os olhos e tente recordar 5 objetos que viu. É um exercício simples para estimular a atenção. Este é um conselho do Memo Move. 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Trabalhamos para a sua saúde. 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
0: E ainda bem. Obrigado, Pedro. Obrigado, equipa. Boa semana, bom trabalho, tudo bom. Os conselhos Memo Move, o projeto de bem-estar no Fundão. Todos os dias de manhã, com reposição à tarde, nas matinais de rádio, entre as 15 e as 18 horas. Tudo pela sua saúde.
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0: 10h25, vamos voltar à música para ouvir agora João Melo e o grupo A Fio do Açúcar cantar um tema dedicado aos imigrantes, porque hoje é também o dia do imigrante, ok? Um abraço a vocês.

0: bonito tema este, grande tema este, da Fruta do Açúcar, a voz do João Melo, de volta para o meu país, dedicado aos imigrantes. Há muitos por aí, não é mais? Boa continuação de boas férias, está bem? Com a família e com os amigos. O álbum A Fruta do Açúcar, de volta para o meu país. Está bonito. Quase 10h30, bom dia.
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0: Muito bem, mais música para si agora com o projeto 880, Só Gosto de Ti. É dos Heróis do Mar, este original.

0: Grande tema este, original dos Heróis do Mar, bela versão do projeto 880, Só Gosto de Ti. E eu gosto muito, de facto, de vocês. 10h33, bom dia, Cova da Beira.
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0: É verdade, desde 1986, é isso, há 40 anos, que maravilha. O tempo passa muito depressa, mas já lá vão 40 anos. Já a seguir vamos falar-vos, sabem do quê? Vamos falar do eclipse, é isso mesmo. Portanto, preparem-se porque é isso que eu vou abordar nesta hora, nesta altura, na edição do Bom Dia Cova da Beira. Bom, então vamos lá falar sobre este tema que vai acontecer passar muitos anos e só volta a acontecer passado outros anos. E portanto não vamos estar vivos para ver o segundo, o próximo eclipse solar, não vamos. E portanto, acho que vocês não devem perder pitada. E portanto, guarde estes horários que eu vos vou dizer. Quarta-feira, 12 de agosto, início 18h33, 18h42, é o início do eclipse solar, ok? A lua a tapar o sol. Fica de noite mais cedo, quarta-feira. Máximo, é na totalidade, o sol fica tapado entre as 19h31 e as 19h38. O final, 20h24 e 20h31. Isto em Portugal continental, ok? Pronto. Portugal vai escurecer mais rápido a partir das 18h33. Temos então, para que você se possa preparar, deve conseguir óculos certificados, ok? Escolher um local com horizonte oeste livre, chegar com antecedência, confirmar a meteorologia, levar água e não deixar lixo na natureza, também é importante. Esta quarta-feira, dia 12, guarde e partilhe aquilo que eu estou a dizer para proteger a visão de alguém. E nunca faça isto que eu vou dizer. Não olhe diretamente para o sol, sem proteção. Não olhar diretamente para o sol. Óculos de sol não protegem. Os óculos que nós usamos no dia-a-dia. Não usar radiografias, vídeo escurecido ou CDs. Nada disso. Nem câmaras, nem telemóveis, nem binóculos ou telescópios precisam de filtro solar próprio. Os danos na retina podem ser irreversíveis. Não abuse, não facilite. Ora bem, como usar os óculos? Coloque-os antes de olhar para o sol. 1. 2. Mantém-nos durante toda a observação. 3. Desvia o olhar antes de os retirares. Ok? Supervisiona sempre as crianças. Respeite o tempo máximo indicado pelo fabricante. São cerca de 20 segundos. 20 segundos a olhar para o sol com os óculos, ok? Especiais. Depois olha para o chão. Passado uns segundos, volta a olhar se quiser, ou então para retirar, certo? Atenção, não facilite, porque isto não é brincadeira, ok? É muito bonito ver o eclipse do sol, mas não é fácil. Óculos de eclipse gratuitos, é isso mesmo. Mais de 60 óticas em todo o país disponibilizam estes óculos. Você é obrigatório registar-se em clubedavisão.pt. clubedavisão.pt. Faça isso. E depois escolha a ótica mais próxima. Levantar os óculos gratuitamente. Inscrição obrigatória, estoque muito limitado. Pois, se não conseguir ter os óculos gratuitos, há lojas indicadas também pela organização oficial, não é? Mas, enfim, deve ir à ótica. Onde será mais intenso, olha, até 100% é Montezinho, é Trás-os-Montes e Alto Douro. No Norte, 98% a 99%. Na nossa região, entre 95% a 98%. Lisboa e Alentejo, 94% a 95% e Algarve, 92% a 93%. Nos Açores da Madeira, entre 74% e 77%. Quase todo o sol vai desaparecer na quarta-feira. Portugal continental, 92% a 99%. Montezinho e Bragança, até 100%. Açores e Madeira, como dissemos, 74% a 77%. Ora bem, antes de usar os óculos, tem que confirmar se os óculos não têm furos, riscos ou danos. Marca União Europeia, visível. Regulamento União Europeia, 2026/425. Fabricante e número de lote identificados. Declaração de conformidade. E, portanto, se tiver algumas dúvidas, não use os óculos. É isso mesmo, é isso mesmo. Portanto, são estes conceitos que quis deixar já aqui, como antecipação. Eu vou voltar a falar nisto na quarta-feira, que é o dia do eclipse, mas hoje ficou já aqui de avanço, está bem? Espero que me tenham ouvido com atenção e aquilo que deve fazer, clubedavisão.pt, inscreva-se e adquira os óculos. São gratuitos em qualquer ótica perto de si, certo? Vamos nessa. Aí então, guardo os horários, finalizo como comecei. Guardo estes horários para o eclipse do Sol, início 18h33 até às 18h42, máximo 19h31, 19h38, fim 20h24, 20h31, em Portugal Continental, na próxima quarta-feira. Ah, pois é, pois é, pois é. É isso mesmo. Eclipse do Sol, dia 12.

0: Grande som, a voz de Teresa Salgueiro, o som inconfundível dos Madre Deus e a banda Cósmica. O tema é relacionado com aquilo que eu falei há pouco com o eclipse solar. O tema chama-se O Eclipse, Habitas no Meu Pensamento. Ah, muito bem, o eclipse. Grande tema é este, pelos Madre Deus, porque falámos do eclipse. E voltamos a falar na próxima quarta-feira, que é o dia do eclipse do sol. Exatamente assim. Estamos a 9 minutos das 11 da manhã. Bom dia, Cova da Mar.
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0: Olá, Fernando Teixeira, bom dia. Vamos dar a tua curiosidade, está na hora.
2: Sabia que o nome Portugal nasceu na cidade do Porto? O nome Portugal nasceu na cidade do Porto, derivando do antigo nome romano da região, Portus Cale.
0: E viva Portugal, naturalmente. Obrigado, Fernando. Um abraço para ti, boa semana, bom trabalho e até amanhã. Chegou Curiosidades do Dia com o Fernando Teixeira, de segunda a sexta-feira de manhã, também com reposição à tarde, nas manhãs da rádio, 15 às 18 horas.
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0: Vamos então falar do Dia Mundial do Leão, que celebra hoje, dia 10 de agosto. Estamos no signo Leão, obviamente também. O Dia Mundial do Leão tem o objetivo de proteger este animal, é o rei da selva, e o seu habitat. Estima-se que existem somente entre 30 mil a 100 mil leões selvagens no mundo, África e na Ásia. A falta de proteção humana contra os caçadores e a destruição das florestas colocam a sobrevivência do rei da selva em causa, assim como o seu parente, o tigre, que também tem um dia para si dedicado. Já aqui falei nisso há duas semanas atrás. É verdade. Hoje é o Dia do Leão. Como comemorar este dia? Ora bem, a comemoração deste dia deve-se à Big Cat Rescue, uma entidade de proteção dos maiores felinos do mundo. Pode celebrar este dia juntando-se à causa no Facebook, fazendo donativos para entidades protetoras dos felinos, levando os filhos a ver leões no jardim zoológico ou por ver o filme O Rei Leão e desenhar leões em todas as sugestões. Sabia que... Olha pá, parece o Fernando. Sabia que... Os leões são os felinos mais sociais. Enquanto as fêmeas da mesma família se unem em bandos, os machos caçam grandes presas em conjunto e tentam conquistar grupos de fêmeas. Como predadores, os leões estão no topo da cadeia alimentar, eliminando predadores de doenças e mantendo o equilíbrio no ecossistema. Sabia? Atenção, que quem caça são os leões, o leão pois só come. Pá, isto é assim, é a lei do leão. Mas portanto, sabia que os felinos são mais sociais, enquanto as fêmeas... Ah, sim senhor, pois as fêmeas da mesma família unem-se em bandos, os machos caçam grandes presas em conjunto, tentam conquistar grupos de fêmeas, mas normalmente são as leões que vão ao ataque. E viva o leão! Viva o leão! Dia Mundial do Leão. Gostaram? Eu gostei de saber essas coisas. Eu gostei.

0: Muito bem, ouvimos Miguel Ângelo, sportinguista, Miguel Ângelo, os Delfins e as vozes do Leão, Leão de Fogo, no Dia Mundial do Leão. Permita-me passar-se este tema, está bem? 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
0: Chegamos ao final, beijinhos e abraços, boa segunda-feira, boa semana, obrigado por nos fazerem companhia, espero ter sido uma boa companhia para todos. O meu nome é José Miguel Moleca. Beijinhos e abraços mais uma vez, boa viagem, boas férias, bom trabalho e amanhã eu volto, às 8 da manhã, espero por si. Fechamos musicalmente com o projeto A Garota Não, que mulher é esta? Até amanhã, fiquem bem, ouçam as notícias já a seguir.

0: Muito bom dia, o último sinal eram 11 horas.
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0: Mais uma vez, muito bom dia. Edição da manhã do Jornal da Rádio Cova da Beira, nesta segunda-feira, 10 de agosto de 2026. É o dia do imigrante, por esta altura são centenas de imigrantes que estão na nossa região, regressam à terra que os viu nascer, precisamente para muitos. É também o reencontro de velhos amigos. Hoje é também o dia do Conselho de Oleiros, a esta hora está prevista nos espaços do Conselho a sessão, a solene, a comemorativa desta data. As comemorações começaram já no dia de ontem, de domingo para segunda-feira, com o espetáculo piromusical Astrum, que decorreu no recinto de festas de Santa Margarida. Esta hora, então, São Solana, no dia do Conselho, no Multiusos das Devesas Altas. O Festival da Juventude, na Boi de Obra, que prossegue em Penamacor, a Feira do Livro Usado regressa à Biblioteca Municipal. Ora, é precisamente em Castelo Branco que, no próximo dia 12, na próxima quarta-feira, há uma tertúlia sobre Portugal, de Miguel Torga. No fundão, o mercado semanal, dentro de 8 dias, vai realizar-se normalmente, mas no sábado, feriado, 15 de agosto, há um mercado semanal extraordinário. São alguns dos temas para conferirmos já a seguir na edição da manhã do Jornal da Rádio Cova da Beira. Fique para ouvir.
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0: Mais uma vez, muito bom dia, dia do imigrante, 10 de agosto, é sempre assim, todos os anos, festa, dia do imigrante e também as festas que decorrem um pouco por todo o país para recolher e, obviamente, dar-se também as boas-vindas ao dia, aos imigrantes que, por esta altura, povoam a nossa região também. Ora, há várias atividades, iniciativas que decorrem para assinalar este dia. Há também iniciativas que estão programadas, como, por exemplo, o baile do imigrante que vai regressar à Vila do Tortuzendo. É uma iniciativa da Associação de Jovens daquela freguesia que, no próximo dia 14, sexta-feira, realiza esse baile do imigrante, uma noite de música, tradição e de muita animação. O Tortuzendo prepara-se assim para receber mais uma edição do baile do imigrante, uma celebração de dedicada a todos aqueles que regressam à sua terra e à comunidade que, durante todo o ano, mantém vivas as suas raízes, sublinha aquela associação. A freguesia volta a ser o ponto de encontro para uma noite de festa, de convívio e celebração com a realização deste baile do imigrante, que terá lugar no estacionamento da Escola EB23 do Tortuzendo, promovido com o objetivo de proporcionar uma noite de diversão sem fronteiras. O evento pretende reunir imigrantes, famílias, jovens e toda a comunidade numa celebração que cruza a tradição local com a animação e a música. O cartaz musical desta edição conta com os quinteiros Jorge, Beirão e Miguel e o DJ da Borda, que garantem assim uma programação diversificada ao longo da noite. 14 de agosto, na Vila do Tortuzendo, no estacionamento da Escola EB23 do Tortuzendo. Ora, no dia de hoje é também, para além do dia do imigrante, é também dia do Conselho de Oleiros. As comemorações do programa já se começou na noite de ontem, domingo para segunda-feira, às 0h30, no recinto de festas de Santa Margarida, com um espetáculo musical, piromusical, Astrum, que iluminou o céu e deu assim o pontapé de saída para as comemorações deste dia do Concelho, que a esta hora, nos espaços do Concelho de Oleiros, tem uma sessão especial. Primeiro o içar da bandeira e depois a sessão solene deste dia do Concelho, no multiusos das Devesas Altas. É um momento institucional que vai ficar marcado pela atribuição das distinções honoríficas e pela assinatura de protocolos e contratos de programa com as instituições particulares de solidariedade social e associações locais. A noite promete, é com muita música, banda FH5 e depois o concerto é com chutos e pontapés para esse concerto onde certamente a banda icónica de rock em Portugal vai fazer cantar o público os grandes êxitos que tem. É um assunto, por isso, não perder na atualidade informativa regional. Também na Boidobre, o CCD Estrela do Zezer está a promover o Festival da Juventude. Começou precisamente no dia de ontem, estende-se até ao próximo sábado, com um programa diversificado de atividades desportivas, recreativas, culturais e de lazer, e é dirigida a toda a comunidade. De acordo com a coletividade, ao longo de uma semana, os participantes podem usufruir de uma programação variada, que inclui uma pool party, sunset, torneios de setas, curling, voleibol, matraquilhos e ténis de mesa, um torneio de futsal e interassociações, também um convívio jovem, uma caminhada glow party e uma festa popular, sempre com animação musical a cargo de DJs convidados. Para além das atividades recreativas e desportivas, o Festival da Juventude vai contar com um conjunto de palestras e workshops dedicados ao desporto, saúde e ao bem-estar, reforçando a aposta na promoção de estilos de vida saudáveis. O programa integra ainda, no sábado, 15 de agosto, um workshop de doçaria tradicional, valorizando os sabores e tradições da região. As atividades são gratuitas mediante inscrição prévia, que pode ser efetuada nos formulários disponibilizados pelo CCD Estrela do Zezer da Boidobre ou presencialmente no bar do Clube Festival da Juventude na freguesia de Boidobre. Em Pinamacor, a Feira do Livro Usado regressa à biblioteca. A Biblioteca Municipal de Pinamacor está a promover a Feira do Livro. Mais um ano, a Feira do Livro Usado é uma iniciativa que, desde logo, incentiva o gosto pela leitura, mas mais, proporciona aos leitores a oportunidade de adquirir obras a preços mais acessíveis. A iniciativa decorre até ao final do mês, 31 de agosto, estando aberta ao público de segunda à sexta-feira, das 10 às 13 e das 14 às 18 horas, no horário habitual da Biblioteca Municipal Pinamacorense. Fica também essa nota. Uma outra nota do fim de semana, vem do fim de semana, precisamente com essas chamadas de atenção do Presidente da República, António José Seguro. Ontem, na Guarda, na São Solano comemorativa dos 150 anos dos Bombeiros Voluntários da Guarda, da Associação Egitaniense, o Presidente da República lembrou que a revitalização do Parque Natural da Serra da Estrela é uma promessa que se arrasta há demasiado tempo, desde o incêndio, que em agosto de 2022 durou mais de 2 semanas. 4 anos depois, essa promessa continua por cumprir. Quase nada foi investido. Dos 155 milhões de euros anunciados, ora, quando se assinala meio século do Parque Natural da Serra da Estrela, em vez do passa-culpas, o que se exige são passos concretos para revitalizar e proteger o património natural, disse António José Seguro. O Presidente da República chamou ainda a atenção para o facto de ser urgente evitar que as medidas propostas fiquem na gaveta, adiadas sine die, na Guarda, nestas comemorações da Associação Humanitária dos Bombeiros Voluntários Egitanienses. O chefe de Estado defendeu que a Serra da Estrela, que é também um dos principais ativos da região do interior de Portugal, merece mais do que promessas. Seguro reiterou que tem transmitido a necessidade de melhorar a prevenção e a capacidade de resposta no combate aos incêndios. O relatório da Comissão Técnica Independente, que avaliou os incêndios de agosto do ano passado e que foi revelado há poucos dias, vai nesse sentido e aponta algo ainda mais preocupante. Muito ficou por fazer, depois dos relatórios anteriores, dos incêndios de 2017, e essas falhas reduziram a capacidade de resposta aos grandes incêndios do ano passado. De acordo com o chefe de Estado, as intempéries, as vagas de calor, os sismos e a frequência de incêndios devastadores em Portugal e noutras geografias clamam por uma atenção atempada, mobilizadora e cientificamente fundamentada, e clamam por uma observação atenta da Presidência da República sobre a proteção e a segurança das comunidades, à qual se diz dedicar uma parte significativa do seu trabalho. António José Seguro justificou sua presença nas comemorações no Largo Frei Pedro, onde fica a casa de Gerardo Batruel, um dos fundadores da Associação Humanitária, como um sinal de agradecimento e de reconhecimento do espírito de missão. Invocou também um outro motivo mais particular e que remonta a uma promessa feita numa visita ao quartel dos bombeiros da Guarda. Além de bons bombeiros, revelaram-se também bons analistas políticos. Nessa altura, a 13 de dezembro, em plena campanha eleitoral para

0: minutos, outros temas da atualidade informativa regional, os 33 anos do Centro de Apoio a Crianças e Idosos de Cortes do Meio, celebrou 33 anos com missão cumprida. A instituição reuniu ontem utentes, familiares, dirigentes e amigos numa tarde de confraternização, marcada também pela bênção de uma nova carrinha. Com mais de 60 pessoas apoiadas nas diferentes valências, o centro atravessa uma fase financeira muito estável. 33 anos é muito tempo, mas passaram depressa, diz o presidente da direção, Germano Serra dos Reis.
1: 33 anos é muito tempo. O artista dizia que 10 anos é muito tempo, dizia o Paulo de Carvalho. Para mim também tenho que dizer, 33 anos é muito tempo, mas de facto passaram muito depressa. Eu sou o sócio número um, fundador desta instituição, e de facto foram 33 anos de muito trabalho, muita luta, dever cumprido. Sentimos esse descargo, essa consciência tranquila, e que efetivamente o que se fez valeu a pena. Partimos do zero há 33 anos, partimos de uma série, de uma casinha alugada, partimos para a construção de uma sede em centro dia, para um lar para terceira idade em centro de noite e lar de idosos, para chegarmos hoje aqui com a consciência tranquila de que estamos a fazer o melhor, demos o nosso melhor.
0: Missão cumprida, diz José Armando Serra dos Reis, o presidente da direção do Centro de Apoio a Crianças e Idosos de Cortes do Meio. A direção está sempre insatisfeita, quer sempre mais, e em dia de aniversário também realizou a bênção de uma nova carrinha.
1: Mas não estamos satisfeitos, há sempre mais ambições, queremos fazer sempre mais e melhor, porque o nosso lema é por mais e melhor solidariedade. Queremos aumentar e melhorar o nosso trabalho, a nossa solidariedade, fazer felizes as pessoas que nos procuram na nossa instituição. E daí que nós tínhamos, eu costumo dizer que em 33 anos, não me lembro que no dia do aniversário não apresentemos um novo investimento, uma nova melhoria. Hoje apresentamos coisas muito simples, uma carrinha adaptada para transporte de pessoas com mobilidade condicionada, custou-nos 54 mil euros. Estamos a fazer a climatização dos quartos, que nos custa mais 10 mil, são à volta de 65 mil euros de investimento novo.
0: Investimento novo nesta instituição de Cortes do Meio, que todos reconhecem a sua importância. De resto, o presidente da Junta de Freguesia, Jorge Viegas, sublinhou isso mesmo: a vitalidade das freguesias também se medem pela vitalidade do seu movimento associativo.
2: Nós vemos a saúde de uma freguesia, a vitalidade de uma freguesia, muito por aquilo que o movimento associativo também aporta. E o centro especificamente traz muito esta freguesia, pelo apoio que dá essencialmente às famílias mais carenciadas, mais fragilizadas, que muitas, algumas delas até desamparadas, sem grandes famílias e pessoas de proximidade, e acaba por ser aqui um conforto diário e uma mão amiga que ajuda e que auxilia esta comunidade. São 33 anos de muito trabalho acima de tudo, e é também um sonho cumprido daquilo que foi idealizado pela direção e pelos primeiros corpos sociais há 33 anos, que muito pela mão do professor Zé Armando Serra dos Reis tem nasceu, cresceu e hoje é de facto um dos maiores empregadores da freguesia. É uma associação, como disse, muito importante para a nossa freguesia, e tem muito do cunho pessoal dele, daquilo que ele foi trazendo, quer à freguesia, quer ao movimento associativo, e de facto aquilo que nós queremos é que possa prosseguir este trabalho de excelência que tem feito ao longo destes últimos anos.
0: Anunciado foi também a intenção do alargamento para mais camas, nomeadamente em Herpi, o lar deste Centro de Apoio a Crianças e Idosos. Não foi feito porque o plano diretor municipal de Acolha não permite. É um assunto que às 18 horas iremos abrir-se em desenvolvimento aqui na antena da Rádio Cova da Beira. 11 horas 17 minutos. O presidente da Câmara do Fundão espera que no mais curto espaço de tempo possa entrar em funcionamento a unidade de medicina nuclear na vertente de diagnóstico nas antigas instalações do Hospital do Fundão. Miguel Gavinhos refere que esse é o primeiro passo para que possa ser criado no concelho um

0: Centro de Tratamento de Doenças Oncológicas, Nuno Miguel.
1: Em declarações à Rádio Cova da Beira, o autarca refere que o Ministério da Saúde já deu início ao processo de aquisição dos últimos equipamentos para que esta unidade possa começar a funcionar. Por isso, tão depressa quanto possível, Miguel Gavinhos não esconde o desejo de ver a Valência finalmente abrir portas.
2: O nosso objetivo para já é colocar ao serviço da população a unidade de medicina nuclear, que tem esta componente de diagnóstico e que estão a ser adquiridos os últimos equipamentos pela parte do Ministério, pelo Ministério da Saúde e também da ULS, que se candidatou a alguns investimentos e que alguns até já foram instalados nesse piso zero do edifício antigo do Hospital da Funal. Portanto, esse é o primeiro passo, a seguir estaremos empenhados no segundo passo e que já está, de resto, também em marcha e acho que pode ser um fator de diferenciação na área da saúde no Conselho do Fundão.
1: O presidente da Câmara do Fundão refere que tem vindo a abordar o assunto com o Conselho de Administração da Unidade Local de Saúde da Cova da Beira. Depois desse primeiro passo, a abertura da Unidade de Medicina Nuclear na vertente de diagnóstico, Miguel Gavinhos acredita que estão reunidas as condições para que seja localizado no Fundão um centro de tratamento de doenças oncológicas e que vai abranger toda a região interior do país.
2: Nós estamos a procurar garantir que o Fundão passe a ter condições para ter esse centro oncológico de tratamento que teria, de resto, uma capacidade de abrangência de cerca de 500 mil pessoas, considerando todas aquelas que estão na faixa do interior e até apanhando alguma que está nas imediações no contexto mais fronteiriço espanhol. Portanto, nós mantemos essa determinação. Obviamente, precisamos de ter o Ministério da Saúde do nosso lado, porque há aqui um quadro de investimentos que tem que ser assegurado, mas estamos a dar os passos para que isso aconteça. De resto, também temos tido e já decorreram algumas visitas até de trabalho com a Fundação Champalimaud, e estamos a dar os passos para que isso possa ser uma realidade.
1: Sem querer avançar prazos, Miguel Gavinhos espera que o mais rápido possível esteja concluído o processo de aquisição e instalação de equipamentos para que a unidade de medicina nuclear na vertente de diagnóstico possa começar a funcionar nas antigas instalações do Hospital do Fundão.
0: Presidente da Câmara Municipal do Fundão. E foi no Fundão que a Associação Interlaços, sediada na cidade, organizou a segunda venda vintage. Foi durante 3 dias no espaço exterior do pavilhão multiusos e superou todas as expectativas. É outro dos temas que abriremos em desenvolvimento em próximos informativos da Rádio Cova da Beira. Recordo Interlaços que realizou este evento com 2 objetivos principais: o de promover ativamente a economia circular, prolongando o ciclo de vida das peças de roupa, combatendo o desperdício têxtil, mas também a angariar fundos que são vitais para que a associação possa continuar a apoiar as famílias e causas que acompanha diariamente, ao mesmo tempo que permitiu à comunidade local o acesso a vestuário a preços simbólicos e acessíveis por 2 euros a 3 peças de roupa. Assim, cumpriu-se a convicção dos responsáveis de que foi um bom exemplo de cidadania e de sustentabilidade na comunidade do Fundão. A União Ciclista Internacional reconheceu a excelência do trabalho desenvolvido pela Associação de Municípios da Cova da Beira e pela ENERAR, a Agência Regional de Energia e Ambiente do Interior, na organização do Grande Prémio Internacional de Beiras e Serra da Estrela. De acordo com a Associação de Municípios da Cova da Beira, no relatório final, a União Ciclista Internacional classifica a competição como uma prova muito bem organizada, segura e dotada de todas as infraestruturas necessárias, destacando a qualidade das partidas e chegadas, da logística, da sinalização, da cronometragem, da articulação entre todas as entidades envolvidas. Para a Associação de Municípios da Cova da Beira, a qualidade desportiva do evento ficou demonstrada pela presença de 19 equipas, entre as quais 5 UCI Pro Teams estrangeiras, o segundo patamar do ciclismo mundial. A organização afirma ainda que a participação de formações e atletas de reconhecido valor internacional confirma a capacidade da prova para atrair um pelotão de excelência e competir ao mais alto nível, com a passagem por 16 municípios, a prova constituiu também e constitui um poderoso instrumento de promoção e valorização das beiras e da Serra da Estrela, a conjugação entre a organização e um pelotão de elevada qualidade e um percurso exigente, confirma também a maturidade e o patamar alcançado por esta prova, salienta a organização. De acordo com a Associação de Municípios da Cova da Beira, o Grande Prémio Internacional das Beiras e Serra da Estrela afirma-se como um projeto estratégico de coesão territorial e notoriedade e uma montra privilegiada para promover o interior, gerando assim valor nos 16 municípios: Almeida, Belmonte, Celurique da Beira, Covilhã, Figueira de Castelo Rodrigo, Fornos de Algodres, Fundão, Gouveia, Guarda, Manteiga, Esmeda, Penamacor, Pinhel, Sabugal, Ceia e Trancoso. Também fim de semana já lhe damos nota: a vitória do Sporting da Covilhã por 2-0 frente à União de Santarém. O Sporting da Covilhã que assim entra a vencer neste novo campeonato na Série B, Liga 3. A sorte diferente teve vitória de Cernache também na mesma série da Liga 3, que perdeu por 5-0 frente ao Mafra. A vitória de Cernache e Sporting da Covilhã encontram-se já no próximo sábado, na segunda jornada desta Série B da Liga 3. Quanto à volta a Portugal em bicicletas, que ontem, quarta etapa, Figueirão dos Vinhos Covilhã, Torre na Serra da Estrela, com o novo camisola amarela, Alexis Guernin da Anicolor, veste a camisola amarela, venceu na Torre e conquistou o primeiro lugar da tabela classificativa. Hoje há contra-relógio. Muita gente, muitos cidadãos a acompanhar a prova, precisamente a prova rainha do ciclismo em Portugal ao longo de todo o percurso na nossa região. Voltou apenas ao futebol para lhe dar conta de que na Supertaça da Beira Interior, uma prova que é organizada pelas associações de futebol de Castelo Branco e da Guarda, foi este fim de semana, no sábado, que se realizou na Sertã, com o Sertanense a perder em casa frente ao Guarda Futebol Clube por 3-0. Ao meio-dia já sabe que há Jornal de Desporto aqui na antena da RCV. É o ponto final nas notícias. A esta hora, na sua rádio, desejo-lhe a continuação de uma ótima audição. Bom dia.
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0: Espero sinceramente que esteja a passar uma excelente segunda-feira com a Rádio Cova da Beira, 10 de agosto de 2026. Vamos estar consigo até bem perto das 13 horas, pelo meio, há Jornal de Desporto, a não perder ao meio-dia. Para hoje, para esta segunda-feira, céu com poucas nuvens, apresentando períodos de maior nubosidade até meio da manhã, em especial no litoral norte do Cabo Raso, também a possibilidade de alguma neblina. Depois, pequena subida da temperatura máxima no norte e centro do país. De resto, o IPMA, para amanhã, tem a mesma previsão, com pequena subida da temperatura máxima e o céu pouco nublado ou limpo. São dias típicos de verão de 2026. Vamos consigo então até às 13 horas, nesta primeira parte do aperitivo. Daqui a pouco vamos ter efemérides, mas também vamos apelar à sua participação em mais uma edição de Palpite da Sorte aqui na sua rádio. É sempre um prazer estar consigo. Espero sinceramente que esteja a passar uma ótima manhã na companhia da Rádio Cova da Beira.
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0: Amor que morre é precisamente aqui a banda Napa. São 11h37, é a altura ideal para sabermos alguns dos temas a que marcaram este dia 10 de agosto, dia do imigrante, mas em anos anteriores. São as efemérides que a Nasil aqui nos traz.
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4: Desde agosto de 2026, dia do imigrante e dia mundial do leão. Desde agosto, mas em 1500, o navegador português Diogo Dias descobriu a ilha de Madagascar. Em 1519, outro navegador português, Fernão de Magalhães, partiu de Sevilha para a viagem de circunnavegação. Em 1893, Rudolf Diesel fez o primeiro teste com sucesso de um motor de combustão interna a gasóleo. Em 2005, Rui Silva conquistou para Portugal a medalha de bronze dos 1.500 metros dos Mundiais de Helsínquia. Em 2006, a Segurança Social encerrou um lar clandestino no Fundão. No mesmo ano, a Assembleia de Freguesia da Aldeia de São Francisco de Assis votou contra o encerramento dos 5º e 6º anos na Escola da Barroca e a adesão à Fundação Minas da Panasqueira. São factos que fazem história neste dia 10 de agosto.
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0: Em Trabalho e o Mundo há 40 anos no ar. Ficamos assim, com essa recordação de temas que marcaram-se este dia 10, este dia do imigrante, dia do leão, mas em anos anteriores, esses factos que então estiveram em destaque em anos anteriores, mas neste mesmo dia. 11 horas, 40 minutos. Bom dia, está com o FM da RCB e está muito bem.
1: Está no

0: Descendentes. 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
0: São 11 horas 44 minutos.

0: E nós estamos consigo até às 13 aqui no Aperitivo, na antena da Rádio Cova da Beira. E agora, o Palpite da Sorte.
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0: 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Também aqui o Palpite da Sorte na antena da RCP, a contar com a presença há muito das Loterias Vitória aqui na cidade do Fundão. E como acabou de ouvir, o seu palpite pode valer milhões. Não foi o caso da passada semana, nem no concurso de terça-feira, nem de sexta, onde houve jackpot de 110 milhões de euros, que saiu, é verdade, saiu para um só totalista noutro país que não em Portugal. Os números foram o 26, o 29, o 35, o 38, o 47, 1 e 2, as estrelas. Nem um aqui na nossa, nos nossos palpites de quinta e sexta-feira. E porque não pode ser esta semana? Vamos todos apostar então. E a partir deste momento pode ligar o 275-753-800 para deixar o seu palpite aqui no Palpite da Sorte da RCB. Estamos a contar consigo.
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0: E vamos então dar essa oportunidade aos ouvintes de poderem deixar aqui o palpite. Olá, viva, bom dia.
2: Bom dia, meu caro amigo.
0: Bom dia, meu caro amigo, como está? O Carlos Vilela anda bem ou não?
2: É, sim, senhor, está tudo bem.
0: Está tudo bem consigo, é?
2: Está, hoje é massa com peru.
0: Ora, massa com peru, muito bem. E o fim de semana foi bom?
2: Foi bom, foi. É ouvir a Rádio Cova da Beira.
0: Obrigadíssimo, muito, muito obrigado. Então, meu caro amigo Carlos Vilela, qual é o número que nos deixa?
2: 27.
0: 27. Com votos de um grande abraço e muito obrigado por estar connosco.
2: Muito obrigado.
0: Adeus, um abraço. Gosto de ouvi-lo. Obrigadíssimo. O Carlos Vilela deixou-nos aqui, ele que está no Fundão, deixou-nos aqui o número 27. Já está colocado. Vamos para o segundo. Olá, viva. Bom dia.
3: Bom dia, Sr. Paulo. Como
0: bom dia.
3: Está?
0: Como está? Bem disposta? A Rosa Antunes, como é que vai? Tudo bem?
3: Está tudo mais ou menos.
0: Vamos andando devagarinho, não é? Vamos andando devagarinho.
3: Está tudo bem.
0: Vamos andando, obrigado. Bem-aja, está tudo a andar. Obrigado. E consigo também, não está? Vamos devagarinho.
3: Sim,
0: não é?
3: Vamos andando.
0: Muito bem. Então, olhe, Rosa Antunes, vamos querer o seu palpite para o dia de hoje.
3: 19.
0: Número 19. E não há meio de nos sair, oh, Rosa Antunes.
3: É verdade. Aqui.
0: Também, também já merecíamos, não é? Já merecíamos.
3: Então, antes que fosse metade.
0: Exatamente, exatamente. Rosa,
3: já
0: é verdade.
3: Merecíamos.
0: Vamos
3: um
0: ver, vamos ver.
3: Já.
0: Um beijinho grande para si e boas
3: igualmente,
0: memórias, está bem? Obrigado.
3: Paulo,
0: adeus, obrigado. Muito, muito obrigado pela sua presença. A Rosa Antunes deixou-nos o número 19, é o segundo número neste Palpite da Sorte. O primeiro foi o Carlos Vilela, que deixou o 27. Olá, viva, muito bom dia.
4: Bom dia.
0: Bom dia, eu tenho o grato prazer de falar com
4: Manuel Ramos do Fundão.
0: Olá, Manuel Ramos, bem disposto ou não?
4: Bem, a ordem com calor.
0: Pois, exato, é tempo dele agora, não é?
4: É tempo dele.
0: É no verão, o fim de semana foi bom, Manuel, foi?
4: Foi bom. Foi
0: isso
4: bom.
0: É que interessa. Então, olha, Manuel, queremos o seu
4: vamos
0: número.
4: Vamos ao 19, vamos ao 19.
0: O 19 já cá está, meu querido amigo.
4: Ah, já? Já? Então, lá. Então vamos ao 9.
0: Número 9, não é o 19, é o 9.
4: Tiramos o 1.
0: Tiramos o 1, fica o 9. Um grande abraço, Manuel. Gosto em ouvi-lo.
4: Obrigado, igualmente.
0: Adeus, obrigado. Um gosto enorme. Obrigado, obrigado. O Manuel Ramos no Fundão a deixar então o número 9, porque o 19 tinha precisamente sido colocado pela Rosa Antunes. Olá, viva, bom dia.
4: Bom dia, Sr. Paulo.
0: Bom dia, como é que vai, meu caro amigo? Anda bem ou não?
4: Está tudo bem, já estou a comer as espinhas, já tenho um bocadinho de tempo.
0: Está, está. Já estou a ficar melhor. Isso é que é bom, André. Isso é que é bom. Então, e o André está onde hoje?
4: E neste momento estou em Castelo Branco, é para arrancar para a Guarda e depois para arrancar para Fundão, Covilhã, Guarda e Fornos de Algodres e depois voltar atrás.
0: É lá, ainda há um percurso grande a fazer, não é, André?
4: Ah, esta semana vai ser uma semana de quilómetros.
0: Muito bem, então, olha, grandes, boas viagens são aquilo que nós lhe dissemos assim, está bem? Ok?
4: Bom, obrigado.
0: Então, André, qual é o número que nos deixa?
4: Então, hoje é dia 10, não é?
0: Hoje é dia 10.
4: Eu quero o 10.
0: Pronto, fica o número 10. Com um forte abraço e bom almoço para si.
4: Ah, okay? Obrigado. Um abraço. Obrigado igualmente.
0: Obrigadíssimo, bem-aja. Obrigadíssimo, um grande abraço. Obrigado, André. E vamos para o quinto número, para o palpite da sorte, aqui na antena da Rádio Cova Tabara, de segunda à sexta-feira. Lá viva, muito bom dia.
5: Bom dia, Paulo, bom dia, ouvintes da RCB. É sempre um prazer vir à antena da RCB.
0: Como é que vais, Gil Cruz? Bem disposto ou não?
5: Tudo bem, tudo bem. Era, ficava mais bem disposto se aquele prémio que foi para a Bélgica viesse para nós.
0: Esse é que era.
5: Era uma maravilha.
0: Já viu? 111 milhões. Não era preciso tanto. Acho que não era preciso tanto.
5: Era preciso. Ainda, olha, além de ficarmos bem, ainda punhamos outras pessoas bem.
0: Ah, isso não tenha dúvida nenhuma. Muita gente.
5: Então, é verdade.
0: Isso é verdade. Então, meu querido amigo Gil, qual é o seu número que deixa?
5: O 44.
0: Duas cadeirinhas, 44. Com um forte abraço e muito obrigado pela sua participação.
5: Olhem, fiquem por aqui e fiquem com a sua rádio. Um Exatamente. Grande abraço, bom dia, boa semana.
0: Obrigadíssimo, boa semana também para si. Muito, muito obrigado pela sua presença. E faltam-nos então as duas estrelinhas.
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0: E vamos para a primeira estrela. Olá, viva, bom dia.
6: Olá, bom dia.
0: Bom dia, eu tenho o prazer de falar com...
6: A Lourdes, tanto do Fundão.
0: Olá, Lourdes, bem disposta ou não? Tudo bem?
6: Sim,
0: isso é que interessa. O seu fim de semana foi bom? Foi?
6: Sim, passou bem.
0: Já se passou. Então,
6: sim, mas qual... visita,
0: exatamente.
6: Visita.
0: Qual é a estrelinha que nos deixa, então?
6: Pode ter o 11.
0: Número 11. Lourdes, um beijinho e muito obrigado pela participação. Está bem?
6: Obrigado.
0: Até amanhã.
6: Sim.
0: Obrigado. A Lourdes Santos deixou-nos o número 11, a primeira estrela. Vamos à procura da segunda estrela do Palpite da Sorte. Ela está. Olá, viva, bom dia.
7: Bom dia.
0: Bom dia, eu tenho o prazer de falar com...
7: O Manuel Esteves, aqui da Soalheira.
0: Muito bem, meu caro amigo Manuel, como está? Bem disposto? Tudo bem?
7: Tudo bem.
0: Isso
7: obrigado.
0: É o seu fim de semana foi bom? Tudo bom?
7: Não foi muito mal.
0: Então, ótimo, ainda bem. Fazemos votos que tudo corra bem. Então, Manuel, qual é a sua estrelinha hoje?
7: É o número 4.
0: Número 4. Com um forte abraço e votos de que tudo corra bem, despedimos e continuação de uma ótima segunda-feira para si. Está bom?
7: Igualmente.
0: Adeus, obrigado. Okay, bem-aja. Obrigado. Adeus, obrigado. Manuel Esteves, da Soalheira, a colocar então a última estrelinha de hoje. Já vamos dar-lhe os números e as estrelas.
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0: Então, os números que hoje os nossos fantásticos ouvintes nos deixaram, 9, 10, 19, 27 e 44, as estrelinhas... 4 e 11.
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0: E pronto, está assim completa a edição do Palpite da Sorte e também a primeira parte do aperitivo de hoje, desta segunda-feira, 10 de agosto de 2026. Vamos sair para o Jornal de Desporto ao meio-dia. Regressamos logo a seguir. O Palpite da Sorte vai estar de novo amanhã aqui connosco. Continuação de uma ótima audição. Até já.
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0: Muito boa tarde, o último sinal eram 12 horas.
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1: Olá, viva, muito boa tarde, sejam bem-vindos, passa um minuto do meio-dia. Cá estamos para dar início a mais uma semana de edições do Jornal do Desporto, na RCB Rádio Cova da Beira. É segunda-feira, 10 de agosto de 2026. Vamos falar de futebol distrital, porque hoje há duas equipas, do Clube Académico do Fundão e o Clube Espadão Alcaíns, que vão ir dar início à época 26-27. Tudo isto porque, dentro de três semanas, as duas equipas vão participar na primeira eliminatória da Taça de Portugal. Quanto às competições da Associação de Futebol de Castelo Branco, elas vão arrancar, segundo o que é receber, conseguiu operar, entre os dias 13 e 27 de setembro. 13 é uma data oficial, é a supertaça entre o Clube Espadão Alcaíns e o Clube Académico do Fundão, e depois a 20 e a 27, o Taça de Lourdes da Ferromba e Campeonato Distrital de Castelo Branco da Primeira Divisão, que este ano vai ter 11 equipas. O ano passado foram 12, este ano são 11, vai folgar uma equipa por jornada, mas tudo indica, e de acordo com a reunião que vai também acontecer hoje entre os clubes e a Ação Futebol Castelo Branco, e depois já ter conversas havidas anteriormente, tudo aponta no sentido de ser como a época passada, isto é, haver apenas uma fase, a fase corrida. Fica a saber quem são as 11 equipas que vão participar e qual é a novidade dessas 11 equipas. Para já fica esta nota. Temos já também aqui, e vamos trazer aqui, declarações de João Sapinho, treinador ex-Clube Académico Fundão, atualmente no Clube Desportivo de Alcaíns, e Paulo Santos, ele que saiu da formação do CAF e que vai ser treinador principal da equipa sénior, e os trabalhos vão começar nesta segunda-feira, 10 de agosto, e os treinadores já falaram naturalmente à Rádio Cova da Beira. Hoje também vai começar a Associação Desportiva e Recreativa do Retacho. Vai começar a trabalhar a equipa do Retacho de Futsal, a equipa do Conselho de Castelo Branco, e que vai ter nova equipa técnica. A RCB conseguiu apurar que Dário Gaspar vai ser o novo treinador do Retacho para a época 26-27, onde o objetivo passa também pela luta pela subida à 2ª Divisão Nacional. José Horta é o presidente do clube, deixou também uma mensagem para sócios, adeptos e simpatizantes, mas fica esta nota, informação em primeira mão da RCB. Dário Gaspar é o novo treinador do Retacho para a nova época, em termos de futsal, de sénios masculinos de 3ª Divisão, e vai ter como adjunto Guilherme Fazenda, mais conhecido por Gui Fazenda, que saiu da Mata Albi. É a nova dupla técnica que hoje vai começar a trabalhar na equipa do Retacho. Fica também esta nota no sumário desta edição do Jornal do Desporto na Rádio Cova da Beira. Sport da Covilhã entra a ganhar. Há muito que não acontecia na equipa serrana, que na Liga 3, no sábado, 2-0, frente à União Desportiva de Santarém. Uma meia hora irrepreensível na segunda parte, a deitar por terra as aspirações do adversário. Marcaram-se 2 golos e ficaram outros tantos para marcar, com algumas falhas na finalização, mas também boas defesas do guarda-redes e Escalabitano. Mas o importante foi a vitória de 3 pontos, a primeira vitória no campeonato, primeira jornada, 2-0 em casa, frente no Munço Público, que aconteceu no estádio Santos Pinto. A outra equipa do distrito não começou tão bem como o Sporting da Covilhã. O Vitória Sernaste, na sua estreia na Liga 3, foi goleado em Mafra por 5-0. E no próximo domingo vamos ter a primeira vez um derby na Liga 3. Vitória de Sernaste, Sporting da Covilhã. Domingo, dia 16, às 5 da tarde, com relato da Rádio Cova da Beira. No futsal, no Espírito do Fundão, Sissi renovou, mas já não é jogador da Desportiva do Fundão, portanto recebeu um contrato amigavelmente com a equipa da Desportiva, e portanto a Desportiva poderá ter que ir ao mercado a buscar outro jogador. Para já, Sissi não é jogador. Equipa do Fundão, que este fim de semana foi também realizar exames médicos na Universidade Politécnica da Guarda. É assim que designa atualmente ex-Instituto Politécnico, agora Universidade Politécnica da Guarda, aconteceu no passado fim de semana. Na volta à Polémia Bicicleta, hoje é dia de contrarrelógio individual entre Águeda e entre Nadia e Águeda, 17 km, e há novo camisola amarela, é o corredor francês que da Anicolor, que venceu ontem isolado no alto da Torre, na Serra da Estrela, na Prova Rainha, que ligou Figueirão dos Vinhos a Covilhã, alto da Torre, com muita gente a assistir ao longo de todo o percurso da etapa do dia de ontem. Jornal do Desporto, RCB, este foi o sumário. Mais uma vez, voltado a todos, destaca então para 2 clubes que vão participar no Campeonato Distrital Castelo Branco da Primeira Divisão, Taça de José Ferromba 26-27, e também vão estar ambos na primeira eliminatória da Portugal no próximo dia 30 deste mês de agosto. O Clube Académico Fundão vai receber, estamos ao Fundão, dia 30, a Guarda Futebol Clube, também o Campeonato de Portugal. Guarda Futebol Clube que este sábado venceu na Sertã o Sertanense por 3-0 na Supertaça da Beira Interior, uma organização conjunta das associações de futebol Castelo Branco e Guarda. O jogo foi na Sertã no passado sábado e a Guarda Futebol Clube foi mais forte e venceu o Sertanense por 3-0. As duas equipas vão estrear-se no Campeonato de Portugal 26-27 no próximo fim de semana, juntamente com o Benfica e Castelo Branco. Ora bem, CAF Guarda, enquanto que o Clube Desportivo Alcaís vai receber o Sertanense. É um derby, Sertanense do Campeonato de Portugal, tudo isto no próximo dia 30 para a eliminatória da Taça de Portugal. A RCB deu aqui conta na passada semana dos sorteios das duas eliminatórias, também englobando outras equipas da nossa região. Para já, falamos destes, porque é destes clubes que estamos a abordar em particular. Clube Académico Fundão começa hoje a trabalhar com o novo treinador, nova equipa técnica. Paulo Santos, treinador principal, Ângelo Bernardo, adjunto, André Ferraz, é o treinador do guarda-redes. Paulo Santos teve 4 meses na época passada a treinar um dos escalões de formação do Clube Académico Fundão, foi convidado, decidiu aceitar e ocupou o cargo que era de João Sapinho, treinador principal do Clube Académico do Fundão. Objetivo, em tantos os campos, para vencer. Procurar sempre as vitórias, jogo após jogo. Também é apologista de uma primeira fase corrida do Campeonato Distrital, apesar de haver 11 equipas no Campeonato da época 26-27 e também, naturalmente, já falou à Rádio Cova da Barra. Paulo Santos, a RCB, no dia do arranque dos trabalhos da equipa fundanense.
2: Simplesmente porque, primeiro, gosto do futebol, gostei do clube, estive lá 4 meses, gostei das pessoas, pessoas honestas, sinceras, e gostava de ajudar o clube e não podia dizer não a esta proposta.
1: Meu caro Paulo, enfim, o plantel está praticamente fechado, não é? É diferente, é o futebol sénior, que são competições diferentes. O que é que se pode esperar com o Paulo Santos do Clube Académico Fundão para 26-27?
2: O plantel praticamente está fechado, portanto, falta-nos cerca de um ou dois jogadores que estamos à procura. Não é fácil, nesta zona não é muito fácil, mas praticamente está fechado, saiu 3 jogadores. Portanto, praticamente o plantel é de 80%, 85% da época passada. Quais são as expectativas para a nova época? O principal objetivo é sermos competitivos em todos os jogos e lutar sempre por todas as vitórias, em todos os campos. Criar uma identidade vencedora do próprio clube, como o ano passado já vinha a transmitir isso para os jogos, e para além de desenvolver um estilo de jogo que com ideias claras, que um jogo está ativo, que as pessoas gostam de ir ao campo para ver propriamente o CAF.
1: Bom, a pré-época está praticamente definida, Paulo, não é?
2: Sim, já temos os jogos todos marcados. Portanto, gostaríamos, obviamente, de iniciar a época mais cedo, mas é impossível, uma equipa amadora, mesmo assim começando já hoje, que é o primeiro dia 10, já foi muito bom, porque dia 30 já temos o primeiro jogo oficial para a primeira eliminatória de Taça de Portugal.
1: Portanto, vão ser os jogos necessários, tendo em vista esse jogo com a Guarda, porque é o arranque oficial da época, é dia 30, não é? E, portanto, esperançado em poder alcançar a segunda eliminatória, obviamente, porque também conta as verbas que vão receber por parte da Federação, não é? Tudo conta, não é?
2: Sim, tudo conta para o clube. Essa parte, como tu disseste agora, a parte financeira é fundamental para o clube, como qualquer clube daqui desta região. Mas, acima de tudo, como eu disse, um dos principais objetivos é jogar com qualquer equipa, sempre para lutar até ao fim pela vitória. E iremos fazer isso. Sabemos de antemão que a Guarda, portanto, a Guarda Futebol Clube, e demonstrou ainda este fim de semana que é uma equipa muito competente. Tenho analisado alguns jogos deles contra o Covilhã. Portanto, um escalão acima também não foi fácil, porque também teve algumas dificuldades contra essa equipa, ganhou apenas 2-1, já jogaram contra o Oliveira do Hospital, também ganharam, portanto é uma equipa que também está bem construída e foi um investimento que fizeram também.
1: Palavra para adeptos só simpatizantes, meu caro Paulo Santos, através da RCB, que mensagem é que há a deixar no dia do arranque da atividade?
2: Começamos hoje, portanto, aquilo que quero dizer é aquilo que aos sócios e à massa associativa do Clube Académico do Fundão é que, a partir de hoje, iremos vestir sempre a camisola do Clube Académico do Fundão, do treino em todos os jogos. E, portanto, iremos trabalhar sempre com o objetivo de ser uma equipa competitiva para ganhar em todos os jogos. Não irá ser assim, mas esperemos iremos fazer o melhor.
1: Paulo Santos, novo treinador do Clube Académico Fundão de Criações à Rádio Covelo, no dia do arranque da época 26-27 para o Clube Fundanense. Fazer mais e melhor, sempre à procura de vencer.
2: Sim, obviamente iremos fazer sempre. Não há nenhum treinador não da formação, mas do último escalão sénior que entra dentro de campo, obviamente, para não ganhar. Todos nós queremos entrar para ganhar. Obviamente que não sentimos pressão por isso. A pressão faz parte do futebol. Queremos começar sempre bem e acabar bem. Temos ambição e acreditamos no nosso trabalho, mas preferimos, obviamente, e iremos demonstrar dentro do campo.
1: Paulo Santos, para quem não conhece como treinador, quer-te apresentar através da RCB para os adeptos e sócios do Clube Académico Fundão o que Paulo Santos estamos a falar?
2: Podem esperar por uma equipa trabalhadora, que é aquilo que eu sempre transmitir para a equipa em todos os treinos, ser uma equipa unida, e acreditamos que vamos sempre até o último minuto para ganhar. E sou uma pessoa que, apesar de ter o ano passado estar 4 meses no clube e há 7 anos não estar no futebol, por outras condições profissionais e pessoais, mas acho que toda a gente também já me conhece a nível da formação, que passei por todos os escalões, e não vale a pena estar a dizer os títulos que tenho.
1: Paulo Santos, o treinador da equipa sénior do Clube Académico Fundão de Criações à Rádio Covelo, no dia do arranque dos treinos desta equipa. Bom, quanto aos jogos de pré-temporada, já vou falar do plantel. Jogos de pré-temporada estão 4 marcados, com os júniores do Sederense Futebol Clube dia 15, já no próximo sábado. O Sederense Júnior vai estar também no Nacional da 2ª Divisão, nesta época. 22 de agosto com os Gavionenses, 5 de setembro com o Vila Formoso, 6 de setembro com o Viseu e Benfica. Depois, no dia 13, oficialmente a nível distrital, o Clube Fundão vai jogar com o Clube Desportivo de Alcaíns, é a Supertaça.

0: na São Paulo de Castelo Branco, com a supertaça de recital entre o Clube Académico Fundão e o Clube Esportivo Alcaís, 13 de setembro. Depois, nos dias 20 e 27 do mesmo mês, deverão arrancar a Taça do José Ferromba e o Campeonato de São Paulo de Castelo Branco da Primeira Divisão. Vamos falar do plantel do Clube Académico Fundão. 20 jogadores para já, não está fechado, mas quase. 20 jogadores, 4 são reforços. Tomás Justino, Mamadou Baldé, Umaro Silva e João Henriques. 16 renovações. Vítor Sousa, Bruno Carrilho, João Santos, Filipe Félix, Diniz Lopes, Flávio Pissarra, Duarte Costa, João Batista, Sidney Mané, Terêncio Lussate, Anderson Siqueira, Bernardo Baltazar, Tiago Santos, Diogo Amarelo, Paulo Portela e Ricardo Maria. Plantel do Clube Académico do Fundão. Do Fundão até Alcaíns. João Sapinho, se do Fundão para Alcaíns. Disse a RCB já esta manhã também, no dia do arranque dos trabalhos do Clube Canarinho, no Conselho de Castelo Branco, de que não foi fácil dizer sim a Ivo Munhoz Ferreira, que é o presidente da direção. E confirmou também a RCB de que não tinha nenhum compromisso para esta época com o Clube Académico do Fundão. Objetivo também, ele considera que está no ponto mais alto nesta altura no futebol digital, sendo treinador da equipa sénior do Clube Esportivo de Alcaíns, e jogar para ganhar. Garante que a equipa é candidata ao título, mas não é favorita. Vamos ouvir João Sapinho, o técnico do Clube Desportivo de Alcaíns.
1: Em relação ao Alcaíns, realmente tem sido um mês de muito trabalho na preparação da época, e quando eu falo em muito trabalho, falo na envolvência de todos, desde o técnico de instalações até os técnicos de equipamentos, departamento médico, o staff diretivo, o staff técnico, todos temos estado envolvidos numa preparação muito exigente desta época. O plantel está praticamente fechado. Para mim é um orgulho muito grande trabalhar com os jogadores que nós criamos. Para mim é um orgulho muito grande trabalhar num clube histórico e com uma identidade muito própria como é o Alcaíns. O Alcaíns é uma referência do nosso distrito, com uma história de títulos muito grande, com uma história também nas competições nacionais. Portanto, é um prazer enorme, mas ao mesmo tempo uma responsabilidade muito grande a estar num clube destes.
0: Não foi difícil dizer sim ao Ivo Munhoz Ferreira?
1: Foi difícil dizer que sim. Foi difícil dizer que sim, muito honestamente. Eu estive num clube que respeito muito, que foi o Clube Académico do Fundão, em que fiz grandes amizades e tenho muito respeito pelas pessoas que lá estão e pelas pessoas que lá deixei, inclusive alguns elementos da minha equipa técnica. Portanto, isso pesou. No entanto, eu acho que cumpri bem a missão que me foi proposta no Clube Académico do Fundão e como ser um bocadinho mais ambicioso e procurar um outro desafio, retirar-me um bocadinho da zona de conforto e ponderadamente tomei a decisão do desafio colocado pelo Presidente.
0: É verdade, João, que tinhas dito sim ao CAF para esta época?
1: Não. O CAF convidou-me para trabalhar 4 meses afincamente para substituir um treinador e amigo, o André. E eu, desde o primeiro dia, disse ao diretor desportivo que não me comprometeria para a próxima época, que era uma decisão que tinha que ser ponderada. Portanto, em momento algum, disse que ia ficar no Clube Académico do Fundão.
0: João Sá, em termos de desportivos, da tua pessoa como treinador, é o ponto mais alto nesta altura, treinar o CDA, digo eu.
1: Certo, certamente. Isso não há dúvidas nenhumas. Apesar de o Clube Académico do Fundão ser um clube também com os pergaminhos muito, muito interessantes, mas se colocarmos uma análise ao nível dos títulos, efetivamente o CDA é o ponto alto da minha carreira, que é uma carreira humilde, não é? Uma carreira humilde porque nós muitas vezes damos muito valor aos clubes onde trabalhamos, mas nós não nos podemos esquecer que estamos no nível mais baixo do futebol, estamos no futebol distrital, portanto. Para quem ambiciona ter uma carreira profícua no futebol, é o campeonato distrital, é o clube, se calhar, com uma dimensão maior do nosso distrito. Portanto, pode-se dizer que é o ponto alto, mas digo isto com muita humildade.
0: Queres-te apresentar através da RCB aos adeptos e sócios do CDA?
1: Eu prefiro apresentar-me nos jogos, prefiro apresentar-me com a resposta que os meus jogadores vão dar fim de semana após fim de semana.

0: basicamente sou uma pessoa humilde, gosto de trabalhar em equipa, valorizo todos os que estão à minha volta, mas também valorizo muito a moldura humana que se consegue criar no estádio. Portanto, a minha mensagem para os sócios e simpatizantes do CDA é que venham ao estádio, porque o apoio deles vai ser fundamental para que nós consigamos atingir os nossos objetivos.
1: Então, levas contigo o David, é uma mais-valia, não é?
0: Claro que sim. O David, para além de um excelente técnico, que tem uma experiência muito grande, principalmente ao nível do treino, vai aportar uma grande qualidade ao nosso trabalho. Mas, além do David, também o Patrício, que é um analista que ainda é novo, mas tem uma competência muito grande, e o Bruno, o treinador de guarda-redes, também uma pessoa muito experiente, com um trajeto enquanto jogador bastante interessante e que conhece o clube. E para nós também é importante este tipo de pessoas, termos aqui uma equipa multidisciplinar, com perfis de personalidade diferentes, com competências diferentes, que no todo é que vão fazer a diferença.
1: João Sapinho, o novo treinador do Clube Desportivo de Alcaíns, época 26-27, começa hoje também a trabalhar, exemplo do Clube Fundão, declarações à Rádio Colabora. E com o João Sapinho, que Alcaíns se pode esperar?
0: O jogo para a Taça de Portugal vai ser um jogo muito difícil. Vamos jogar contra o Macerté, que foi campeã distrital, que está no Campeonato de Portugal e tem uma equipa ainda melhor que a que tinha do ano passado. Nós estamos a trabalhar sobre ela e vamos tentar preparar os nossos jogadores para as características do Sertanense. Portanto, no Campeonato de Portugal é fazer o melhor possível, tendo em conta que, teoricamente, as equipas que nós vamos defrontar são equipas de campeonatos superiores. A nível do campeonato distrital, nós não temos problema nenhum em assumirmos como candidatos, e assim é que terá que ser. O CDA tem que se apresentar em campo como candidato a qualquer competição que esteja a disputar. No entanto, não me interpretem mal, porque ser candidato é diferente de ser favorito. Independentemente das condições com que se alcançou as classificações do ano passado, o Fundão ficou à frente do CDA, o Pedrógão ficou à frente do CDA. Eu do Fundão conheço muito bem o perfil de homens que lá ficaram e o trabalho que foi feito. Para termos uma ideia, o Pedrógão tem 3 jogadores do top 8, os melhores marcadores do distrito. Portanto, é com muito respeito que nós vamos disputar o campeonato. Temos a ambição de sermos campeões, mas não somos os favoritos.
1: Muito bem, quanto à taça, chegar à final e ganhar outra vez?
0: Tem que ser o objetivo. O objetivo tem que ser mesmo esse. Como eu disse anteriormente, qualquer competição a nível do distrito que nós estejamos a disputar, o CDA tem que ter essa ambição de a ganhar.
1: A missão de vitória atrás de vitória, jogo a jogo, não é? Naturalmente. É isso.
0: Sempre jogo a jogo, com humildade e com respeito pelo adversário, porque é uma coisa que. É um aspecto que eu não vou dedicar, que são os valores. E os jogadores vão ter que perceber que o trabalho está acima do talento e os valores humanos estão acima de tudo isso. Portanto, nós vamos ter que saber estar nas competições, com respeito com todos, mas também com muita ambição.
1: João Sapinho, na primeira pessoa, na Rádio Cova da Beira, no dia do arranque dos trabalhos do Clube Desportivo de Alcaíns, época 26-27, para a Taça de Portugal, Campeonato Distrital e Taça Nova José Ferromba. O mesmo acontece também hoje com o Clube Académico Fundão, com Paulo Santos. A equipa técnica do João Sapinho vai ter como adjuntos o David Almeida, também o Patrício Lucas como analista de dados e o treinador do guarda-redes, o Bruno Cardoso. As duas equipas começam hoje a trabalhar, estiveram aqui em destaque nesta edição do Jornal do Desporto, na Rádio Cova da Beira. Plantel do CDA para a próxima época, não está fechado, para já 22 jogadores, 5 reforços. Ora bem, Ian, guarda-redes, Leo, Ayman Berroas, ex-Al-Batin, Arábia Saudita, Pedrinho, VP, Alef, Tonis, o Lobo, outro guarda-redes, Tiago Patrício, o Khalil Chata, proveniente de Marrocos, primeiro ano de sénior, o Barradas, ex-Pedrógão de São Pedro, Yannick, outro guarda-redes, Chico, Cabá, Nico, Vitor Hugo, Mota, outro guarda-redes, Desali, ex-Santa Clara B, Dinis Teodoro, Ramalho, Umarô, ex-Esperança Nova e Gomes. Portanto, é este o plantel para já do Clube Desportivo de Alcaíns. Recorde-se que, de hoje a 2 semanas, 24 de agosto, começa a trabalhar o Pedrógão de São Pedro com André Matias. 11 é temporadas seguidas ao serviço do Clube do Conselho de Permacor. De hoje a 15 dias começa a trabalhar o Pedrógão de São Pedro. A São Futebol Cristal Branco, então, como sabem, como tem sucedido nas épocas anteriores, pretende realizar curso de treinador de grau 1, UFC, e grau 2, UFB, para as unidades de futebol e futsal. As inscrições finalizam no dia 30 de setembro. Nível 1, nível 2 de futebol, nível 1, nível 2 de futsal. Quanto às próprias competições 26-27, são 11 equipas, ao contar das 12 da época passada. Não vai haver equipa B do Sporting Clube da Filhã, mas vai haver equipa B do Desportivo Vitória de Sernache. Para o Sernache B, as outras 10 equipas são as habituais. Temos o Pedrógão de São Pedro, o Clube Académico Fundão, Atalaia do Campo, Clube União Idanense, Proença Nova, Vila Regense, Alcaíns, Cabeçudo, União Desportiva de Belmonte e também o Águias do Moradão. Temos então as equipas que vão participar neste campeonato. A competição arranca oficialmente a 13 de setembro, recordo, com a Supertaça Distrital entre o Clube de Alcaíns e o Clube Académico Fundão, 13 de setembro, e depois no dia 20 e 27, Taças da Farromba e Campeonatos de Jogos de Alberto da Primeira Divisão. Deverá ser apenas uma fase, fase corrida, mas hoje haverá uma reunião no final do dia entre os clubes participantes e a Associação Futebol Branco para definir tudo em completo relativamente àquilo que vai acontecer na próxima temporada. Passam 24 minutos do meio-dia. Ainda no futebol distrital, dizer-vos que para inscrição e filiação para a nova época, categoria sénior de futsal, o prazo finaliza dia 28 deste mês de agosto. Por falar em futsal, ora bem, falar em futsal, dizer-vos que na Desportiva do Fundão, Sissi já não é jogador da Desportiva do Fundão, a equipa começou a trabalhar faz hoje uma semana e fez exames médicos na Universidade Politécnica da Guarda no passado fim de semana. Sissi e a própria Desportiva Fundão a comunicar que chegou a acordo com o atleta Wilson Cabral, conhecido por Sissi, para a questão de contrato de vínculo que unia as duas partes com efeito imediato. Ele tinha renovado por mais uma temporada. A decisão foi de natureza amigável, diz o comunicado da ADF. Tem por base questões do foro pessoal que vão levar o atleta a abraçar o novo desafio profissional. A direção do Espírito Fundão agradece a dedicação, estou a citar, e deseja as maiores felicidades pessoais e profissionais. Portanto, sim, já no jogador desportivo do Fundão, e o Espírito Fundão que vai realizar os primeiros jogos de pré-época no sábado, dia 15, na Amadora, num torneio triangular com a União de Progresso Venda Nova, que vai participar pela primeira vez do Campeonato da Primeira Divisão, na Liga Placar, e o Bolonenses. É um torneio triangular este sábado, dia 15 de agosto, na Amadora, primeiros dois jogos de pré da equipa da Desportiva do Fundão. Em termos do Retacho, foi também novidade, e a primeira mão na Rádio Cova da Beira, Dário Gaspar, depois de 3 anos ao serviço do Lodoeiro, equipa do Conselho de Idanha Nova, vai agora abraçar um novo projeto, vai estar no Retacho, clube do Campeonato Nacional da 3ª Divisão, clube do Conselho de Castelo Branco, e que tem como presidente o Conferência José Horta. Dário Gaspar vai ser o novo treinador, juntamente com Gui Fazenda, a nova dupla técnica do Retacho para a nova época. O objetivo, de acordo com o presidente, já disse a RCB, é subir à 2ª Divisão Nacional. Carolina Almeida deverá ser também, vai fazer parte do scouting e fazer parte da equipa liderada por Dário Gaspar, para a RCB notícia em primeira mão. Dário Gaspar começa hoje a trabalhar. Dário Gaspar e a Gui Fazenda começam hoje a trabalhar na ação desportiva e recreativa do Retacho em termos de futsal. Ora bem, voltando à ação Futebol Costa Branco para na parte do Conselho de Arbitragem, plano de atividades para a nova temporada. Tudo começou no passado dia 6 deste mês, para uma ação de aperfeiçoamento foi para árbitros assistentes que atuam nas competições da federação, provas físicas e testes escritos. A próxima vai ser no fim de semana 12 e 13 de setembro, a primeira ação de reciclagem para árbitros e árbitros assistentes de futebol, provas físicas, testes escritos e debate. Tem 2 dias, 12 e 13 do próximo mês de setembro, programação do Conselho de Arbitragem da Ação Futebol de Castelo Branco. E já a seguir vamos para a Liga 3, uma vez que começou o campeonato da Liga 3 26-27. Na Série B estão este ano pela primeira vez duas equipas do nosso distrito. Uma entrou a ganhar, Sport Avilhã 2-0 em casa do União de Santarém. A outra começou a perder, foi goleada em Mafra por 5-0. No jogo da Covilhã, é preciso entrar a ganhar, entrou a ganhar o Leão da Serra e na segunda parte, uma meia hora que dominou o adversário, marcou 2 golos e podiam ter marcado muitos mais. Dani Matos.
2: Acima de tudo era importante mostrarmos aquilo que é a identidade que nós pretendemos construir. Independentemente daquilo que é o passado, nós só nos podemos focar naquilo que é o presente, que é a única coisa que conseguimos controlar. E o presente, a mim, como líder da equipa, diz-me que nós queremos que a nossa identidade seja a identidade do clube. E a identidade do clube é uma equipa intensa, uma equipa com raça, com alma, da raça do leão, da selva que nunca se verga, e é isso que temos que mostrar e que cada vez temos que ser melhores. Como é lógico, depois, dependendo desse tipo de atitude e de mentalidade, o resultado poderá vir por acréscimo, nem sempre ele será talvez tão positivo como foi hoje, mas este tipo de identidade e de atitude tem que estar presente. Naquilo que é o jogo em si, fazendo aqui um breve resumo, entramos bem, a primeira meia hora é nossa, a controlar o jogo, mas sem grandes oportunidades de gol, nem sempre a descobrir o melhor timing de atacar a profundidade e de chegar às zonas de finalização, mas acima de tudo acho que foi um jogo consistente da nossa parte e um jogo bastante competente naquilo que foi intensidade. E talvez esses 30 minutos tenham feito a diferença depois do meio da segunda parte para a frente. Penso que os últimos 10 minutos da primeira parte perdemos o controle do jogo e podíamos ter sofrido. Voltámos a entrar na segunda parte com alguma dificuldade, e aí por isso é que uma equipa vale por todos, vale pelos que estão lá dentro, vale pelo que está na baliza, vale pelos que estão cá fora. O Gali mantém-nos no jogo com uma defesa fantástica, mas é uma realidade que o guarda-redes deles também fez uma defesa fantástica na primeira parte, pelo menos uma, e depois na parte final a equipa adversária pareceu-me que quebrou um pouco fisicamente, nós também, mas quando há menos frescura física a equipa que está a defender acaba por tirar a vantagem. Nós penso que fomos felizes na forma como depois também mexemos na equipa e adicionámos frescura e velocidade na frente. E os jogadores fizeram, os jogadores que entraram acabaram por fazer a diferença. Eu disse aos jogadores que é tão importante os que estão de fora como os que estão lá dentro e entram, e a realidade do jogo diz-nos e confirma-nos isso. Os que vieram de fora fizeram uma diferença brutal para depois elevar mais o nosso jogo, dar-nos mais capacidade, mais acutilância e acima de tudo mais agressividade positiva no último terço.
1: Dani Matos, treinador do Sporting Clube da Covilhã, para o Covilhã 3 pontos, Vitória Cernache 0 pontos, próxima jornada o derby, primeira vez na Liga 3, Vitória Cernache com o Sporting da Covilhã em Cernache do Jardim, domingo, dia 16 às 5 da tarde, relato na Rádio Cova da Beira. Relativamente à segunda Liga, arrancou também este fim de semana este campeonato, hoje finaliza a primeira jornada com o Benfica B Leixões e o Lourosa Porto B às 6 da tarde. A primeira divisão nacional, a primeira Liga, também fecha hoje a primeira ronda com o Santa Clara Nacional às 8:15 da noite. Da primeira jornada vêm os empates do Sporting, Benfica e Braga e da vitória do campeão Futebol Clube do Porto. É tudo por hoje. Boa tarde, bom desporto, boa semana. Até amanhã ao meio-dia.
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São 12 horas 30 e quase 9 minutos. Aperitivo, segunda parte, aqui na antena da RCB até às 13 horas, altura em que estará consigo mais uma edição, a primeira desta semana, de Inesquecíveis com Fados e Fadistas. Recordo-lhe que o tempo vai quente, de resto o Instituto Português do Mar e da Atmosfera prevê precisamente essa subida de temperatura já para o dia de amanhã, quer hoje, quer também no dia de amanhã. São autênticos dias de verão com temperaturas a subir. O vento, esse por vezes pode soprar forte também nas terras altas. É a previsão dos técnicos do Instituto Português do Mar e da Atmosfera para estes dois dias, 10 e 11 de agosto de 2026. Daqui a pouco vamos ter os clássicos da música. Para já e agora na íntegra, sim, António Zambujo e Catarino Veloso com Oração ao Tempo.

0: atenção ao tempo com António Zambujo e Catarse. Passam 43 minutos do meio-dia, última parte de aperitivo nesta segunda-feira, a primeira edição, por isso, desta semana do programa que lhe faz companhia, logo a seguir ao Jornal das 11 até às 13 horas pelo meio, o Desporto no Jornal de Desporto. E agora está na hora de chamarmos a antena da RCP, o António Filipe, para mais uma edição de Clássicos da Música.
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3: A Cavalgada das Valquírias é o início do terceiro ato da ópera Valquíria, do compositor alemão Richard Wagner. É a segunda das quatro óperas que constitui o Anel dos Nibelungos. O tema principal da Cavalgada foi escrito no dia 23 de julho de 1851. A ópera foi completamente orquestrada no início de 1856. A Cavalgada das Valquírias é uma das obras mais conhecidas de Wagner. Vamos ouvi-la na interpretação da Orquestra Filarmónica de Viena, dirigida por Wilhelm Furtwängler.

Primeiro Mar com Luca Argel, na reta final do nosso aperitivo de hoje, o seu programa A Hora de Almoço. Um bom almoço para todos, um bom apetite, se já almoçou, então uma boa digestão. Muito obrigado por estar na nossa sintonia, na sintonia da RCP Rádio Cova da Barra. Nas frequências locais, já sabe, 100.0 ou 92.5, ou através da internet para todo mundo em www.rcbradiocovadabeira.pt. É esta a forma de nos poder escutar, quer localmente, nas frequências locais, quer também, obviamente, a nível da internet e aí em qualquer parte do mundo. É bom estar consigo, deixe ficar-se até às 13 aqui no Aperitivo, com agora João Só.

Nós somos todos daqui, desta frequência RCB Rádio Cabo da Beira. Ainda bem que está connosco. Ficam as despedidas de Paulo Pinhar e de toda a equipa que está consigo nesta manhã, esteve consigo nesta manhã, com votos da continuação de uma ótima audição. O aperitivo voltará, se os quiser, amanhã, logo a seguir às notícias das 11 da manhã. Até lá, tudo bom. Fechamos com De Fio a Pavio, com Mafalda Veiga. Boa tarde.

0: Boa tarde, são 13 horas.
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0: Vivam, muito boa tarde. Esta é a primeira edição da semana do programa Inesquecíveis, no FM Estéreo da Rádio Cova da Beira. Estamos consigo de segunda a sexta-feira, entre as 13 e as 14 horas, exclusivamente com fados e fadistas. Espero sinceramente que tudo tenha corrido bem neste fim de semana, com saúde, com paz, para aqueles que estiveram a descansar, que tenham tido bom descanso, para os que trabalharam, que tenha sido um bom trabalho. Seja qual for o seu caso, o importante é também estar na nossa companhia, na sintonia da RCB em 100.0 ou 92.5, as frequências locais da sua rádio, mas também, já sabe, através da internet em todo o mundo. E vamos começar hoje com a presença de Silvana Pérez, que vem cantar Não Tem Fim. É o tema que abre musicalmente o nosso programa de hoje, com essa referência da Rosa Correia, que está no Conselho do Fundão. Também no Conselho do Fundão, concretamente na cidade de Helena Esteves, a Celeste Rocha está em França via internet, a escutar a Rádio Cova da Beira. Em Penamacor, a Maria Jesus. Connosco está também o António Ribeiro em Idenha Nova, a Lourdes Serra em Aldeia dos Joanes, no Conselho do Fundão, e também no Fundão, a Maria Matos. A Mónica Costa está no Teixoso, Covilhã, também na Covilhã o Francisco Cardoso, e no Conselho de Castelo Branco está o Rui Duarte. A Judite Esteves no Fundão, o Rui Pereira também no Fundão, a Rosa Cristina está na cidade da Covilhã e também na Covilhã, Sineiro, Avela Maria e Linda. O Francisco e a Fernanda Matos no Tortuzento, no Conselho da Covilhã, o Jorge Bento em Enxames, Conselho do Fundão, o Carlos Ribeiro também no Fundão e Angélica Mendes em Tinalhas, no Conselho de Castelo Branco. A Maria Amélia está aqui na cidade do Fundão, na nossa sintonia, e também Conceição e João Arvana no Fundão, o José Torrado Lobato em Idenha Nova e a Estrela Vidal em Santo António das Areias, no Alentejo. Vamos ouvir Silvana Pérez.

E na Rádio Cova da Beira, no programa Inesquecíveis, vamos agora escutar a voz de Ricardo Ribeiro. Vem cantar o tema Portugal. É uma sugestão a que o Gino Serra Cruz, em Aldeia dos Joanos, Conselho do Fundão, nos deixa. O António Carvalho e a Maria de Fátima estão na cidade do Fundão, connosco. Também o Alberto Pires, em Castelo Branco, e o Hugo Martins e a Maria José estão no Sabugal, na companhia da RCB. A Dina Francis, em Venezuela, está na Venezuela a ouvir a Rádio Cova da Beira, muito obrigado também, que é extensiva a todos aqueles que estão connosco, a Carla Santos Alexandre no Fundão e o Alexandre Souza também no Fundão, o João Barçal em Oledo, no Conselho de Idanha Nova, o Edgar Henriques em Castelo Branco e também em Castelo Novo, o Adelino Pires Salvado, Conselho do Fundão. No Fundão, o Gil e o Sérgio Cruz, o António Gonçalves e a Carmita Casteleiro, na Covilhã, Maria Gameiro em Castelo Branco, a Cláudia Gonçalves no Conselho do Fundão e o Manuel Esteves também no Fundão, a Maria Marques no Conselho de Belmonte, o João Gerinhas em Oledo, no Conselho de Idanha Nova, o Norberto Franco no Fundão, a Lucinda Idemon em Silvares, Conselho do Fundão, o António Castro em Castelo Branco e em Aldeia de São Francisco de Assis, no Conselho de Covilhã, estão a Manuela Moreira e o Hermínio Canhoto.

Seguimos o nosso programa de hoje, 10 de agosto de 2026. Nesta segunda-feira, a Alexandra vem cantar Ai, se os meus olhos falassem. É o tema que vamos escutar. Foi um tema, de resto, cantado ao vivo, aqui no Fundão, por Alexandra. Julgo que foi no 8º concurso de fado, em 2022, em que a Alexandra esteve, precisamente, no Fundão.

de Pampilhosa da Serra, o António Fernandes no Fundão, o Francisco Pereira também no Fundão, Salete Saraiva e Francisco Moraes na Covilhã, a Patrocina Loura em Castelo Branco, o Miguel Ramos em Enchamos, no Conselho do Fundão, a Maria Ribeiro no Fundão, a Teresa Matos na Covilhã e a Luzia da Conceição está no Atortuzando da Covilhã. O João Silva no Fundão e também no Fundão a Isabel a Lindeza. A Rosa Viegas em Cortes de Baixo, na Freguesia de Cortes do Meio, no Conselho da Covilhã, Libéria Prata e José Duarte no Canhoso, Covilhã, o Paulo Ferreira em Castelo Novo, Conselho do Fundão, o José Amarelo na Malhada Velha, também Conselho do Fundão, Tomás Barros Varela na Covilhã e o Rui Oliveira e Patrocínia no Canhoço, Covilhã.

0: Muito obrigada. Obrigada.
1: O próximo tema que vamos escutar chama-se Um Pouco de Fado. Alcindo de Carvalho vem interpretar este tema, uma sugestão é que Odete Nascimento e Isidro Gigante no Canhoso nos deixaram, no Fundão a Delfina Pereira, também a Florinda Matos no Fundão, a Marirene Gaspar em Cantarelo Covilhã, o António Pereira na Covilhã, o José Mendes em Alpedrinha, Conselho Fundão, Helena Castro também no Fundão, Rosa Helena Silveira no Tortuzento, Covilhã, Angélica Mendes em Castelo Branco e connosco enchemos o Manuel Afonso, a família Frade na Freguesia da Fatela, no Conselho do Fundão, a Cláudia Monteiro no Conselho da Covilhã, também no Conselho da Covilhã, Irada Trigais, concretamente a Maria do Rosário, em Sotra Casa Carolina Machado, o João Manuel em Alpedrinha, Conselho do Fundão, a Cecília Malher em Oledo, no Conselho de Idanha, a Nova, o Floriano Branco Pereira em Sobral, de São Miguel, no Conselho da Covilhã, a família Zacarias em Enchamos, Conselho do Fundão, o José António no Alcaide, Conselho do Fundão, a Amélia e o José Silva estão no Dominguizo, Conselho da Covilhã, Alexandra Cruz e Silva também na Covilhã, o Pedro e a Manuela Santos no Conselho do Fundão, o Luís Manuel Serra também no Fundão, na Covilhã, Serra da Estrela, a Timarida Serra e o Eusébio Fernandes também na Covilhã, Isabel Salvado no Fundão, o João Silva na Covilhã, o Nelson Araújo em Lisboa, a partir da internet, e o Pedro Saraiva no Paúle, Conselho da Covilhã.

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7: Mais uma vez, muito boa tarde. Esta é a segunda parte do nosso programa de hoje, inesquecíveis, no FM Estéreo da Rádio Cova da Beira, 10 de agosto de 2026. Agora vamos ouvir Alice Pimenta cantar Lisboa da Minha Saudade. É uma sugestão que a família Correia Francisco e Lu, no Fundão, nos deixam. No Conselho Fundão, Angelina Paulo Maurício e José Moreira, o Fernando Leitão e a Leonor Serra, em Aldeia do Bispo, no Conselho de Penamacor, e a Maria Dulce Lídia António Manuel e a Maria de Lourdes, na Covilhã, a Maria da Anunciação em Chabarda, a Castelejo, Conselho do Fundão, a Gabriela dos Santos em Atalaia do Campo, Conselho do Fundão, a Maria de Lourdes Olivense em Castelo de Vide e também connosco está a Teresa Canela na Covilhã, o Fernando Caixinha em Donas, Conselho do Fundão, o Arturo Ramos em Enxames, no Conselho do Fundão, Cláudia Ramos na Covilhã e também naquela cidade o José Paes e a Ana Paes estão connosco, a Fernanda Salgueira em Atalaia do Campo, Conselho do Fundão, a Judite Boa Vida no Fundão, a Maria de Fátima Aurélio, na Covilhã, e a Maria Alexandra Fael, também na Covilhã. Carlos Gomes, no Conselho do Fundão, e o Rui Monteiro está também connosco, na cidade do Fundão.

Este é o programa Inesquecíveis da Rádio Cova da Beira, de segunda a sexta-feira, entre as 13 e as 14 horas, exclusivamente com fados e fadistas. Alexandra Cruz é a próxima voz que vamos ouvir na interpretação de Carmencita. Pedro Gil, em Engenheiro de Cima, no Conselho Fundão, deixou-nos esta sugestão. Adelina Almeida, em Unhais da Serra. A Covilhana Neto, em Almada, através da internet. Está connosco a família Alverca, em Enchamos, Conselho do Fundão. A Maria Rosa Varandas, na cidade da Covilhã. E também naquela cidade, a Rosa Carvalho Silva. O Miguel Trindade, no Fundão. Também no Fundão, o Eduardo Fonseca. O António Carvalho Rodrigues está connosco na cidade da Covilhã. E, em França, o Filipe Cardoso escuta-nos através da internet. A Fernanda Correia, no Fundão. Nazaré Pires José da Silva Afonso. A Filomena Trindade, em Castelo Branco. E, também connosco, está a Maria Teresa Feliciano, no Tortosento Covilhã. Família Salvada, em Chamos, Conselho do Fundão. Filomena Matos, em Alcaria, Conselho do Fundão. O Manuel Gama, em Castelo Branco. E a Sofia Fernandes, na cidade da Covilhã.

Agora vamos ouvir o mestre Alfredo Marceneiro cantar Despedida. Vamos ouvi-lo já a seguir, com essa indicação que nos chega precisamente através do Luís Pereira em Castelo Novo, Conselho do Fundão, João Amoreira em Valverde, Conselho do Fundão, Helena Gomes na Covilhã, o António Gouveia no Sabugal, o Fernando Duarte no Fundão e a Fernanda Cabajo Mendes também no Fundão. A Hilda Ribeira em São Domingos, a Covilhã, a Júlia Podão e o João Soriano também na Covilhã, o António Adolfo em Castelo Novo e a Maria Rosa Fernandes no Fundão, a Beatriz e o João Fonseca no Tortuzento, Covilhã também, na Covilhã, Carlos Cabral e Irene Cabral estão connosco, Ana Conceição no Fundão, o Artur Carvalho e a Susana Carvalho no Conselho do Fundão, a Olga Pereira em Alcaíns, no Conselho de Castelo Branco e também connosco, a partir da Covilhã, está a Lívia Lopes, a Maria Fernanda Figueiredo no Fundão, Saraiva Novo e Encarnação Saraiva estão connosco também no Fundão, Camilo Santos no Conselho de Castelo Branco e a Piedade Ferreira em Cortes do Meio no Conselho da Covilhã.

E assim recordamos o mestre Alfredo Marceneiro. Agora vamos escutar Fado ao Sabor da Sorte. Alma Moraria vem cantar para nós nesta tarde de segunda-feira este tema. Aqui é também uma sugestão da Elisa Lourenço em Chamos, Conselho do Fundão, a Nazaré Gonçalves em Alcaria, no Conselho do Fundão, a Luísa Santos em Castelo Branco e o José Lopes em Penamacor. O Mário Santos no Fundão. A Maria de Jesus está também connosco aqui na cidade do Fundão e no Teixoso a Maria do Carmo, Conselho da Covilhã. Ainda a Maria Ferreira dos Santos no Conselho de Castelo Branco, o José da Silva Martins em Aldeia de Joanes, Conselho do Fundão, ainda no Conselho do Fundão, no Alcaide, a Amélia Santos na Covilhã. A Natália Gomes está connosco e também connosco no Teixoso o José Augusto Rafael Costa no Fundão e também no Fundão o Lionel Rodrigues. Vamos então ouvir Almoraria com esse tema Fado ao Sabor da Sorte.

Mais uma recordação aqui no nosso programa de hoje. Vamos ouvir o tema Vou Dar de Beber à Dor, na voz da diva Amália Rodrigues. É já a seguir, com a indicação que a Maria do Carmo, Luís de Carvalho e a Maria Amélia no Teixoso nos deixam. Também o José Prata na cidade da Covilhã, a Teresa Ascensão no Fundão e no Conselho Fundão em Valverde, a Rosa Antunes. O Carlos Sousa e a Zezinha Sousa estão no Tortuzento, Covilhã, e no Conselho de Covilhã, o Fernando Dias. A Francisca Perpétua no Fundão, o casal Maricoto também, aqui na cidade do Fundão, a ouvir a Rádio Cova da Beira, Joaquim Santos na Covilhã e o Domingos Frade e a Maria do Carmo Frade estão também na Covilhã, na sintonia da RCB. A Lourdes Serrão em Donas, Conselho de Fundão, e a Irene Paiva está connosco também na cidade do Fundão.

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É o fado que já a seguir vamos escutar. Neste nosso programa de hoje, uma interpretação do António Abrantes, que essa é uma indicação da Maria Beatriz do Carmo na cidade da Covilhã, o Joaquim Bartolomeu em Dornelas do Zêzere, no concelho de Pampilhosa da Serra, Ana Santos no Fundão, a Maria dos Anjos em Soto da Casa, no concelho do Fundão, a Irânia Paula Mota na Covilhã, a Márcia Costa no Teixoso, Covilhã, a Isaura Moreira em Donas, concelho do Fundão, e a Maria Pereira também aqui no Fundão, a Lucinda Buxinho no bairro dos Penedos Altos, na Covilhã, a Teresa Correia em Cantargalo, Covilhã, o Luís Ferreira no Fundão e também o Francisco José Cruz está connosco no concelho do Fundão.

Ana Maurício canta agora Filhos do Fado. É o próximo tema, o penúltimo da edição de hoje do nosso programa, aqui na Rádio Cova da Beira, nesta segunda-feira. É uma sugestão a que a Maria Ascensão Vaz e o Rui Vaz no Tortuzando nos deixaram. Também connosco a Laura Silva, na cidade da Covilhã, Ana Geraldes, na freguesia de Donas, Conselho do Fundão, e a Maria Georgina Salvado está em Enxames, no Conselho do Fundão. O Sérgio Ferreira em Castelo Branco, e na Covilhã, o José Duarte Pereira está também na nossa sintonia. A Fátima Trindade Abreu e o marido, aqui no Fundão, e também o Eduardo Carvalho, aqui na cidade do Fundão, está connosco. O José Vaz no Tortuzendo e ainda connosco o Paulo Gameiro e família em Cabanas de Palmela, através da internet. Vamos ouvir Ana Maurício.

E é o términos do nosso programa de hoje, aqui no FM Estéreo da Rádio Cova da Beira, de Inesquecíveis. Vamos terminar musicalmente com António Laranjeira. Venho falar dos meus medos. É o tema que ele vai aqui interpretar, com essa indicação que a Teresa Maria no Fundão nos deixa, o José Guiar também no Fundão, a Adélia Santos na Covilhã e ainda a Ana Maria Matos no Tortuzento, a Covilhã. O Armando Antunes no Fundão, também no Conselho Fundão João Ferreira, em Talaia do Campo, e a Otília Barata e o António Ribeiro, que estão na companhia da RCB, na sintonia da RCB, a quem, obviamente, muito agradecemos. É assim que terminamos, com votos da continuação de uma ótima audição. Boa segunda-feira e até amanhã, se os quiser, à mesma hora, de sempre. 13. Até lá, muita saúde, boa tarde.

0: São 2 horas. Boa tarde.
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0: Muito boa tarde, o último sinal eram 15 horas.
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0: Daqui a pouco há notícias na antena da Rádio Cova da Beira, nesta tarde informativa de segunda-feira. Vamos dar-lhe conta do Presidente da República, que vai estar amanhã na cidade da Covilhã, e a posição da Associação de Municípios do Parque Natural da Serra da Estrela, depois das palavras de António José Seguro, ontem na cidade da Guarda. Hoje assinala-se o Dia do Imigrante. A data é institucional. Nasceu da vontade da população em homenagear os seus imigrantes no mês em que maioritariamente regressam às suas terras. Fico para ouvir estas e outras notícias.
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0: Muito boa tarde. O Presidente da República assinala o Dia Internacional da Juventude amanhã, na cidade da Covilhã. António José Seguro é recebido na praça do município por volta das 10 horas, estando meia hora depois previsto um encontro com os líderes das juventudes partidárias nacionais e representantes de jovens dos partidos com representação parlamentar no Salão Nobre da Câmara Municipal da Covilhã. No Teatro Municipal da Covilhã, ao lado, às 11h45, está prevista uma conversa com um grupo de jovens empreendedores. O evento termina às 12h30, com almoço convívio com jovens no Largo da Câmara Municipal. Refira-se que o Dia Internacional da Juventude celebra-se anualmente a 12 de agosto, com o objetivo de reconhecer o papel fundamental dos jovens nas sociedades, uma oportunidade de chamar a atenção da comunidade para as questões juvenis. O tema deste ano é Contextos Diferentes, Aspirações Comuns. António José Seguro, que ontem esteve na cidade da Guarda, no âmbito dos 150 anos da comemoração, precisamente da data dos bombeiros voluntários da Guarda, a Associação Humanitária Egitaniense, e foi lá que disse que o plano de revitalização do Parque Natural da Serra da Estrela se arrasta há demasiado tempo, ao defender que se exige passos concretos. Palavras a que a Associação de Municípios do Parque Natural da Serra da Estrela agradece e ajudam no processo. A Associação lembra que o plano de revitalização do Parque Natural da Serra da Estrela tem vários projetos em execução no terreno. Cerca de 12% do plano encontra-se executado ou em curso. É ainda pouco e ninguém o esconde, mas é a primeira vez desde a aprovação do plano um caminho que começa a fazer-se. De acordo com a Associação, recentemente foram assinados vários contratos-programa relativos a projetos inscritos no plano de revitalização, abrangendo os municípios daquela Associação. Representa um investimento de cerca de 7 milhões de euros, com uma comparticipação do Estado de cerca de 7 milhões de euros, como assinalaram os autarcas na ocasião. Estes contratos representam um caminho que começa a ser percorrido. A Associação deixa o reconhecimento ao empenho do secretário de Estado da Administração Local, Silvério Regalado. Foi determinante a disponibilidade do empenho pessoal para receber e ouvir os autarcas da região. Também um reconhecimento que se estende ao atual presidente da Comissão de Coordenação e Desenvolvimento Regional do Centro, Ribal Esteves. Os seis conselhos sabem distinguir quem trabalha de quem promete e fazem questão de dizer, referem comunicado à Associação que registra com apreço as palavras proferidas na Guarda pelo Presidente da República, sublinhando que a Associação reafirma total disponibilidade para continuar a trabalhar com o Governo e com a CCDR Centro, deixando um pedido único, concreto e execuível, diz, um calendário de médio prazo para a concretização integral do plano de revitalização, com os eixos de financiamento claramente definidos, que permitam executar, nos próximos 4 anos, aquilo que é o calendário inicial que estava previsto. Não pedimos mais dinheiro do que anunciado, não pedimos um plano novo, não pedimos tratamento de exceção, pedimos que o compromisso assumido tenha datas e tenha um horizonte que os municípios possam planear, refere o comunicado à Associação de Municípios do Parque Natural da Serra da Estrela. Esta segunda-feira assinala-se o Dia do Imigrante. A data não é institucional, nasceu da vontade da população em homenagear os seus imigrantes no mês em que maioritariamente regressam às suas terras, 10 de agosto, provavelmente por também o Dia de Portugal ser num dia 10. A RCB foi ao mercado semanal do Fundão, onde as segundas-feiras de agosto ganham nova vida, tal como as aldeias do interior nesta época do ano, com a chegada dos seus filhos mais distantes. Repórter RCB, Paulo Brito.
8: São cerca de 1,8 milhões de imigrantes portugueses espalhados pelo mundo. Os dados mais recentes do Observatório da Imigração apontam para 1.799.179 no ano de 2024. A maioria, cerca de 1,3 milhões, residem na Europa e dentro da Europa, França, Suíça e Reino Unido são os três países que, por esta ordem, ocupam a preferência dos portugueses. O continente americano acolhe cerca de 470 mil imigrantes portugueses, sendo que 146 mil residem no Brasil. Depois, há mais de 43 mil portugueses noutros locais do planeta. A origem da palavra emigrante diz tudo. A letra E é um prefixo latino que significa para fora. Migrare é um verbo latino que significa ir para outra parte. Este é o significado etimológico da palavra, mas o que significa para quem a levou à letra?
9: Para mim, ser imigrante é uma vida dura, porque temos que a gente tem amor ao nosso país e às nossas famílias, aos nossos amigos. E gosto muito de cá vir e a gente está a buscar até 5, 6 meses. Mas é uma vida um bocadinho que nós andar para baixo, andar para cima, a viagem é muito fatigante, é muito, mas a gente adora Portugal. A gente adora Portugal, nunca deixo Portugal, enquanto puder cá vir, nunca deixo Portugal. Tenho os meus filhos, os meus netinhos lá em França, já têm uma casa, estão estacionados. E espero bem que eles um dia, tenho cá uma casinha, espero bem que eles um dia venham como eu venho.
8: Amélia, emigrante durante 53 anos em França, sempre dividida entre cá e lá. Os filhos já nasceram e construíram a sua vida em França, mas conhecem bem o significado da palavra emigrante.
10: Eu já nasci em França, mas os imigrantes são portugueses que são repatriados em França, mas com o coração está sempre português.
9: É isto.
11: Apesar de ter nascido já lá e ser francês, senti-se pela família, não é?
10: Sim, senti-se pela família, mas sempre me sendo português, porque o meu pai sempre me falaram portuguesa toda a minha vida, então quando venho cá é também a minha casa. Então.
11: E o que é que custa mais cá?
10: As tradições, aqui em Portugal a gente é mais zen, é mais real, o coração é mais real.
8: Olivier já faz parte da segunda geração de imigrantes, isto é, os filhos dos imigrantes que nasceram nos países de acolhimento. Fala as duas línguas, os pais sempre falaram com ele em português e herdou-lhes o amor a Portugal. A filha de Olivier faz parte da terceira geração, os netos dos imigrantes portugueses. Já não fala a língua de Camões, mas gosta de vir a Portugal e enumera algumas das suas preferências.
12: Les piscines naturelles.
13: E mais?
14: La rivière.
12: Oui.
14: La montagne.
12: La Serra da Estrela.
8: Se contarmos com os lusodescendentes, até à terceira geração, como a família de Amélia, são mais de 30 milhões os portugueses espalhados pelo mundo, o triplo dos residentes no nosso país.
0: O Dia do Imigrante que hoje se assinala. E o Presidente da Câmara do Fundão espera que no mais curto espaço de tempo possa entrar em funcionamento a Unidade de Medicina Nuclear na vertente diagnóstico nas antigas instalações do Hospital do Fundão. Miguel Gavinhos refere que esse é o primeiro passo para que possa ser criado no concelho um centro de tratamento de doenças oncológicas, João Miguel.
13: Em declarações à Rádio Cova da Beira, o autarca refere que o Ministério da Saúde já deu início ao processo de aquisição dos últimos equipamentos para que esta unidade possa começar a funcionar. Por isso, tão depressa quanto possível, Miguel Gavinhos não esconde o desejo de ver a Valência finalmente abrir portas.
14: O nosso objetivo para já é colocar ao serviço da população a unidade de medicina nuclear, que tem esta componente de diagnóstico e que estão a ser adquiridos os últimos equipamentos pela parte do Ministério, pelo Ministério da Saúde e também da ULS, que se candidatou a alguns investimentos e que alguns até já foram instalados nesse piso zero do edifício antigo do Hospital do Funão. Portanto, esse é o primeiro passo, a seguir estaremos empenhados no segundo passo e que já está, de resto, também em marcha e acho que pode ser um fator de diferenciação na área da saúde no Conselho do Fundão.
13: O presidente da Câmara do Fundão refere que tem vindo a abordar o assunto com o Conselho de Administração da Unidade Local de Saúde da Cova da Beira. Depois desse primeiro passo, a abertura da Unidade de Medicina Nuclear na vertente de diagnóstico, Miguel Gavinhos acredita que estão reunidas as condições para que seja localizado no Fundão um centro de tratamento de doenças oncológicas e que vai abranger toda a região interior do país.
14: Nós estamos a procurar garantir que o Fundão passe a ter condições para ter esse centro oncológico de tratamento que teria, de resto, uma capacidade de abrangência de cerca de 500 mil pessoas, considerando todas aquelas que estão na faixa do interior e até apanhando alguma que está nas imediações no contexto mais fronteiriço espanhol. Portanto, nós mantemos essa determinação. Obviamente, precisamos de ter o Ministério da Saúde do nosso lado, porque há aqui um quadro de investimentos que tem que ser assegurado, mas estamos a dar os passos para que isso aconteça. De resto, também temos tido e já decorreram algumas visitas até de trabalho com a Fundação Champalimau, e estamos a dar os passos para que isso possa ser uma realidade.
13: Sem querer avançar prazos, Miguel Gavinhos espera que o mais rápido possível esteja concluído o processo de aquisição e instalação de equipamentos para que a unidade de medicina nuclear na vertente de diagnóstico possa começar a funcionar nas antigas instalações do Hospital do Fundão.
0: É um processo para continuar a acompanhar aqui na antena da Rádio Cova da Beira. 15 horas 12 minutos. Já lhe demos conta que o Presidente da República, António José Seguro, vai estar amanhã na Covilhã, no âmbito do Dia Internacional da Juventude. Vai ser recebido por volta das 10 da manhã na Praça do Município. Depois tem reuniões com dirigentes de juventudes partidárias nacionais e isso no Salão Nobre da Câmara da Covilhã e no Teatro Municipal, bem ao lado, reúne também com jovens empreendedores. Ponto final nas notícias a esta hora. Daqui a pouco, matinais da Rádio, deixe ficar.
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Quinta do Bilse, na abertura das matinés da RCB desta segunda-feira e também desta semana. Mais uma semana a caminho que promete ser quente. Hoje estão 32 graus no Fundão, 30 na Covilhã, 33 em Belmonte, Penamacor e Castelo Branco, 29 graus na cidade da Guarda, 24

0: na Torre, lá por cima, pela Serra da Estrela, e 31 em Janeiro de Cima, que é uma aldeia no extremo do Conselho do Fundão, se falarmos da zona do Pinhal. É uma aldeia que integra a rede das aldeias do Xisto e, para além do Xisto, das suas casas, que brilham ao sol, esta aldeia tem outros atrativos para o visitante. Desde logo, o rio Zêzere, que lhe corre aos pés, onde, além de uma zona de lazer, pode dar um passeio de barca, com que antigamente, tal e qual aquela com que antigamente se atravessava o rio. Tudo é contado ao pormenor na Casa da Barca, que além das memórias e das tradições, dá ainda a conhecer a fauna e a flora deste rio. Pode ainda visitar a Casa das Tecedeiras, em Janeiro de Cima, e conhecer o ciclo do linho, desde o semear ao tecer e conhecer as voltas que o linho dá até chegar ao tear.
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Celina Piedade, A Linha e o Linho, retirado do álbum Sol de 2016. Antes estivemos com os Quinta do Bill e Mil e Uma Lendas. E nós vamos fazer mil e uma viagens por esta tarde de segunda-feira, que já começaram, já fomos até Janeiro de Cima espreitar tudo o que de bonito tem aquela aldeia, mas só vento. Certo, certo, é que lá pode desvendar-se todos os segredos do Linho. Nós vamos aqui recordar as cantadeiras de Caria com este tema, o Linho.

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2: Olá, Sr. Doutor, espero que tenha passado um ótimo fim de semana. Hoje vamos falar de quê, doutor? Há uma pergunta aqui, não sei se é essa que estamos em condições de responder. Qual a diferença entre o oftalmologista e o optometrista?
3: O oftalmologista é um médico que tirou o curso geral de medicina, 5, 6 anos, e depois fez a especialidade de oftalmologia, que são mais de 4 anos ou 5. Tem a especialidade de tratar doenças relacionadas com a visão, com os olhos e os seus anexos. Portanto, é o indivíduo que vai realizar cirurgias, prescreve tratamentos e correções para os problemas de visão. Isto é um oftalmologista. O optometrista é um técnico que detecta, analisa e compensa problemas visuais de natureza refrativa, que são os óculos, funcional, binocular, dos dois olhos, com o propósito de prescrever lentes, lupas e fazer treinos de reabilitação visual. É importante para a intervenção preventiva na área da saúde visual, ou seja, muitas vezes as pessoas têm dores de cabeça e não fazem bem a convergência dos olhos. Ora, o optometrista, o que é que faz? Tem exercícios que pratica com os utentes, e um deles eu lembro-me que é meter, por exemplo, é tipo microscópio, encosta o doente, encosta os olhos a umas lentes e depois presta a ver. Está a ver de um lado uma gaiola e de um lado um passarinho, e ele depois começa a fazer exercício a tentar meter o passarinho dentro da gaiola. Por vezes, como não faz convergência, não consegue meter, mas ao fim de alguns exercícios, de muitos dias, já mete o passarinho. Portanto, é reeducar os músculos dos olhos. Isto é importante, eu estava-lhe a dizer que é muito importante um optometrista, porque na intervenção preventiva na área da saúde visual, e devia desistir nos cuidados primários de saúde. Eu acho que havia de existir um optometrista nos centros de saúde. Faziam observação dos olhos, etc., e o que via, que era para o oftalmologista, encaminhava, e assim despistavam-se doenças que não passam despercebidas e que não passariam. Mas vamos lá ver.
2: Muito bem, desejo-lhe a continuação de uma ótima segunda-feira. Até amanhã, se Deus quiser.
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Ana Moura, tens os olhos de Deus e nós também vamos embarcar numa viagem que foi autorizada pelo Imperador Carlos V, detentor da coroa espanhola, neste dia 10 de agosto, mas do ano de 1519. Então vamos lá nesta viagem, quando Carlos V, rei de Espanha, na altura, autorizou a viagem da circunnavegação do navegador português Fernão de Magalhães. Há um bocadinho, há um pedaço da história da região nesta viagem, que fala dos irmãos Rui e Francisco Faleiro, sobretudo Rui Faleiro, conhecedores das técnicas de navegação, cosmógrafos, astrólogos, cartógrafos, enfim, terão planeado esta viagem e acabaram por não embarcar. São também várias as versões sobre esse facto, mas pronto, a viagem acabou por acontecer com Fernão de Magalhães ao leme. Demorou quase 3 anos entre terra e mar. Dos 5 navios que partiram a 20 de setembro, apenas um, premonitoriamente chamado de Vitória, terminaria a viagem já sem Fernão de Magalhães ao leme, que morreu nas Filipinas numa inglória batalha. Foi a 10 de agosto, mas do longínquo ano de 1519, no século XVI, que o rei de Espanha autorizou esta viagem, que ficaria na história como a primeira viagem da circunavegação.

A versão de Adelaide Ferreira de Barco Negro. Antes estivemos com o Fausto, o barco vai de saída e agora vamos embarcar nas Canoas do Tejo com Carlos do Carmo.

Tejo baila com as vagas a ensaiar um fandango. Canuta

Adele, Set Fire to the Rain. E assim chegamos ao final da primeira hora das matinés da RCB desta segunda-feira de agosto. 10 de agosto, dia do imigrante. Podemos falar sobre isso e não só durante esta tarde. Voltamos para a segunda hora do programa já depois de ouvirmos Taylor Swift com o tema I Can Do It With a Broken Heart.

0: Boa tarde, são 16 horas.
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0: Anek, Come Back to Me. Antes estivemos com Alice Merton, No Roots, e estamos já com 10 minutos das 16. É tempo de espreitarmos a curiosidade do dia com o Fernando Teixeira.
1: Sabia que o nome Portugal nasceu na cidade do Porto? O nome Portugal nasceu na cidade do Porto, derivando do antigo nome romano da região, Portus Calae.

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Marco Paulo e o tema Casa Amarela. Amarela é assim uma cor que, se colocada depois de determinadas palavras, essas palavras ganham outro significado. É o caso de Casa Amarela, que nós associamos muitas vezes, ou quase sempre, não é o caso, mas associamos quase sempre a hospício. E também, se colocarmos febre antes, também não é bom. Febre amarela, que é uma coisa que também não é agradável. E quando os bebés ficam amarelos, então quer dizer que estão com icterícia. Bom, este amarelo valha-nos ao menos o sol.

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Saudações a todos os consumidores que acompanham mais uma rubrica em parceria com a Dexcentro. A partir de 31 de julho e de acordo com a Diretiva Europeia, os consumidores deveriam beneficiar de um acesso mais fácil à reparação de produtos como aspiradores, máquinas de lavar a roupa, frigoríficos ou equipamento eletrónico. Porém, em Portugal, essa diretiva ainda não foi transposta, nem há sinais de que o processo esteja em curso, ou seja, no presente nada deverá mudar. Esta diretiva estabelece um conjunto de regras que pretende promover e facilitar a reparação de bens, incentivando a um consumo mais sustentável. Destaca-se aqui a introdução do novo direito à reparação, que permite aos consumidores que possam solicitar reparações diretamente ao fabricante, caso o defeito surja ou se torne aparente fora da garantia. A obrigação de reparação dos produtos aplica-se sempre que existam requisitos de reparabilidade previstos na legislação europeia de concessão ecológica, abrangendo aqui então as máquinas de lavar a roupa, a máquina de lavar e de secar roupa, máquinas só de lavar a louça, frigoríficos, ecrãs eletrónicos, equipamentos de soldadura, aspiradores, telefones, tablets, telemóveis ou servidores. Com a implementação destas novas regras, os consumidores poderão aceder mais facilmente a peças sobressalentes, manuais de reparação e informações, solicitar aos fabricantes que reparem os seus produtos quando o defeito surgir após o fim da garantia legal, portanto, dos 3 anos. Neste caso, os fabricantes têm de o fazer gratuitamente ou a um preço razoável e ver a garantia legal também prolongada por mais um ano, caso optem por reparar em vez de substituir um produto avariado durante a garantia. Os consumidores poderão também optar por recorrer a oficinas de reparação independentes, sem perder os seus direitos, sempre que os fabricantes não podem recusar-se a reparar este produto pelo facto de já ter sido reparado por outro reparador anteriormente. A ADEC considera que faltou efetivamente ambição às medidas e que poderiam aqui tornar a reparação a primeira opção dos consumidores, e o real impacto desta diretiva na vida dos consumidores dependerá igualmente das medidas que sejam tomadas pelos Estados-membros para promover a reparação acessível. Tal como a ADEC comunicou ao Governo, defendemos aqui medidas a adotar em Portugal que não se possam cingir só a campanhas de informação e que possam reduzir aqui os custos da reparação para os consumidores. Se precisar de mais informação da nossa parte, já sabe, a ADEC Centro está disponível, basta contactar-nos para o 239-841-004 ou através do endereço eletrónico dec.centro.dec.pt. Adeco, sempre consigo.

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O Fado das Águas na voz de Ana Moura. Antes estivemos com Richie Campbell, Water, e agora vamos ficar com mais um provérbio que eu recolhi no fim de semana e que vou partilhar com vocês. Daqueles que não são assim tão usuais, porque saem de uma forma muito, muito natural com o fluir da conversa. E então tem a ver com o ralhete, que dizia: pois é, os recados sem dinheiro esquecem ao passar do primeiro ribeiro. E esta, hein?

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1: Francisco José, recado a Lisboa, e que não seja como o outro recado do provérbio que recordamos há pouco, que é mesmo: recados sem dinheiro esquecem ao primeiro ribeiro. Não esqueça este provérbio que partilhamos nesta segunda-feira, dia 10 de agosto, Dia do Imigrante. Não é nenhuma data institucional, é um dia que nasceu da vontade da população de homenagear os seus filhos da terra que estão distantes, e é um dos temas que vai estar em destaque no Jornal da Tarde às 18 horas.

Anakin, sou imune ao teu charme do álbum Um Dia Destes. Se não resultares, o melhor é um dia destes ir à praça comprar uns limões.

Bicho do Mato, Raposa Matreira, do álbum A Vingança do Bicho do Mato. Estávamos em 2016, este tema numa alusão às fábulas que falam da Raposa Matreira, como quando enganou, eu já não sei qual animal, a dizer-lhe que era um queijo que estava ali refletido na água e afinal era a lua. Antes estivemos com Bárbara Tinoco, a madrugada que eu esperava, e agora vamos terminar com a Anabela e um tema que é muito daqui ao lado, da Covilhã, Cidade Neve.

0: E agora é aquela parte em que todos cantamos laira, laira, até à hora certa. Laira, ufa. São 17 horas.
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Diabolo na abertura das matinês da RCB, na terceira hora. O tempo passa num instante, quando estamos a ouvir boa música e a fazer boas viagens. A próxima, vamos falar, passou-me aqui nesta viagem que de vez em quando faço pelas redes sociais, passou por aqui o aniversariante do dia, que é alguém bastante conhecido, nada mais, nada menos que o ator António Banderas, cujo nome próprio completo é José António Domingues Banderas. Nasceu a 10 de agosto, neste dia, mas do ano de 1960, faz hoje 66 aninhos, um jovem, portanto. Nasceu em Málaga, em Espanha, e além de ator, é também diretor, produtor, cantor, dançarino, e já dobrou vários filmes de animação. Deu voz a personagens dos dois filmes Shrek e também ao Gato com Botas. Bom, mas da sua filmografia fazem parte inúmeros filmes. Vamos só destacar alguns, como Mulheres à Beira de um Ataque de Nervos, La Blanca Paloma, Filadélfia, A Casa dos Espíritos, A Máscara de Zorro, Entrevista com o Vampiro ou O 13º Guerreiro.

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2: Desde agosto de 2026, Dia do Imigrante e Dia Mundial do Leão. Desde agosto, mas em 1500, o navegador português Diogo Dias descobriu aí

0: mundiais de Helsínquia. Em 2006, a Segurança Social encerrou um lar clandestino no Fundão. No mesmo ano, a Assembleia de Freguesia da Aldeia de São Francisco de Assis votou contra o encerramento dos 5º e 6º anos na Escola da Barroca e a adesão à Fundação Minas da Panasqueira. São factos que fazem história neste dia 10 de agosto.
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Oh, malhão, malhão, linda de Sousa, e antes estivemos com Catarina Munhá, cópia pirata, e agora vou partilhar com vocês um pensamento que podemos chamá-lo do dia, que é atribuído ao cineasta Woody Allen. E então ele diz, ou dizia: odeio a realidade, mas é o único sítio que conheço onde se pode comer um bom bife.

Rio Grande, o caçador da Adiaça. Antes estivemos com Sete Saias e a saia da Carolina do álbum Ai, as saias. E agora vem os Fingertips. Love is the Weapon.

A próxima sugestão é de cinema, aqui pertinho, no Serra Shopping, na Covilhã. Está em exibição o filme Playback sobre Carlos Paião. Só viveu 30 anos, mas deixou para trás inúmeras canções por ele escritas, uma mão cheia delas, como Cinderela ou Playback, que ganhou o Festival da Canção em 1982 e que dá o nome ao filme. Outras que são recordadas, tendo ainda escrito êxitos, como a Canção do Beijinho, interpretada por Hermano José, ou O Senhor Extraterrestre, para Amália Rodrigues. Após ter contado histórias de Salgueiro Maia, Mário Soares ou Álvaro Cunhal, o prolífico Sérgio Graciano, o realizador de Playback, faz agora um biópico de Paião, que estudou medicina antes de se virar totalmente para a música. Rafael Ferreira faz do compositor e intérprete, para além do filme, também deu concertos no Nós Alive com uma banda coordenada por The Legendary Tiger Man ou Paulo Furtado, responsáveis pela banda sonora. Para ver no Serra Shopping, nos cinemas Castelo Lopes, o filme Playback. Há uma sessão hoje às 21h10 sobre este cantor, ainda hoje recordado por muitos temas da música portuguesa. Nós vamos recordar aqui um deles. Chama-se Souvenir de Portugal.

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1: Olá, esta semana é dedicada ao tema Tarefas Cognitivas, a sua importância e exemplos. As tarefas cognitivas são as capacidades mentais que utilizamos diariamente para pensar, aprender, recordar, comunicar e resolver problemas. De todas elas, hoje destacaremos uma das mais importantes, a atenção. A atenção permite selecionar a informação importante e manter a concentração numa tarefa. É graças a ela que conseguimos ouvir uma conversa, conduzir um automóvel ou ler um livro sem perder o sentido da história. Por causa da neuroplasticidade, a que o cérebro também está sujeito, a atenção pode ser aprimorada se for treinada. Porém, quando estamos cansados, estressados ou distraídos, a atenção diminui e aumenta-se a probabilidade de cometer erros ou de esquecer informações importantes. Aceita o nosso conselho? Durante um minuto, observe atentamente a divisão onde se encontra. Depois, feche os olhos e tente recordar 5 objetos que viu. É um exercício simples para estimular a atenção. Este é um conselho do MemoMove. 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

Diogo Pissarra com E Peculiares, saída de emergência. Nós vamos também sair, não de emergência, mas porque vem o sinal horário e com ele o Jornal da Tarde, às 18 horas. Até lá vamos ficar com Aurora, Half the World Away, e também Britney Spears e Backstreet Boys, Matches. Voltamos amanhã, depois das 15. Tenham o resto de uma ótima segunda-feira e um bom início de semana. Se estiver de férias, aproveite ao máximo. Se estiver a trabalhar, olhe, aproveite também.

0: Muito boa tarde, o último sinal eram 18 horas.
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0: Muito boa tarde, bem-vindos à edição da tarde do Jornal da Rádio Cova da Beira. As notícias da região em destaque: o Partido Socialista no Fundão vai apresentar na Assembleia de Freguesia da União de Freguesias do Fundão, Valverde, Donas, Aldeia de Joanes e Aldeia Nova do Cabo, uma moção em que propõe a realização de uma auditoria independente àquela União de Freguesias. O Presidente da República assinala o Dia Internacional da Juventude, que se celebra na próxima quarta-feira, já amanhã, na cidade da Covilhã. É recebido por volta das 10 da manhã na praça do município, estando meia hora depois previsto um encontro com líderes das juventudes partidárias nacionais e também um encontro, uma conversa com um grupo de jovens empreendedores. E a Associação de Municípios do Parque Natural da Serra da Estrela registou com apreço as palavras proferidas na Guarda ontem pelo Presidente da República ao assinalar que a revitalização do Parque Natural da Serra da Estrela é uma promessa que se arrasta há demasiado tempo. São palavras que ajudam e que a Associação agradece, refere o Presidente daquele organismo em comunicado, acrescentando que o plano de revitalização do Parque Natural da Serra da Estrela tem vários projetos em execução no terreno. Neste Jornal da Tarde, damos-lhe conta de Cici Wilson Cabral, que recente é com a Associação Desportiva do Fundão, e também futsal. Dário Gaspar é o novo técnico da Associação Desportiva do Retacho. Ainda lhe falaremos do Dia do Imigrante, a que hoje se assinala. A data não é institucional, nasceu da vontade da população em homenagear os seus imigrantes no mês em que maioritariamente regressam às suas terras. Desde agosto, provavelmente porque também o Dia de Portugal é no dia 10, mas de junho. Também lhe daremos conta do Centro de Apoio a Crianças e Idosos, em Cortes do Meio, a que quer alargar-se o número de camas na ERPI, precisamente o lar daquela instituição, mas não consegue até agora, porque o plano diretor municipal da Covilhã não permite. Vamos ouvir essas declarações neste Jornal da Tarde da Rádio Cova da Beira. Fique por aí. Estas e outras notícias em desenvolvimento.
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0: Mais uma vez, muito boa tarde. No Fundão, o Partido Socialista vai apresentar na Assembleia de Freguesia da União de Freguesias do Fundão, Valverde, Donas, Aldeia de Joanes e Aldeia Nova do Cabo, uma moção em que propõe a realização de uma auditoria independente àquela União de Freguesias. O Partido Socialista defende a necessidade de esclarecer integralmente os factos relacionados com o recebimento indevido e a devolução de verbas pelo antigo presidente da União de Freguesias. Para o PS, os esclarecimentos até agora prestados não são manifestamente insuficientes perante a gravidade de uma situação que envolve dinheiros públicos, o exercício de responsabilidades autárquicas, considerando particularmente criticável que o acordo estabelecido pela atual junta com o antigo presidente para o pagamento das verbas não tenha sido previamente levado ao conhecimento e apreciação da Assembleia de Freguesia antes da sua entrada em vigor. Diz o PS que, independentemente das circunstâncias que conduziram à celebração desse acordo, salientam os socialistas que está-se perante uma matéria relacionada com a restituição de dinheiros públicos que, pela sua relevância, justificava informação clara e o escrutínio por parte do órgão deliberativo da freguesia. Numa situação desta natureza, refere o PS, transparência significa prestar informação, facultar os elementos necessários e permitir que os representantes democraticamente eleitos exerçam plenamente a sua função fiscalizadora. É perante a situação que é legítimo, diz o PS, perguntar se estamos perante um episódio isolado ou se poderão existir outras situações que não tenham sido identificadas, comunicadas aos órgãos competentes ou tornadas públicas. Por todas estas razões, o PS apresenta na Assembleia de Freguesia uma moção para a realização de uma auditoria independente e espera que todas as forças políticas representadas no órgão viabilizem a sua realização. O PS aproveita ainda em comunicado para esclarecer a posição assumida pelo seu representante no Executivo da Junta relativamente ao referido acordo. E diz, ao contrário do que foi afirmado por Jorge Craveiro, o secretário da atual Junta, durante o debate realizado aqui na RCB, o membro eleito pelo PS no Executivo da União de Freguesias não votou favoravelmente o acordo, absteve-se na respectiva votação, como aliás consta da ata da reunião. Esta distinção não é um pormenor e deve ficar absolutamente clara, frisa. O PS recorda que Jorge Craveiro, secretário da atual Junta, já exercia as funções de secretário durante a presidência de Melícia Trindade, no anterior executivo, em que Cristina Cardoso era tesoureira, ambos eleitos em listas apoiadas pelo PSD e pelo atual presidente da Câmara Municipal de Fundão, Miguel Cavinhos. Esta continuidade no exercício de responsabilidade autárquica reforça, no entendimento do PS, a necessidade de esclarecimentos completos sobre todo o processo e sobre os mecanismos de acompanhamento e controlo existentes. A gravidade do caso exige uma auditoria independente, diz o PS do Fundão. O Presidente da República vai assinalar o Dia Internacional da Juventude, que se celebra na quarta-feira, já amanhã, 11 de agosto de 2026, na Covilhã. António José Segura é recebido na Praça do Município pelas 10 da manhã, estando meia hora depois previsto um encontro com os líderes das juventudes partidárias nacionais e representantes jovens dos partidos com representação parlamentar. Vai ser no Salão Nobre da Câmara Municipal da Covilhã. Ao lado, no Teatro Municipal, às 11h45, está prevista uma conversa com um grupo de jovens empreendedores. O evento vai terminar às 12h30 com um almoço convívio com jovens no Largo da Câmara Municipal. Refira-se que o Dia Internacional da Juventude se celebra anualmente a 12 de agosto, com o objetivo de reconhecer o papel fundamental dos jovens nas sociedades, uma oportunidade de chamar a atenção da comunidade para as questões juvenis. O tema deste ano é Contextos Diferentes, Aspirações Comuns. E falando em Presidente da República, a Associação de Municípios do Parque Natural da Serra da Estrela diz ter registado com apreço as palavras proferidas na Guarda ontem por António José Seguro ao assinalar que a revitalização do Parque Natural da Serra da Estrela é uma promessa que se arrasta há demasiado tempo. São palavras que ajudam e que a associação agradece, refere o presidente da Câmara da Guarda, Sérgio Costa, que é presidente daquela associação, em comunicado, acrescentando que o plano de revitalização do Parque Natural da Serra da Estrela tem vários projetos em execução no terreno. Cerca de 12% do plano encontra-se executado ou em curso. É ainda pouco e ninguém o esconde, mas diz, é a primeira vez desde a aprovação do plano, que há um caminho que começa a fazer-se, salienta a associação. A associação que deixa um reconhecimento ao secretário de Estado da Administração Local e Ordenamento do Território, Silvério Regalado, foi determinante o seu empenho pessoal, a sua disponibilidade permanente para receber e ouvir os autarcas da região e o seu conhecimento concreto dos dossiers para que se desbloqueassem procedimentos que hoje permitem colocar obra no terreno. Um reconhecimento que se estende também ao Presidente da Comissão de Coordenação e Desenvolvimento Regional do Centro, Ribal Esteves, cujo envolvimento tem sido decisivo na articulação entre a Administração Central e os municípios. De acordo com a Associação, os contratos agora assinados demonstram que o plano é execuível quando há vontade política e articulação institucional. É esse método que a Associação pede que se mantenha e se amplie para que o que hoje representa cerca de 12% possa, em prazo útil, representar a totalidade. A Associação de Municípios do Parque Natural da Serra da Estrela reafirma total disponibilidade para continuar a trabalhar com o Governo, com a CCDR Centro e com todas as entidades envolvidas, na certeza de que a revitalização da Serra da Estrela não é uma reivindicação de seis municípios é uma causa nacional. Os seis municípios afirmam ter cumprido a sua parte, tendo sido recentemente entregue à tutela o mapeamento dos projetos concretos definidos dos concelhos, previstos nos vários eixos do plano de revitalização. A Associação pede agora que seja efetuado um calendário de médio prazo para a concretização integral do plano de revitalização, com eixos de financiamento claramente definidos, que permitam executar nos próximos 4 anos aquilo que o calendário inicial já previa executar. Não pedimos mais dinheiro do que o anunciado, não pedimos um plano novo, não pedimos tratamento de exceção. Pedimos um compromisso assumido para ter datas e que tenha um horizonte que os municípios possam planear, conclui a Associação dos Municípios do Parque Natural da Serra da Estrela, depois das declarações que escutaram-se ontem na Guarda pelo Presidente da República, António José Seguro, que participou nas comemorações dos 150 anos da Associação Humanitária Egitaniense na cidade da Guarda. Esta é também uma segunda-feira em que se assinala o Dia do Imigrante. A data não é institucional, nasceu da vontade da população em homenagear os seus imigrantes no mês em que maioritariamente regressam às suas terras. 10 de agosto, provavelmente, por também o Dia de Portugal ser no dia 10. A RCB foi ao mercado semanal do Fundão esta segunda-feira, onde precisamente as segundas-feiras de agosto ganham vida nova, tal como as aldeias do interior, nesta época do ano, com a chegada dos seus filhos mais distantes, como aqui conta a jornalista RCB, Paulo Brito.
5: São cerca de 1,8 milhões de imigrantes portugueses espalhados pelo mundo. Os dados mais recentes do Observatório da Imigração apontam para 1.799.179 no ano de 2024. A maioria, cerca de 1,3 milhões, residem na Europa e dentro da Europa, França, Suíça e Reino Unido são os três países que, por esta ordem, ocupam a preferência dos portugueses. O continente americano acolhe cerca de 470 mil imigrantes portugueses, sendo que 146 mil residem no Brasil. Depois, há mais de 43 mil portugueses noutros locais do planeta. A origem da palavra emigrante diz tudo. A letra E é um prefixo latino que significa para fora. Migrare é um verbo latino que significa ir para outra parte. Este é o significado etimológico da palavra. Mas o que significa para quem a levou à letra?
6: Para mim, ser imigrante é uma vida dura, porque temos que a gente tem amor ao nosso país e às nossas famílias, aos nossos amigos. E gosto muito de cá vir e a gente está a buscar até 5, 6 meses. Mas é uma vida um bocadinho que nós andar para baixo, andar para cima, a viagem é muito fatigante, mas a gente adora Portugal. A gente adora Portugal, nunca deixo Portugal, enquanto puder cá vir, nunca deixo Portugal. Tenho os meus filhos, os meus netinhos lá em França, já têm uma casa, estão estacionados. E espero bem que eles um dia, tenho cá uma casinha, espero bem que eles um dia venham como eu venho.
5: Amélia, emigrante durante 53 anos em França, sempre dividida entre cá e lá. Os filhos já nasceram e construíram a sua vida em França, mas conhecem bem o significado da palavra emigrante.
7: Eu já nasci em França, mas os imigrantes são portugueses que são repatriados em França, mas com o coração está sempre português.
6: É isto.
7: É isso.
8: Apesar de ter nascido já lá e ser francês, sentir-se pela família, não é?
7: Sim, sentir-se pela família, mas sempre me sendo português, porque o meu pai sempre me falaram portuguesa toda a minha vida, então quando venho cá é também a minha casa. Então.
8: Olá. E o que é que gosta mais cá?
7: As tradições, aqui em Portugal a gente é mais zen, é mais real, o coração é mais real.
5: Olivier já faz parte da segunda geração de imigrantes, isto é, os filhos dos imigrantes que nasceram nos países de acolhimento. Fala as duas línguas, os pais sempre falaram com ele em português e herdou-lhes o amor a Portugal. A filha de Olivier faz parte da terceira geração, os netos dos imigrantes portugueses. Já não fala a língua de Camões, mas gosta de vir a Portugal e enumera algumas das suas preferências.
9: Les piscines naturelles.
10: E mais?
11: La rivière.
9: Oui.

0: de imigrantes foi inaugurado em Lavacolhos o Miradouro da Liberdade. Na terra do Bombo, há agora um novo motivo de interesse para uma visita a Lavacolhos. A obra, localizada à entrada daquela freguesia do Conselho Fundão, nasceu num terreno adquirido pela Junta de Freguesia local e que no passado dia 7 de agosto juntou a população num convívio ao qual compareceram também os bombos de Lavacolhos e muitos filhos da terra que nesta altura do ano regressam às origens para passar férias de verão. A Liberdade não é uma miragem. Dá nome Mirador, construído pela Junta de Lavacolhos, um investimento de 30 mil euros que, nas palavras do autarca local, simboliza o valor inestimável da memória e da história de uma aldeia que, através do poder local democrático, tem vindo a transformar-se, Dulce Gabriel.
1: A obra inaugurada pelo povo de Lavacolhos é entendida como um monumento à comemoração dos 50 anos do poder local democrático, uma conquista do regime democrático que permitiu às comunidades elegerem pessoas da sua confiança para desenvolverem territórios. Paulo Barbosa, autarca local, diz que o Miradouro da Liberdade simboliza a força e determinação de Lavacolhos.
2: Nada aqui foi pensado por acaso. As suas paredes foram construídas em xisto, a pedra que molda a paisagem da nossa região e que representa a força, a autenticidade e a resistência da nossa comunidade. É uma homenagem à terra que nos sustenta e o trabalho de tantas gerações que souberam viver em harmonia com ela. Também a sua forma circular encerra um profundo simbolismo. Imediatamente o nosso bombo, o símbolo maior de identidade de Lavacolhos. O bombo não é apenas um instrumento musical. É a voz da nossa comunidade. É o pulsar das nossas raízes. É o pulsar, é o ritmo que reúne gerações, que acompanha as nossas festas, que celebra os nossos encontros e que afirma com orgulho quem somos.
1: O xisto como elemento de resistência na aldeia de Lavacolhos, freguesia em que a população aderiu à inauguração do Miradouro, que é também uma homenagem a quem acredita no potencial de cada terra.
2: Não só aqueles que serviram a causa pública, nas autarquias, muitas vezes de forma discreta, mas sempre com dedicação às suas populações. Homenageamos igualmente todos os autarcas e cidadãos que ao longo destes 50 anos serviram a causa pública com dedicação e espírito de missão.
1: O autarca de Lavacolhos lembrou o fotógrafo Diamantino Gonçalves, de quem partiu a ideia de construir o Miradouro da Liberdade, uma obra que também evoca a coesão territorial. Para Rui Simão, vice-presidente da Câmara Municipal do Fundão, o Miradouro de Lavacolhos simboliza a autodeterminação individual e coletiva.
3: É exatamente isso que nós temos que fazer, encarar essa liberdade como indómita, uma coisa que nunca morre, nunca mais se acabará, que tem que ser feita em conjunto, tem que ser feita com propósito e tem que ser feita de maneira que olhemos para o futuro com confiança e com a confiança de que ninguém nos demove de fazer aquilo que nós entendemos que devemos fazer.
1: O poder da decisão coletiva sublinhada na inauguração do Miradouro de Lavacolhos, um momento de comunhão, disse o presidente da Assembleia Municipal do Fundão, Henrique Dias.
4: Comunhão porque lembramos aqueles que ao longo de 50 anos e mais lutaram pela liberdade, aqueles que depois da liberdade nos ter sido dada coletivamente trabalharam para termos água, termos esgotos, termos ruas, termos estradas, termos escolas, termos acesso à saúde. E essas foram as conquistas de homens e mulheres que ao longo dos 50 anos que estamos agora a celebrar de poder local instituído, foram conquistando para as suas terras.
1: O legado do poder local, recordado na inauguração do Miradouro, com vistas para um vasto território destruído pelos incêndios do ano passado, mas povoado de pessoas com esperança num amanhã menos sombrio.
0: Foi assim, em Lavacolhos, a inauguração deste novo espaço, precisamente em Lavacolhos, um espaço de liberdade, um grito de liberdade, diz a Junta de Freguesia e o seu presidente. São 18 horas 21 minutos no Conselho de Acolhão, Cortes do Meio. Este fim de semana, o Centro de Apoio a Crianças e Idosos assinalou 33 anos de vida. 33 anos é muito tempo. Mas passaram no instante, diz José Herman de Serra dos Reis, o presidente da direção daquela associação. Foi nas instalações da Filarmónica Cortense, a que se realizou o almoço convívio depois da missa

0: precisamente que aconteceu na igreja da aldeia, um almoço de confraternização que uniu os familiares, os utentes e também os dirigentes e funcionários da Associação do Centro de Apoio a Crianças e Jovens. Aumentar-se, alargar o número de camas em ERPI, uma das valências daquela associação, está no horizonte, é o grande objetivo para o futuro, dado que até ao momento não foi possível, por impedimento do Plano Diretor Municipal da Covilhã.
1: O nosso grande objetivo, e só não o fizemos agora, no atual quadro de um projeto para ampliar o nosso centro, porque os índices de construção e os índices de habitação estavam esgotados. Espero que o novo PDM nos permita alterar os níveis de construção e de habitação, de modo a que nós possamos, em breve, elaborar um novo projeto para mais 10 ou 20 camas, que é isso que precisamos.
0: Um objetivo que é fundamental para o futuro da instituição.
1: Uma instituição com o número de camas que nós tem só não está em insustentabilidade financeira porque o nosso rigor administrativo e diretivo e de gestão é muito rigoroso. O nosso tesoureiro é uma pessoa espetacular, os nossos associados, os nossos utentes, os nossos trabalhadores colaboram todos. Temos uma situação sustentável, não devemos nada a ninguém, mas o sacrifício é muito e também há que desafogar um bocadinho, ter um bocadinho mais de desafogo, e só com mais 10 ou 20 camas nós atingiremos este desiderato.
2: Estamos a falar de que investimento para ter essas 10 ou 20 camas?
1: Esse investimento no mínimo tem que ter 250 mil euros de investimento, no mínimo.
0: No mínimo 250 mil euros para esse objetivo, mas para já não é possível, esperando que a revisão do Plano Diretor Municipal possa abrir portas a essa a concretização. De resto, a própria Junta de Freguesia, pela voz de Jorge Viegas, o seu presidente, anunciou à RCB que em sede de discussão pública do Plano Diretor Municipal, esta vai ser precisamente uma das questões que a Junta vai colocar.
3: Naturalmente que com as condicionantes que nós temos na freguesia, do ponto de vista do Plano Diretor Municipal e também por estarmos em cima do Parque Natural Serra da Estrela, que é mais um layer de dificuldade, temos alguma esperança que a revisão do Plano Diretor possa trazer aqui um alargamento, um possível alargamento da capacidade do centro. Muito, eventualmente, pela revisão do índice de construção. Vamos certamente fazer uma notificação à Câmara Municipal dentro deste período de discussão pública, também chamando a atenção desta vontade da direção de poder fazer essa obra e, eventualmente, poder ver aceita esta recomendação, esta notificação da direção, no sentido de poder ser contemplada aqui um núcleo diferente ou algo diferente que possa permitir esta obra, que é importantíssima para a saúde financeira do centro.
0: Jorge Viegas, o presidente da Junta de Freguesia de Cortes do Meio. Nesta segunda-feira, dia do Conselho de Oleiros, no distrito de Castelo Branco, mas também mais um dia do Festival da Juventude que o CCD Estrela do Zêzere da Beidobre está a promover até ao próximo dia 15. O Grupo Humanitário de Dores de Sangue da Covilhã promove na quinta-feira, 13 de agosto, mais uma colheita de sangue na sua sede social. As dádivas podem ser efetuadas no período da manhã entre as 10 e as 13 à tarde, entre as 14h30 e as 18 horas. O grupo alerta para a necessidade de uma pré-inscrição por parte dos dadores, sublinhando contar com todos para salvar vidas anónimas, pretendendo nestes dias quentes continuar bom ritmo nesta causa solidária. 8 dias depois do início da temporada e após a renovação de contrato para a época 2026-2027, no passado sábado ficou a saber-se que por questões pessoais o Wilson Cabral vai abraçar um novo desafio profissional e recente com a Desportiva do Fundão. A Associação Desportiva do Fundão informa que chegou a acordo amigável com o atleta Wilson Cabral, Sissi, para a rescisão do vínculo que o unia às duas partes com efeito imediato. A direção do Clube da Cova da Beira, em comunicado, agradece ao atleta internacional cabo-verdiano toda a dedicação e deseja as maiores felicidades pessoais e profissionais. Wilson Cabral, que deverá abraçar um novo projeto desportivo na temporada passada, o jogador de 26 anos marcou um golo em 26 partidas realizadas pelo Clube do Fundão. Para a época da Desportiva, continua com treinos bidiários, com a participação no torneio triangular de Venda Nova Amadora, marcado para sábado, 15 de agosto. Para além das duas equipas, também vai estar presente o Belenenses. E ainda no futsal, Dário Gaspar é o novo treinador do Retacho, no dia precisamente em que, às 20 horas, começam os trabalhos para a época 2026-2027, tendo em vista o Campeonato Nacional da 3ª Divisão. Com o objetivo de subida à 2ª Divisão Nacional, José Horta, o presidente do clube, disse à RCB que o plantel começará a ser divulgado nos próximos dias. O técnico fundanense, ex Ladoeiro, terá a companhia do adjunto covilhanense Guilherme Fazenda, ex-grupo desportivo da Mata Aubi, e de Carolina Almeida, técnica adjunta ligada ao scouting. No que respeita aos jogos de preparação, o Retacho irá defrontar a Boa Esperança e Nelas, Quinta dos Lombos e Belenenses. O Campeonato Nacional da 3ª Divisão começa a 19 de setembro. É com esta informação desportiva que colocamos ponto final nas notícias aqui na antena da RCB. Em nome de todos aqueles que o realizaram, produziram e levaram até si, a edição deste Jornal da Tarde, votos da continuação de uma ótima audição. Boa tarde.
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0: Boa tarde, são 19 horas.
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0: 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Boa noite. 8 horas.
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6: Olá, olá, olá, amigos e amigas, caríssimos e caríssimas ouvintes da RCB, muito boa noite a todos. Eis que cheguei para mais uma semana de edições do Escolhas. Este é o programa de Você Pede, nós passamos o disco a seu gosto. Como é que foi na minha ausência? Correu tudo bem? Tiveram saudades? A sério? Ah, não tiveram? Pronto, pá. Amigos comodantes, não há problema, não há problema algum. Alguém fez o trabalho aqui, não foi? Pois é, claro, tinha que ser feito, não é? Tinha que ser feito. E o que tem que ser, tem que ser feito com muita força e com muita dedicação. É isso mesmo. De resto, correu tudo bem, na minha ausência. Ótimo, ótimo. Mas dizer abraços, mais uma vez, bem-aja por terem vindo. Regresso ao programa. O programa que está aqui 6 dias por semana, segunda a sábado, neste horário, 20, 22 horas. Não esqueça, quarta-feira é o dia do eclipse do sol. Pois, vai anoitecer mais cedo. Pois é, pois é. Mas nós vamos cá estar na mesma. Hoje é segunda-feira, 10 de agosto de 2026. Bom trabalho, boas férias, tudo bom para vocês, boa viagem. Obrigado uma vez mais pela preferência. O meu nome é José Miguel Moleca, sou outra vez o vosso anfitrião. Vamos começar, venha daí. Ora bem, a Maria do Céu Catarino, olá, olá, viva, boa noite família, boa noite Valos do Rio. Muito bem, Maria do Céu, muito bem. Cumprimentos a todos aí em casa, beijinhos, abraços e bem-ajam uma vez mais por preferir a Rádio Cova da Beira. A Maria do Céu Catarino em Valos do Rio dedica ao pai José Batista Nunes com beijinhos, votos de boa noite, saúde, de cumprimentos e também de boa semana. Ainda o Manuel Frado na Fatela dedica à esposa, filha, genro, Maria Irene Gaspar Márcia Costa e a todos os amigos ouvintes da rádio com votos de boa noite. O tema vai ser interpretado por vários artistas. querido pai, meu querido pai, ou pai querido, como preferirem. Dá na mesma. Fiquem bem.

Programa Escolhas na Rádio Cova da Beira. A Teresa Brito, olá, olá, caríssima, viva, boa noite, beijinhos, cumprimento, saúde. Teresa Brito no Lar do Fundão, dica RCB e às amigas, com votos, boa noite, e faz muito bem. O Manuel Gonçalves Barroqueira, Maria Ângela Gonçalves, do Carregal do César, dica aos filhos, netos, a todos os familiares e contrários também, com votos de boa noite. Vamos ouvir a banda lusa no tema Sapato Apertado.

Olá, olá, minha boa gente, ouvintes RCB, mais uma vez, boa noite a todos, horas chegaram, sejam bem-vindos ou bem-vindas, edição primeira da semana, segunda-feira, 10 de agosto, mês por excelência de férias para muita e boa gente. Não interessa o que estiver a fazer, o importante é fazê-lo bem feito, com calma e com tranquilidade. O meu nome é José Miguel Moleca, estou de regresso ao programa Escolhas. 22 horas, 2 horas de segunda a sábado, só descansa o programa ao domingo, pois é claro. O Pedro Miguel, olá Pedrão, boa noite família, boa noite Jana de Cima. O Pedro Miguel dedica à Maria José e à Beatriz de Jana de Cima, à Isilda Carvalho, com votos de um feliz aniversário, muitos parabéns, felicidades e votos também de boa noite. Aproveito também do Pedro para dar beijinhos a elas, abraço a eles, dar os parabéns a quem faz anos hoje, a todos e todas, sem exceção. Saúde, felicidades, sucesso. Ainda o João Campanha dedica ao Centro Comunitário das Minas da Panasca e a receber também com votos de boa noite. Boa noite, João, muito obrigado, um abraço, saúde. O tema é do Lionel Nunes, Assopra Maria, Assopra.

E ficam mais duas dedicatórias. Ora bem, a Maria Diniz, olá caríssima, viva, boa noite família, boa noite Alcaria. A Maria Diniz em Alcaria dedica a RCB com votos. Boa noite, obrigado e tudo bom para vocês. E a Maria da Anunciação de Chabarda dedica à família e aos amigos, a todos com votos. Boa noite. O tema é de Romana, Ave Maria.

Primeira hora dos Escolhas de segunda-feira, 10 de agosto. O Joaquim Bartolomeu, olá, caríssimo Joaquim, boa noite, um abraço, cumprimento de saúde, boa semana. Joaquim Bartolomeu, Dornelas, José, boa noite, Dornelas. Ontem passaram para os ciclistas. Dedicado a toda a equipa da RCB e ouvintes, com votos, todos passem uma agradável noite. Obrigado igualmente para todos vocês. E a Lucinda Bichinho, no bairro dos Pimentos Altos, Covilhã, deseja escutar o tema da Estudantina, Universidade de Coimbra, à meia-noite, ao luar.

António Fernandes, olá, viva, boa noite, um abraço, caríssimo. António Fernandes do Fundão dedica à ex-mulher e aos filhos, à irmã Júlio Motaz, à Sônia Pardal, ao irmão Francisco José Mendes da Pardal, a todos com votos de boa noite. A Celeste Rocha, em França, dedica à equipa da RCB e ouvintes do programa também com votos de boa noite. Obrigado, Celeste Rocha, obrigado, família. Beijos e abraços. Alma Sul interpreta o tema A Moda do Meu Chapéu.

ficam mais duas dedicatórias, a Isaura e os Amarelo nas Donas. Olá, casalinho, viva, boa noite, tudo bem com vocês? Beijinhos e abraços aí para casa, boa semana. A Isaura e os Amarelo nas Donas dedicam toda a equipe ao INSS-RCB com votos. Boa noite, obrigado igualmente. E o António Gonçalves na Covilhã dedica à esposa Camita Castelheiro, doutora Rita no Fundão, a quem agradece a simpatia e deseja também uma boa noite. O tema é de Roberto Carlos, o baile da Fazenda.

Algumas escolhas na RCB com quatro formas diferenciadas que vos fazem participar para com o programa. Vou recordar tudo isso na segunda hora, certo? E deixar algumas sequinhas. Estão consideradas a secas? Estão? A sério? Ok. O caso viral no fundão. Boa noite, Carlos. Um abraço, saúde. Dica à irmã Maria Augusta Vilela, ao sobrinho Luís Guilherme, ao cunhado Luís, a todos com votos. Boa noite. E a menina Luís, seu do Carmo Teixoso, dedica a todos os familiares e amigos ouvintes da RCB, com votos. Boa noite. Ah, e o próximo fim de semana, temos festa rija do seu do Carmo, no Teixoso, não é? Exatamente. Sábado é feriado nacional, Dia Nacional da Assunção. Pois, lá está. 14 para 15, festa, São do Carmo Teixoso. Pois bem, o padre José Luís Borga canta O Viajante.

Estamos a entrar na reta final da primeira parte dos Escolhas de hoje, a primeira edição da semana. O João Eugênio Zé Oledo, boa noite João, um abraço, cumprimentos, fica bem, boa semana. João Eugênio Zé Oledo dedica a todo o pessoal da RCB, do Centro de Oledo, doutora Rita e família, a todos os amigos ouvintes para que passem uma boa noite. Obrigado igualmente, tudo bom. Viva a minha terra, vivo na minha terra, muito bem. O tema de Ruizinho de

nosso ouvinte André Brito. Olá, André Brito, viva, boa noite, seja bem-vindo, com menos à família, boa noite, Casegas. Está tudo bem por aí? Está mesmo? Beijos e abraços, boa semana para todos. André Brito, em Casegas, dedica à família, com votos boa noite e de boa semana. Pois, muito bem. O tema é Canta na Adega. Oh, que maravilha, pá. Vai um copito? Beba com moderação, ok? Trio musical Vitor Costa, interpreta o tema.

Estamos numa de beber, não é? E fechamos assim a primeira hora com Hélder Batista e o tema de beber. Pois claro, pois claro. O Manuel Matheus do Carregal dos Anjos dedica esta canção à família, amigos, ouvintes, equipa da RCB, a quem deseja uma boa noite. Obrigado igualmente para todos vocês. Beijos e abraços. Fechamos então com Hélder Batista. Até já.

0: 21 horas.
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11: Olá, mais uma vez, ouvintes da RCB, muito boa noite a todos. Chegámos para a segunda e última hora do Escolhas de hoje, primeira edição da semana, obviamente, a segunda-feira, 10 de agosto de 2026. É o dia em que estou de regresso também ao programa ARCB, depois de uma semanita de ausência, de férias. É mini-férias, exatamente. É isso mesmo. Sabe bem de vez em quando, sabe bem, sabe bem. Está tudo uma boa com vocês? Beijinhos e abraços. Mais uma vez, muito obrigado pela preferência. O meu nome é José Miguel Malaca. Antes das primeiras dedicatórias desta segunda parte e última do programa, recordo que, por exemplo, você tem a nossa página de internet da rádio, www.rcb-radiocovadabeira.pt. Por lá faz pedidos e escuta a RCB em qualquer parte do país ou do mundo através de emissão online. Obviamente, obviamente, não é? E para a região tem duas frequências, 100.0 e 92.5. Tem também o escolhas@rcb-radiocovadabeira.pt. Repito, escolhas@rcb-radiocovadabeira.pt. São duas das quatro formas diferentes e ideais que existem. De segunda a sábado, estamos aqui entre as 8 e as 10 da noite. Beijos e abraços mais uma vez. Muito obrigado. Bem-ajam. E vamos continuar com o programa Escolhas. Começamos assim a segunda hora. O Martim nas Donas dedica aos avós com beijinhos, votos de boa noite, saúde, de cumprimentos também e de boa semana. A Maria Rosa, em Cortes de Baixo, dedica a RCB à tia Maria do Carmo Tachoso com votos de boa noite. Boa noite, Maria Rosa. Boa noite a todos. Beijinhos, abraço, saúde. O tema é do grupo Amantes do Alentejo. A gaveta está vazia. Deixem-se ficar.

Pedro Miguel Engenheiro de Cima dedica à Maria José e à Beatriz Engenheiro de Cima e à Isilda Carvalho, a todos com votos de um feliz aniversário, muitos parabéns, felicidades e votos também de boa noite. E os filhos que nunca esquecem, dedico à Delfina Morgadinha Silvares, com muito carinho, muito amor, beijinhos, votos de boa noite, saúde e de cumprimentos também e votos de boa semana e um abraço ao meio de António. O tema do espanhol Júlio Iglesias, Um Canto à Galícia.

ficam mais duas dedicatórias, segunda e última hora dos Coisas de Segunda-feira. Um António Fernandes, por cá pelo fundão, dedica às mulheres e aos filhos, à irmã Gil Montaz, à Sônia Pardal, ao irmão Francisco José e à mesa Pardal, a todos com votos de boa noite. Um António Ponciano em Silvares, dedica às famílias Ponciano, Nunes, Torres, Flávio Mendesa e RCB também com votos. Boa noite. António Ponciano em família, muito obrigado. Cumprimentos a todos, beijinhos e abraços. António Variações canta Anjo da Guarda.

E antes das próximas duas dedicatórias, recordo que também, através do número de telefone 275-753-800, repito, 275-753-800, você pode e deve participar para com o programa Escolhas. É isso mesmo. Liga para nós de segunda a sexta-feira, com exceção dos dias feriado, entre as 2 e as 3 da tarde. Uma horinha para fazer pedidos por telefone. 2, 3 da tarde, de segunda a sexta-feira, exceção dias feriado. Número 275-753-800. Participem. Nós agradecemos. Alá no Al-Qaeda, dedico aos pais, irmão e avós, a todos com votos de boa noite e de boa semana. A família Falada na Fatela, dedico aos amigos ouvintes, a todos também com votos de boa noite. O tema de Augusto Canário e amigos. Vamos dançar, dança maluca. Opa, vamos lá então. Vamos lá embora.

Muito bem, belo tema este, Augusto Canário e amigos, dança maluca, maluca. Por falar nisso, pois é, olha, estava uma barata tonta. Voltam as secas, né? Voltou o Miguel, voltou a ser das secas. Pois é, claro, algumas saudades, não. Epá, pronto, olha o que é, é o que é. Então, entrando na onda do Augusto Canário, estava uma barata tonta a dançar toda maluca, pá. Já estou a imaginar a barata a dançar, né? Fantástico, fantástico. Estava uma barata tonta a dançar toda maluquinha quando outra se aproxima, aproxima-se outra barata e perguntou: olha lá, minha amiga, isso é salsa ou reggaeton? Isso é salsa ou reggaeton? Vira-se a outra: não, minha estúpida, é bygone. Tinha levado com um spray. É bygone. Portanto, ela estava toda louca, toda maluca a dançar, pois claro. Ia morrer de certeza. A barata: é salsa ou reggaeton? Nada disso, minha estúpida. É um veneno, pá, é um veneno. Ui, que bom, que bom, que bom. Ai, certo, certo, certo, certo. E agora, vá, fica mais uma, tá bem? Fica mais uma. Está a mãe e uma criança a falar, ok? Estão a falar os dois. E ela pergunta: como é que se chama uma mulher no céu? Responde o garoto: um anjo. E uma multidão de mulheres no céu? Uma multidão. Um grupo de anjos. E todas as mulheres no céu? E todas as mulheres no céu? O rapaz disse isso e diz: paz na terra. Nós sem vocês mulheres não conseguimos viver. É difícil. Ou não, viveríamos, mas não era a mesma coisa. Muito difícil. Mas paz na terra. É caso para dizer: mulheres, bonitas, vale a pena ver com vocês, mas não chateiem, pá, não chateiem. Paz na terra, todas as mulheres no céu. É o garoto, não sou eu, não sou, não sou das secas, é este miúdo, pá, malandrice, malandrice. Tudo bom para vocês, boa semana, fiquem bem. Regressou o seu das secas, agora é que foram elas. O João Genhas e o Leo.

dedica a todo o pessoal da RCB, do centro de... Gosto muito da barata tonta, para dançar. Dizia eu que o João Janinhas em Oledo dedica a todo o pessoal da RCB, do centro de Oledo, doutora Rita e família, a todos os amigos ouvintes, para que passem uma boa noite. João, muito obrigado uma vez mais. Um grande abraço, saúde e cumprimentos. O José Manuel Gonçalves, da Manhã da Velha, dedica a todos os ouvintes familiares também com votos de boa noite. Ágata canta Sozinha.

Programa Escolhas na Rádio Cova de Beira, segunda e última hora, primeira edição da semana, segunda-feira, 10 de agosto. O Cássio Vilela por cá pelo fundão de Carma, Maria Augusta Vilela, ao sobrinho Luís Guilherme e ao Cândido Luís, a todos com votos de boa noite. Ana Geral nas Donas, dedico ao marido e aos filhos, com beijinhos, votos de boa noite, saúde e também de boa semana. As doce cantam, doce.

Estamos então na reta final do Escolhas de hoje, antes das próximas dedicatórias. Recordo que também, através dos correios, vocês podem e devem enviar por carta as vossas dedicatórias e para a seguinte morada. RCB Rádio Cova da Beira, o programa Escolhas, Casa Gascão, Avenida Doutor Alfredo Mendes Gil, 6230-287, Fundão. Vá, façam isso e participem. Muito obrigado, muito obrigado. A Maria Rosa Varandas da Covilhã, Maria Rosa, boa noite Covilhã, boa noite família. Dica RCB, Ana Gil, Tânia, ouvintes e filhos, para que todos passem uma agradável noite. Obrigado igualmente para todos vocês. O João Pereira Alpedrinha, dedica a toda a família, amigos, equipa e ouvintes RCB também, com votos. Boa noite. Boa noite, João. Boa noite, família. Tudo bom para vocês. Saúde. Boa semana. O tema é de Marco Paulo, para a minha mãe. Rosas para a minha mãe. Vamos lá ver.

Por cá pelo fundão, o ouvinte José Brito Marques dedica ao Sérgio Miguel e à Patrícia, com votos de boa noite e de boa semana, o tema Apito ao Comboio. Vamos ouvir o grupo Zimbro.

ficam mais duas dedicatórias. Uma não Mateus do Caracal do César, dedicar à família e aos amigos, ouvintes, equipa da RCB, a quem deseja uma boa noite. Obrigado igualmente para todos vocês, beijinhos, abraços. E a Maria Irene Gaspar, em Cantagalo, na Covilhã, dedica a todos os amigos e amigas com votos de boa noite, de boa semana e de muita saúde. O tema é Como é lindo o Pomarão. Vamos ouvir o grupo musical Raízes do Alentejo.

E chegámos ao penúltimo pedido desta edição dos Escolhas de hoje, com a seguinte dedicatória. A Maria do Carmo Teixoso dedica a toda a equipa da RCB e à sobrinha Rosita em Corte de Baixo, com votos de boa noite. Maria do Carmo e família, muito obrigado. Beijos e abraços. Boa semana. O tema é o Medley. Medley 1 do grupo Sete Saias. Vamos dançar. Vamos lá.

Ouvintes RCB, chegámos assim ao final daquela que foi a primeira edição da Semana dos Escolhas, o programa onde você pede e nós passamos o disco a seu gosto. Mais uma vez, voltou a ser um gosto, um prazer e um privilégio para mim ter estado com vocês todos, ter estado ao vosso lado. Estou de regresso ao programa depois de uma semaninha de ausência. O meu nome é José Miguel Molanca, fui o vosso anfitrião, beijo por terem vindo, espero que tenham gostado. Continuação de um bom serão de segunda-feira com a RCB, 10 de agosto de 2026, e amanhã espero para vocês às 8 da noite para mais uma edição do programa. Certo? Vamos nessa? Boa semana para todos, fantásticos dias ao que vos desejo e continuem a ouvir a RCB. E fechamos as portas assim. A patrocínio no Tachoso dedica ao marido, à filha e à neta, ao genro também, à Amanda Navela e toda a equipa da RCB com votos de boa noite. Patrocínio família, bem-ajam, beijinhos e abraços. O tema é dos Toca e Dança, pelo toque da concertina. E pronto, não há tempo para mais, ficou portanto tudo dito por hoje. Aquele abraço sempre, boa noite a todos e até amanhã. Fica numa boa, na companhia da Rádio Cova da Barra.

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0: A Baladiça. E com o adorável cheiro da Baladiça pela manhã, cortesia de Apocalipse Now de Coppola, troca a refar para o nosso segundo episódio.
1: Pedimos já a Baladiça, não?
2: Sim.
1: Ó, gira.
2: Vai ser pedida várias vezes.
3: Mas agora se calhar vou também beber a mão da marca.
1: Vamos ter aqui o Rui Faustino Campos. Muito pouca gente conhece, precisamente aqui no Conselho do Fundão, e estamos aqui para a conversa sobre o Rui Faustino. O Rui Faustino, amigo meu, desde os tempos estudámos juntos.
2: Crescemos juntos.
1: Crescemos juntos.
4: Foste uma criança.
1: Também fui uma criança, também fui, é verdade. Depois o Rui optou para a vida militar, eu não. Entrou na Força Aérea, hoje é Coronel da Reserva, apesar dos seus 18 anos. Foi comandante do aeroporto Figo Maduro, em Lisboa. Rui, agora tu falas, diz alguma coisa.
2: Agora falo eu.
1: Olha, podes começar por Valverde, por exemplo. És de Valverde. Eu sei o teu nome tu completo. Rui Alfredo Faustino Campos.
2: A minha mãe tinha uma... Quando apresentava aí às pessoas, tinha uma expressão que eu achava giríssima. Nós somos três irmãos, três irmãos. Eu sou do meio. E então, quando ela... Às vezes, portanto, eu ia com ela a qualquer lado e pessoas que eu não conhecia, ela apresentava-me e ela dizia assim: este é o meu filho que nunca foi meu. Isto porquê? Porque eu saí de casa com 10 anos. Fui o filho dela, mas no fim de contas nunca foi dela, porque nunca vivi muito pouco tempo em Valverde. Eu vivi em Valverde até aos 10 anos. Aos 10 anos fui para o seminário, tomei a decisão de ser padre.
1: Exatamente, é o gostei. E tu lembras-te aos 10 anos?
4: Foi uma decisão tua?
2: Minha. A minha mãe era extremamente religiosa, muito religiosa mesmo. Aliás, aqui em Valverde, ela agora tirou aquele curso de... Ela já faleceu.
1: Diácono.
2: Tirou o curso de diácono. Ela substituiu ao padre. Mas a minha mãe era um desgosto para ela se eu fosse padre. Ela não queria que eu fosse padre. E eu achava que sim, fui para aspirar. Estive lá há 5 anos. Passei o 25 de Abril lá.
1: Naquela altura, tu... O teu superior, ou o padre, ou qualquer coisa, tínhamos aquelas histórias incríveis que ele mandava dizer-te para tu comunicares comigo, para arranjarmos uma equipa de futebol.
2: Sim.
1: Vimos que a jogar futebol era
2: sim.
1: O seminário contra o Valverde.
4: Qual era o seminário?
2: Aqui, o seminário do Fundão.
4: O
2: seminário do Fundão, que é o seminário menor da Guarda. Ou seja, do primeiro ao quinto ano estava-se aqui no Fundão, a partir do quinto ano até à formação final. Era na Guarda, mas o seminário, digamos, era o mesmo em termos da estrutura, estava fisicamente dividido. E sim, tínhamos um padre lá que era o padre Jerónimo, que era o homem do desporto, que queria fazer campeonatos com as aldeias todas e tal, e então utilizava os naturais de cada terra para ter os contactos e para organizar jogos. Era um homem que tinha uma paixão por hockey e patinismo. Por acaso foi daqueles que marcou. Morreu jovem ainda, morreu muito jovem. A virtude dessa.
4: Mas a profissão de fé...
2: Eu não foi tanto profissão de fé. É estranho.
4: Houvesse a intenção de ser padre, mas...
2: Houvesse a intenção, mas é estranho. O que me levou a desistir é o miúdo com 15 anos pensar que não queria ser como... Ou seja, havia lá pessoas que eu idolatrava. Havia padres que eu idolatrava. Havia alguns que foram ícones, um aqui no Fundão, o Padre Nobre, por exemplo. O Padre Nobre foi um ícone aqui no Fundão. Havia pessoas que eu gostava muito. Só que havia outros, pá, que tinham umas atitudes e das quais eu discordava profundamente. E pá, e eu com 15 anos pensei, eu não quero ser isto. Eu não quero correr o risco de vir a ser assim. E cenas que eu assisti lá, cenas de castigos físicos, que na altura eram mais ou menos normais, portanto,
4: sim,
2: o aluno era castigado,
4: também.
2: Umas reguadas, etc. Mas no seminário tinha a desvantagem de um castigo, era uma humilhação pública. Uma pessoa não era castigada na sala de aula. Era castigado reunindo o seminário todo. A pessoa tinha 200 a 300 pessoas a assistir a ser castigada. Que era para servir de exemplo. Pai, eu não concordava com isso e uma vez assisti a uma coisa dessas, de um grupo, que era o meu grupo. Nas escolas, em qualquer lado, queria os grupinhos, não é? Pá, e há um grupo, uns 4 ou 5 do meu grupo, que resolveram fazer uma coisa inédita, que era saltar os muros, não era para fugir, era para saltar os muros, sei lá, para ir ou apanhar cerejas, para ir ali à zona fazer uma brincadeira qualquer e voltar. Epá, e foram apanhados nisso e foram castigados, humilhados publicamente, e aquilo marcou-me de tal maneira assim, não, eu não vou permitir eu não quero isto para a minha vida. Pensei, queria ir embora. Altura vinha, continuava os estudos cá fora, tornei a encontrar o Jerónimo, depois nas aulas. Eu tínhamos separado 5 anos antes, tornámos-nos a encontrar. Depois continuámos.
1: E acabámos os dois.
2: Depois eu...
1: Na altura tu tinhas até o teu pai, tinha o café.
2: Tinha o café, exatamente.
1: O teu pai tinha o café, também tinha a mercearia. O teu pai tinha a jukebox.
2: Estava uma jukebox. Aquelas antigas com...
1: Que muitas vezes faziam os bailes. Faziam os bailes. Eu não sei quanto é que se metia a jukebox, que era 5 stones.
2: Já não me recordo qual era a moeda.
1: Acho que era 5 stones. Já não me recordo. Metia-se a moeda e ouvia-se o disco. Claro, o José Monopoly era sempre o mais ouvido.
2: Exatamente.
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1: E nós, quando nos apanhávamos lá em casa, sem ninguém lá em casa, qual é que era a música que ouvíamos? Era aquela dos Rolling Stones que ninguém ouvia na altura. Anquitão Pullman.

0: aqui tanto volume de nós. Quando o Rui apanha a maneira de pôr aquilo sempre temos moeda, passámos uma tarde inteira a ver o Banco e Tanque, o homem do Rolling Stones. Estamos a falar em 1970...
1: 77, 78.
0: Ou menos.
1: Até antes. Foi depois de 75.
0: Foi
1: quando eu vim para, quando eu saí do seminário, portanto, foi naquele período, foi de 75 a 80. Depois do seminário, olha, tomei a decisão de ir para as Forças Armadas. E então resolvi concorrer à Marinha e à Força Aérea. Pá, concorri à Marinha, vocês agora não imaginam o que é um miúdo que sai de uma aldeia onde não se sabe nada, ninguém sabe nada, que tentou investigar que havia concurso, era para o jornal, sabia? Estava aberto, concurso, não sei o quê, para a Academia ou para a Escola Naval. E eu toco a concorrer. Mandar para lá papéis a concorrer. Sou chamado para a Escola Naval. Cheguei à Escola Naval, chumbei. Matemática, a minha preparação matemática não era a que eles queriam. Fui à Força Aérea e na Força Aérea também chumbei. Isto porquê? Porque o que aparecia a concurso, geralmente eram as especialidades de topo. Ou seja, não aparecia, está aberto para esta, para aquela, para aquela, para aquela especialidade. Não, punham para a especialidade de topo. E a partir daí, quem concorria, eles depois faziam uma seleção para as diversas especialidades. E eu concorri para piloto e sou eliminado por causa dos óculos. Descobriram que eu não via bem. Ou seja, eu que via bem até àquela altura, cheguei lá e eles disseram, você não vê bem, portanto está eliminado. Pronto. Na altura também havia muita gente a concorrer e eles, digamos, descartavam-se facilmente quem estava a concorrer. E eu não acreditei muito naquilo. E resolvi concorrer no ano seguinte, outra vez. E concorri outra vez. Fiz o mesmo erro, ou seja, de concorri para piloto. Cheguei lá, fui chumbado outra vez. Mas a pessoa que na altura estava à frente do serviço teve o bom senso de dizer assim, epá, você tem umas provas excelentes para outras áreas, portanto, em que a visão não é essencial, é essencial. Você não quer, e eu perguntei-lhe assim, então o que é que está aberto aí mais perto da área de pilotagem? Ele disse, olha, aqui na área de operações aéreas tem TOCART e TOMET. TOCART e TOMET, para mim, não diz nada como para vocês, se calhar ainda hoje não diz nada. Portanto, já há toda a informação. Ora, naquela altura ainda me dizia menos. Até o que era TOCART? TOCART era controladores de tráfego aéreo. E TOMET era oficiais de meteorologia, previsores. E a pessoa disse-me assim, olha, você pode, estas duas áreas pode concorrer, tem testes válidos para as duas. Só que se concorrer para TOCART, tem que ir fazer um teste especial de inglês. Ora, eu como vinha bem preparado de línguas, do seminário, e pensei assim, bom, se é preciso inglês, significa que deve ser uma coisa melhor. Deve ser melhor do que a meteorologia. Portanto, deixa-me concorrer para este. E eu disse ao indivíduo, então, vou escolher TOCART. E então, fui fazer o teste de inglês, passei. Porque o inglês era muito bom aluno. Passei e entrei para a Força Aérea. Portanto, fui selecionado para entrar na Força Aérea em janeiro de 81. Início de janeiro de 81. Por coincidência, o meu irmão mais velho foi cumprir o serviço militar obrigatório como fuzileiro, portanto, ofereceu-se para o fuzileiro, e entrámos os dois no mesmo dia. Entrámos os dois no mesmo dia. Eu para a Força Aérea e ele para a Marinha. Apresentámos no mesmo dia, no dia 5 de janeiro, apresentámos os dois. Ele no Alfeite e eu na base da OTA. Depois, durante a fase da recruta da Força Aérea, aconteceu uma situação um pouco estranha, que foi, nós éramos um conjunto, dentre 200 e tal, havia um conjunto de 30, que era um pelotão de TOMETs e TOCARTs, ou seja, controladores aéreos e meteorologistas, em que eram 22 controladores e 8 meteorologistas. E a Força Aérea, durante aquele período, chegou à conclusão que não precisava de 8, mas precisava de 10 meteorologistas. E então, dois dos controladores tinham que passar para a meteorologia. E o teste era o mesmo, inglês. Iam todos a inglês, os mais fracos então passavam para a meteorologia. Eu fui um dos que fui e, para minha grande surpresa, fui considerado fraca em inglês e então passaram para a meteorologia. Mais tarde percebi porque é que isto tudo tinha acontecido e porque é que eu tinha passado para a meteorologia. Isto deveu-se porque havia um indivíduo, coincidência, naqueles 30, havia um indivíduo que eu não conhecia, mas depois que me tornei amigo, ainda hoje sou amigo, tinha exatamente o mesmo nome que eu, só me dava um dos nomes no meio. E tinha umas grandes cunhas. Que era Rui, qualquer coisa, Almeida, Campos. Portanto, o nome era muito parecido ao meu. E por coincidência estava naquele grupo. Quer dizer, e como tinha umas grandes cunhas, e era para o controlador, portanto, e ele foi, e a mim passaram para a meteorologia. Posso dizer que foi a minha sorte, entre aspas, foi o meu anjo da guarda, foi ter passado para a metodologia, porque além de ter ficado num grupo de 10 pessoas, todos eles excepcionais, ainda hoje mantenho com desses 10, mantenho contacto com 8, ainda hoje. Há 15 dias atrás estive com um grupo deles, não estive com todos, porque estamos espalhados pelo país. E foi a minha sorte porque segui uma carreira que, se fosse controlador, seguia na mesma, em termos de, só que a progressão era mais lenta, era bastante mais lenta. Pronto, e depois fiz o curso de meteorologia, fui colocado.
0: Esqueci de contar uma história.
1: Claro. Tem tantas, a minha.

0: e fomos os dois a pé. Passámos o rato e fomos para a Estação da República.
1: Fomos a dar à Marta um serrão.
0: Exatamente.
1: Eu não conhecia nada.
0: Enquanto chegámos à porta, eu assinava os papéis também para eu. Eu já me inscrevo. Então isso contra a tropa, vou me inscrever. Não, eu não vou, vai tu.
1: É verdade. Foi. E ainda nos encontramos algumas vezes, ainda fomos ver uns copos à carruagem.
0: Ah, isso é outra história que já lá vamos chegar. Isso é outra história quando ele conhece a primeira namorada. A primeira namorada que viria a ser a tua mulher, não é verdade?
1: Fátima.
0: No dia telefona-me e diz-me assim: pá, onde é que tu estás para me pedirmos a ver um copo? É pá, estou a tocar na carruagem. Quando eu comecei a tocar, isto é 1980.
1: 81.
0: Estou a tocar na carruagem, não sei se lembro-se de uma carruagem da Amadora, na estação de estava, aparece-me lá, eu hoje vou tocar à noite à carruagem à Amadora, aparece lá mais. A namorada, na altura, que eu tinha arranjado a namorada, viria a ser a mulher dele, claro.
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1: Os meus gostos musicais são um bocado estranhos,
3: não é? Isso é que é
1: para a minha idade, principalmente. alguns não. Uma é o Little Hands. Não, o Little Hands é de... eu nem sei quem é o autor, só vendo. Que é a banda sonora de um filme de um indivíduo americano que doava esperma e teve 500 ou 600 filhos. E um dia resolveu aproximar-se dos filhos sem o saber. E criou amizade com alguns deles, desde era treinador de alguns deles, etc., de beisebol, e depois eles formam uma espécie de associação para tentar descobrir quem era o pai, e eles tentam descobrir quem era o pai, e ele próprio faz parte dessa organização para tentar descobrir que ele sabia quem é.
3: Pelo radar, uma coisa tão estranha.
1: Não, e a música final do filme é Little Hands.
3: Tá bem, eu já descobri.

0: és aqui de Val Verde. Já na altura nós tínhamos a mão cara da literatura de Cid, sempre tivemos.
1: Ler muito.
0: Ler muito. E ouvir boa música. Mas também liam livros e compravam revistas naquela altura. Isto era uma sociedade extremamente retrógrada.
1: Era a sociedade da época.
0: Lembras-te das revistas da Gina?
1: Lembro, sim, senhora. Fazem parte da...
0: Era. A gente, quando queria ver... O Rui tinha uma coleção... Não sei se era dele, se era do irmão. Tinha uma coleção enorme de revistas da Gina. E a mãe, a Nina Sastre, curiosamente ele chamava, a pensar que nós estávamos a estudar, e o sobraço estava muito, o sobraço cada vez que via, tinha os cabelos sempre um pinho de vinho, não é verdade? E ele já não podia ver naquela altura. E ele já apareceu, e a Nina Sastre a pensar que estávamos a estudar e nós estávamos a ver a revista de Gina.
1: Agora vai-se à internet e uma pessoa está a ver um mail qualquer e é bombardeado com pornografia e com convites para a pornografia e não sei o que, etc. Antigamente a única coisa que havia é que se pedia para ver coisas diferentes que não eram comuns eram revistas e a Gina era uma delas.
2: E o Weekend Sex.
1: A Weekend Sex, exatamente, depois, era do mesmo género.
0: Depois, mais tarde, os nossos horizontes começam a ficar mais amplos. Tens a sorte de antes de ir para a tropa, estás a trabalhar no Parque Campismo, tu e o André.
1: Sim,
0: o Parque Campismo no final a fazer possível.
1: Há uma coisa que eu não referi, que eu sempre fiz questão, nas férias, sempre fiz questão de ir trabalhar. A minha mãe...
0: Como todos nós.
1: A minha mãe dizia-me assim... Tu ficares aqui a trabalhar para mim, de facto, é exatamente a mesma coisa. E eu não ficava por uma razão, porque eu queria aprender coisas novas. Queria fazer coisas novas. E então, andei na fruta e andei 2 anos ou 3 de verão na construção civil. E num desses anos, vou parar a um empreiteiro que estava a construir as infraestruturas do Parque Campismo do Fundão. E uma das infraestruturas que estava a construir... Era a piscina.
0: Que na altura ainda era. Não existia.
1: Não existia.
0: Não existia. Era pirata.
1: A piscina estava a ser construída.
0: Era selvagem.
1: Aliás, é uma piscina em DF, portanto, que era as iniciais da fundatura. Portanto, e todas aquelas paredes, todo aquele cimento, tem lá muito suor meu. Meu e do André, cá de Valverde. E na altura havia um grupo de holandeses que vinha aqui para Portugal. Um professor universitário que trazia os alunos para...
0: Catedrático.
1: Vinham para aqui fazer formação porque a Cova da Beira tinha recursos de minerais e aquíferos, coisas que eram, não estavam estudadas e que eram importantes. E ele vinha para cá a trabalhar. E no meio disto tudo, ele trouxe a filha,
0: uma amiga.
1: Trazia a família toda, mas na família, a filha tinha trazido uma amiga também. A filha era a Renata e a amiga era a Simone. Mas enquanto os estudantes ocupavam o tempo livre nos copos, andavam para aí nos copos, a família estava toda junta. E elas também não tinham um grande divertimento. E então achavam giro estar dois rapazes novos, que era eu e o André, lá no meio de um grupo de construtores civis e trabalhadores das obras, pessoal mais velho. E no meio daquele coisa, portanto, fomos criando. Elas iam para lá, metiam-se connosco, nós não as percebíamos. Eu era o único que sabia um bocadinho de inglês, aí já ia falando alguma coisa. Na altura, como jovens, nós trabalhávamos de calções, aquelas calças de ganga que se cortavam, os calçõezinhos, tal t-shirt, era verão, portanto, era nas férias de verão, era a farda de trabalho. E então, à sexta-feira, eu lavava a roupa, lavava a t-shirt e os calções e punha a secar lá num fio, lá junto à obra. E uma segunda-feira chego lá, quando vou vestir os calções, tinha desenhado nos bolsos de trás do calções umas rosinhas em lã, umas rosinhas todas bonitas e tal, parecia. Se fosse agora, dizia que eram os calções de gay, todos assim bordadinhos e não sei o quê. E eu disse, pá, alguém andou aqui mexendo na minha roupa, pá, quem foi, quem não foi, etc. Depois, na conversa, da hora do almoço, tínhamos um bocadinho. Com a Renata e com a Simona, tanto descobrimos que foram elas que se entretiveram. Foi, digamos, não tinham nada para fazer, durante o fim de semana fizeram aquilo. começámos a falar, criámos ali uma amizade, e a verdade é que essa amizade ainda dura, e não foi só o ainda durar, é que depois eu convidei-a para vir aqui, como eles andavam a estudar água, nós temos aqui na zona o açude, e convidei o pai a vir ao açude para conhecer o açude.
0: Que é uma
1: catarata. Exatamente.
0: Natural. Natural, quer dizer?
1: Sim, na Ribeira da Mamoa, que era a praia de Valverde.
0: Praia fluvial.
1: Onde ia o pessoal todo de Valverde. Convido-os para vir lá e passar o dia connosco, nós fazíamos lá o almoço. Fazíamos lá um almocinho, assávamos lá umas carnes, etc. E ele aceitou de bom grado, porque vinha conhecer uma coisa que para ele era interessante. E para nós era giro porque trazia a filha e a amiga e tal, que era digamos, o nosso interesse.
0: E os estudantes.
1: Entretanto, eu lembrei-me aqui de convidar o Jerónimo, porquê? Porque pensei assim, bem, eu vou para lá, vou para o açude com eles, passo lá o dia. Eu sou o único que sei falar inglês. Para mim vai ser uma seca terrível estar o dia todo a falar com, sei lá, com 10 pessoas, todas em inglês, e todo o pessoal que ia comigo, que era o André.
0: Eram só os três.
1: Depois, era difícil, lembro-me tanto de convidar o Jerónimo. O Jerónimo sabia inglês, e olha, convidar o Jerónimo, porque assim, fica a conhecê-los também e fica... E sempre dá-me mais dinha no stress de falar de inglês. Bom, conclusão. O próprio Jerónimo criou uma amizade que também ainda hoje dura, e uma grande amizade que ainda dura com o Renato. Aliás, a Renata teve cá este verão a visitar-nos.
0: Claro,
1: foi o aniversário do Jerónimo.
0: Foi o meu aniversário.
1: Exatamente.
0: E isso foi uma... Estamos a falar de... Um abrir olhos, porque nós estávamos fechados. Era,
1: nós não sabíamos nada. Além dos imigrantes, não tínhamos mais contacto nenhum com o estrangeiro.
0: Exatamente. A partir daí.
1: Ainda hoje a Renata, agora quando teve cá, este verão, falou numa situação que lembro-me, mas é daquelas coisas que a gente mete para trás da memória e não liga. Aquilo correu um bocado mal porque era frango assado, mas assar frangos com paus e com lume não dá grande jeito. Não tínhamos carvão, não tínhamos nada, até o frango estava quase cru. Essa foi a primeira experiência, portanto comemos quase frango cru. Mas eles, como eram bem educados, coitados, comeram o frango. Mas agora a coisa que não faltava era vinho. Faltava vinho. E então houve uns estudantes que se alargaram um pedaço e beberam uns copos a mais. Quando vinhamos para cima, do açude para aqui, que são caminhos velhos, e um dos estudantes já vinha, o Ian Brilho já vinha alegre, e então sai do caminho e mete-se para um canto adentro, e o carro ficou atolado. O André vinha com ele.
0: Estou vivo, é verdade.
1: E então o Carnata disse, epá, uma situação daquelas lá no nosso país, ou em qualquer lado assim mais civilizado, aquilo era uma catástrofe. Tinha que chamar aos bombeiros, ou tinha que chamar não sei o quê, etc e tal. E vocês muito simplesmente disseram que não havia problema e agarraram-se ao carro e levantaram o carro e a puxar, tiraram o carro do lameiro e meteram-no no caminho. E ela nunca se esqueceu. Nunca se esqueceu. A minha vida, depois quando fui para a Força Aérea foi, olha, fui colocado em Monsanto, onde ainda estavam os paraquedistas.
0: Antes disso, primeiro, casaste?
1: Não, casei-me depois. Ainda estavam em Monsanto os paraquedistas.
0: Vamos já ao teu casamento. Eu tive o prazer, a honra de ser convidado para ir ao teu casamento.
1: Sim, senhora, não foi.
0: Na
1: Mestre
0: Monsanto.
1: Na Mestre Oficiais de Monsanto.
0: Exatamente. Foi qualquer coisa. Eu presenciei, claro, extraordinário. Guarda-armas, ou como é que aquilo se chama? Eu nunca fui
1: trocado, mas como é que aquilo se chama? É uma ala feita com espadas.
0: Com espadas, não sei
1: quantos. Fui fardado, com a fala de gala, etc. Mas aí, isto já foi em 86, já eu estava colocado nos Açores. Fui colocado nos Açores em 86, em setembro, e depois vim-me casar em novembro de 86. Vim cá ao continente.
0: Que Fátima.
1: Com a Fátima. Exato.
0: Foi comigo. Para mim é fatigo.
1: Foi comigo para lá, para os Açores, e por isso é que a gente casou. Portanto, para ela ir comigo. Agora as pessoas juntam-se e vão para todo lado. Na altura, para irem, tinham que se casarem, não é? Portanto, nós casámos e ela foi comigo. E estive nos Açores 2 anos e meio. Foi aí que começou a... Porque quem não está familiarizado com a vida militar não se apercebe destas nuances, mas que são extremamente importantes. Nós somos, desde muito novos, postos em lugares de muita responsabilidade. Eu às vezes até me assustava com a responsabilidade que me era posta aos ombros. Eu era um rapazinho, jovem tenente, na altura tinha aqui os meus 25 anos, e era o chefe dos transportes aéreos da Força Aérea, portanto, entre os Açores e o continente. O que à primeira vista pode não significar nada, mas na altura era a ligação com o continente. Ou seja, quem é que viajava na TAP na altura? Só quem tinha muito dinheiro é que viajava e comprava bilhete. E eu era o homem que tomava as decisões, validada sempre pelo meu chefe. Portanto, era um tenente-coronel que validava as minhas decisões. Mas era eu que decidia quem é que vinha a Portugal, quem não vinha, quem ficava. No Natal e no fim de ano, não era o caos, porque as coisas estavam organizadas, mas sofria pressões. Houve um dos anos que as listas só eram divulgadas ali, depois de ponderada muita coisa mesmo, as listas, porque as listas para vir não eram só os militares, eram militares e famílias. Esse é que era o drama, porque aviões para os militares nós tínhamos, agora para as famílias era mais complicado. Mesmo assim, fazíamos em cada leva três aviões, que trazia à volta de 300 pessoas, mas que não era suficiente, nem pouco mais ou menos. E era um drama porque toda a gente queria saber se vinha. Eu passava o dia a ser fustigado com perguntas: eu vou, não vou, a minha família vai, não vai, não sei o quê, etc. Porque é que não vamos, não sei o quê. E eu não podia dizer nada a ninguém, porque eu estava a organizar as listas, tinha que levar o meu chefe para o validar. Ele validava, discutíamos as questões que havia, quem A ou B podia vir ou não devia, ou outro, porque havia uma série de critérios de ponderação, e aquilo era muito difícil de decidir. E, por incrível que pareça, as únicas três pessoas que sabiam quem eram as pessoas que vinham era eu, era a Fátima, e era o meu chefe. Isto porque era a Fátima? Porque aquilo, na altura, era tudo feito a máquina de escrever, e a Fátima ela não era datilógrafa, mas tinha trabalhado num consultório e estava muito habituada a trabalhar, portanto ia fazer. E tinham que se fazer listas, depois, sei lá, de manhã eram feitas umas listas, à tarde eram feitas outras, porque os nomes já não eram aqueles. E eu não tinha capacidade para isso, então ela é que fazia. E então éramos as três pessoas, ao tenente-coronel não iam perguntar nada. Então era a mim e a Fátima que eram dos fustigados. Era à noite, era tudo para as pessoas a perguntarem, dizendo: nós vamos, não vamos aqui. E nós sem poder dizer nada, enquanto o general não assinasse e dissesse que concordava com as nossas decisões.
0: E depois disso, Rui?
1: Olha, depois disso, vim...
0: Continuas a tua história militar, com o quartel e por aí fora,
1: base, né? Eu quando vim, fui colocado em Lisboa e depois chegou a minha altura de ir ao curso de majores, de oficiais superiores. Passei capitão, etc. E vou ao curso. E quando estou a fazer o curso.
0: Imagina, à baladiça, faz favor.
1: Venha mais uma. Quando estou a fazer o curso. Uma das coisas, um dos sonhos que eu tinha era, eu quero ir em missões para o estrangeiro. Quero fazer missões no estrangeiro. E a primeira oportunidade que eu tenho é ir para o Kosovo. E eu, na altura, estava na OTA, tinha acabado de frequentar o curso de majores, não era major ainda, portanto, era capitão, mas, portanto, já com o curso, estava só à espera de vaga. E o comandante da base, por coincidência, era o tal tenente-coronel que era meu chefe nos Açores. E gostava muito de mim. Pode ser mais um.
0: A bola disso, estava apreciado.
1: E esse tenente-coronel, que na altura era o comandante da base da OTA, o coronel, apoiou-me muito e disse-me assim: olha, eu não ia. Ele tratava-me como filho, ele gostava muito de mim. Ele dizia assim: eu não ia se estivesse no teu lugar. E acho que tu também não deves ir. Mas se tu queres, eu não te vou cortar as bases. Se quiseres, eu sou o primeiro a dizer-te, a apoiar-te e a fazer com que tu vás. Tu vais para um sítio que não imaginas. Bom, mas eu quis ir. Na verdade, não fui depois. Mas porquê? Porque tinha os bilhetes, tinha tudo. Íamos para lá numa missão que diplomaticamente se chama observadores, mas que na prática íamos como espiões. Eu ia como sendo, não ia como sendo militar, ia como sendo taxista. Ia para lá. Não desempenhar as funções de taxista, mas, ou seja, o meu passado, eu era taxista. E estava ali agora, naquele país. Ia ao serviço da NATO. Ao serviço da NATO não, ia ao serviço da OCDE. Temos tudo pronto. Malas feitas, bilhetes na mão, tudo. Passaportes, tudo para irmos. Éramos um grupo. E no sábado, íamos embarcar na segunda-feira, no sábado recebemos um telefonema a dizer: fica suspensa a vossa saída, vocês não vão, portanto, até novas instruções, ficam todos retidos em Portugal, não vão. epá, eu fiquei desolado porque ia cumprir a minha primeira missão internacional e de repente cortam-me as pernas e eu assim, epá, foi só comigo é que isto podia acontecer. É claro que na segunda-feira à noite, quando vejo os 10 jornais, percebi perfeitamente o que é que tinha acontecido. O sítio onde nós íamos estava a ser bombardeado para a NATO. Portanto, ou seja, a NATO mandou mensagem para o CDE e disse, não vai ninguém para ali porque aquilo, portanto, nós vamos bombardear aquela zona toda e pronto, depois começou a guerra lá no Kosovo e já não cheguei a ir. Mas nunca me saiu aquela vontade de aquele bichinho de ir para aí. Em 2000 eu saio da Força Aérea, não, sou puxado para fora da Força Aérea, em 2000, para desempenhar funções num organismo militar, mas como civil. E fui para chefe de gabinete do Inspetor-Geral da Defesa. E fui para ir por 2 anos, estive lá 10. Fui chefe de gabinete de 4 inspetores-gerais. Todos quiseram que eu continuasse como chefe de gabinete deles. A meio do percurso, em 2005, recebo um convite pessoal, portanto não era concurso, se eu estava disposto a ir para o Afeganistão esfiar uma força de homens. Vamos embora. E esfiar um grupo de 10 homens. E disseram-me assim, és o único oficial, o resto são sargentos e praças. Portanto, tu vais começando o chefe deles. Assim, vamos embora, não tem problema nenhum. Eu assim, diga-me o que é que tenho que fazer. E então, aquilo foi o início de... Os americanos tinham chegado um ano antes, ou dois. Portanto, foi o início da estadia das forças estrangeiras no Afeganistão. E as ordens eram muito... Quer dizer, ainda não havia uma logística para isto tudo. Era tudo um bocado... É o vai desenrasca-te. E então eu dou por mim, na base do Montijo, disseram-me assim, apresenta-te na base do Montijo, tu e o teu pessoal, às 11 da noite, que vão marchar para o Afeganistão. E nós vamos para a base do Montijo, eu e o meu pessoal, e eram 2 da manhã, ainda estávamos no Montijo parados, porque íamos fazer um percurso do Arco da Velha, íamos, a única coisa que eu sabia é que alguém nos iria pôr, e era a Força Portuguesa, íamos pôr à Bélgica. E a partir daí alguém tomava conta de nós, e eu sem saber de nada em situar. Quer dizer, eu sou responsável por estes 10 homens, vamos daqui para a Bélgica e depois alguém toma conta de nós. Pá, era tudo muito estranho, assim, pá, mas não vou ficar para trás. Entretanto, o avião não descola, porque diziam que na Bélgica estava nevoeiro, e às tantas, eram para aí que umas 4, 5 da manhã, o piloto português toma a decisão assim, Campos, se não vos deixar na Bélgica, lá no aeroporto onde é determinado, se eu vos deixar 80 km, tu consegues desarrascar. Assim, pá. Se conseguiram, consigo. Assim, olha, é que tu às 8 da manhã tens que estar a embarcar para outro avião. Assim, pá, vamos embora. Então descolámos, chegámos à Bélgica, no voeiro na pista, o avião não consegue aterrar. Faz 3 tentativas. À terceira, o piloto disse, não, eu tenho que deixar aqui a rapaziada, porque senão íamos para não sei quantos quilómetros de distância. E o avião, quando a gente ia sair, saía às 8 horas. Estava previsto, às 8 horas não, tínhamos que estar lá às 8 horas. E aterramos para aí, 10 minutos antes da hora. A forceira deixou-nos lá, pronto, e veio para cá, o avião veio-se embora. Ali são entregue a uma estrutura belga, que estava a iniciar-se ainda, tinha poucos meses de atividade, portanto, ainda com muitas falhas, em que tinha um Boeing, onde nós éramos metidos para ir para o Uzbequistão. O Uzbequistão, um país que, daqueles que a gente só ouve falar nos livros, assim, muito mal. E eu, assim, pá, estamos para o Uzbequistão. Pá, mas o que é que nos vai acontecer no Uzbequistão? Quer dizer, pá... Mas pronto, vamos. Bom, as coisas correram bem, portanto, metemos num Boeing, carregado com 300 e tal militares, e mal sabia eu que no meio daqueles 300 militares, ou seja, que era uma força, eu era o segundo oficial mais graduado de todos que lá ia. Portanto, havia um que era o comandante, entre aspas, e a seguir era eu, o segundo, e eu não fazia a mínima ideia. E só descobri a chegada do Uzbequistão. Foi a única altura que eu descobri. Arrancámos, chegámos ao Uzbequistão, era de noite, completamente de noite. Pá. E eu descubro, então, que era o segundo gajo mais importante do avião, quando o avião para, é cercado para a polícia, no Uzbequistão, é todo cercado, entram os polícias dentro do avião, daqueles com um boné assim muito alto, com uma pala muito alta, e chamam o comandante, e assim chegamos ao segundo comandante, que era eu. E eu sem fazer ideia que era o segundo comandante daquela tropa toda. Fazem-me algumas perguntas, eu lá respondo, etc. E confiscam os passaportes meus e do meu pessoal. Epá, felizmente é que estavam lá uns alemães que tinham uma base ali perto, ao lado. E os alemães disseram, epá, não se preocupem, que isto amanhã vocês têm os passaportes e portanto não tem problema nenhum. E a gente depois leva, alguém vos há de levar para o Afeganistão. Epá, a minha preocupação é que eu no avião, no Boeing, levava uma série de armamento militar. Portanto, eu levava caixas com armas. E você quer dizer, até agora o Boeing, os nossos passaportes ficam apreendidos para a polícia. Os alemães agarram em nós, levam-nos ali para uma base. Até aí o meu armamento e o meu material todo está aqui no avião, não sei o quê. Pá, e há um alemão que diz, não te preocupes com nada, não te preocupes que isto vai lá tudo a ter e não sei o quê. Ok, está bem, correr, assim. Ao lado do aeroporto havia uma base alemã, daquelas bases que era temporária, epá, em que tinha uma plaquinha, assim em madeira, um portão em madeira, para sair do rancho, e dizia assim por cima, bem-vindo a Termés. Termés era o nome da cidade do Uzbequistão. Entramos e depois tinha assim umas barraquinhas, parecem aquelas barracas que estão junto à Câmara do Fundão do Natal. Sim. Tinha assim umas barraquinhas. Então, uma barraquinha tinha telefones, a outra tinha bebidas. Chá, bebidas, não sei o quê. Mesmo assim, barraquinhas. Assim em fila, uma série de barraquinhas em fila. Outras tinham jogos. Tinha jogos, cartas, damas. Na...
2: Discos perdidos.
1: Queen.
0: Bohemian Rhapsody.
1: Bohemian Rhapsody, por exemplo. E Freddie Mercury é uma cópia.

0: para aí depois, lá no Uzbequistão, lá depois daquele pequeno almoço que a gente nem acreditava, mandaram-nos ir lá, epá, vão ali para o fundo, não sei o quê e tal. Epá, e eu sempre preocupado com o armamento e com o equipamento. Cheguei lá, estava lá tudo, depois. Depois disseram-me assim, olha, vocês metem-se aqui, vamos levá-los lá num avião, mas tenham cuidado, vamos fazer voo tático. Voo tático é um voo em que o avião está constantemente a mudar de rumo e de altitude. Olha, eu sentei-me no avião, fui até Cabul a dormir. Ele bem descia e coisa, e eu, descansadinho a dormir, para recuperar da noite. Vou contar aqui duas outras coisas, pá, que eu acho que que me marcaram. Uma delas foi a equipa que eu levei, tinha controladores aéreos, tinha reabastecedores de combustível, porque a base era toda alimentada por geradores de combustível, e tinha uma equipa que a única coisa que fazia era ir buscar combustível a um ponto da base isolado e reabastecer os combustíveis. Só que o ponto isolado, que era uma parte que ainda era tinha sido dos russos, estava completamente minada, toda minada, exceto um pequeno caminho que tinha sido feito para chegar ao sítio onde fizeram os depósitos de combustível. Pá, um belo dia cai um nevão. Eu neste dia até estava de folga, tinha estado a fazer noite, ou o que foi, e sou acordado com uma chamada de um tenente coronel grego a ligar, olha, quem está, precisamos de falar, porque os teus homens passam uns insubordinados e recusam sair buscar combustível. Eu disse, hã? Isso não pode ser. Ah, sim, então eu vou já ir até contigo. Então. Fui lá até com ele e disse-lhe, então o que é que se passa? É pá, e tal, eles não querem buscar o combustível. Assim, pronto, eu vou falar com o meu pessoal, alguma razão deve haver. Então eu chamei o responsável, que era o Sargento Ribeiro, só Ribeiro, o que é que se passa aí com o combustível? Só comandante, então a gente vai buscar o combustível, então não há caminho, caiu neve, a gente não vê o caminho, vamos passar pelas minas. Quer dizer, a gente imagina um caminho, terra batida, não sei quantos quilómetros. Diz ele, não faz ideia. E eu, sim, então peraí, não tem problema nenhum. Fui ter com o grego e disse, olha, é pá, se não estás ouvido, o meu pessoal vai. E não só vai, como eu e tu vamos com eles. Ele olhou assim para mim, como? Disse, não, não, vamos chegar combustível, mas eu e tu vamos com eles. Porque eles não sabem o caminho e a gente vai-lhes indicar o caminho. Assunto resolvido, já não foi possível buscar combustível. Epá, essa foi, porque depois, uns dias mais tarde, depois do desgelo, eu fiz questão de ir lá e ver que nunca lá tinha ido, àquela zona. Epá, eu fiquei impressionado. Aquilo ia-se num caminho de terra batida, onde estavam marcados os rodados dos caminhões. Epá, a um metro, estavam sinalizadas, porque as minas estavam todas sinalizadas com pedrinhas. Pintavam pedrinhas brancas, vermelhas e azuis, conforme o tipo de mina que era. Se era anticarro, se era antipessoal, portanto estava tudo identificado. E eu fui lá e mandei parar os caminhões, saí e até me deitei no chão para tirar uma fotografia, porque era impressionante. As pedras eram, epá, eram umas atrás das outras, os montinhos das pedras, era pá, metro a metro, dois em dois metros, estava tudo completamente minado. Portanto, se eles têm aí, se têm falhado o caminho por um metro, estavam sujeitos a morrer ali, portanto, a ficar lá. Pronto, como é que ele resolveu-se? E o grego percebeu o que eu lhe quis dizer, e nunca mais foi, nunca mais, e o resto correu muito bem. Tivemos muitas situações lá, mas o resto não, perigo, não, fomos duas vezes bombardeados, mas aquilo também eram uns bombardeamentos feitos de forma artesanal, e muitas vezes as bombas passavam, iam cair fora, ou nunca houve assim grande problema.
1: Está na altura, na verdade.
0: Daqui, não.
1: Dá voladiça.
0: Peça mais uma voladiça a vocês. Eu tenho aqui a minha, vou começar lá agora.
1: Não, então.
0: A segunda vez que voltei ao Afeganistão foi em 2012-13. Aliás, a primeira tinha sido em 2004-2005, na altura de Natal. E a outra também foi na altura de Natal. Passei dois Natais no Afeganistão. A grande diferença é que nesta segunda missão o álcool era proibido, dentro da base onde eu estava, mas na base onde estava o regimento português era permitido o vinho e a cerveja. E eu consegui, através de um movimento assim muito especial, que me trouxessem cervejas para a minha base para fazermos uma festa, que era a festa de Natal e fim de ano. E tínhamos levado bacalhau, tínhamos vindo do Porto, isto tinha sido mandado daqui pelos nossos chefes, mas queríamos fazer uma festa assim um bocadinho diferente. E então alguém sugeriu, então e se fizéssemos um porco assado? E eu disse, vocês estão doidos, quer dizer, num país muçulmano, onde é que se vai arranjar um porco? E um dos meus homens todos a rascar assim, comandante, é o seu dizer que eu arranjo-lhe o porco. Eu assim, pronto, então agora, então, e segunda fase, ok, arranjas um porco, se conseguires, como é que a gente vai assar um porco? Ele disse, não se preocupe, porque eu vou falar com alguém para ver se nos arranja aí um assador. Qual é o meu espanto? Que ele foi até com uns construtores de filipinos, que estavam a construir um edifício lá dentro da base, foi aos filipinos, através de gestos, conseguiu-lhes explicar o que é que queria, e os filipinos construíram-lhe de raiz um assador feito com ferro das obras, em que o porco entrava tipo espeto e rodava e tudo, eles fizeram-lhe aquilo. E então tivemos uma festa de Natal com um porco no espeto, que eles descobriram, não faço ideia aonde, num país afegão, que é de doidos, completamente de doidos. Isto é que faz parte. O importante disto é que fomos todos e voltámos todos e ninguém teve problemas, passámos sustos grandes, mas... Viemos todos inteiros conforme viemos. Se calhar só às vezes a cabeça é que pode sofrer um bocadinho, mas também não.
1: E agora vamos à terceira fase.
0: Tudo bem. Venho para cá, sou promovido a coronel, hoje daqui a passar a reserva, e qual não é o meu espanto, 2 dias depois de eu anunciar que ia passar a reserva, sou convidado para comandar a base do Figo Maduro.
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0: Ivan, muito bom dia, sejam bem-vindos a mais uma edição do programa Encontro, aqui na antena da RCV, 9 de agosto de 2026. É para nós sempre um prazer estar consigo, espero sinceramente que esteja a passar um bom fim de semana, esteja a descansar ou a trabalhar. Importante é estar também na sintonia da RCV, nas frequências locais 100.0, 92.5 ou para todo o mundo através da internet em www.rcv-radiocovadabeira.pt. E como é habitual, vamos iniciar o nosso programa com o espaço AIS.
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2: Há 12 anos, dois jovens cristãos foram agredidos violentamente no Paquistão por uma multidão enfurecida e depois foram lançados, ainda vivos, num forno de tijolos. Morreram queimados. Eram marido e mulher. Isto aconteceu porque o patrão deles, que lhes devia dinheiro, em vez de lhes pagar, resolveu caluniá-los, dizendo que tinham destruído um livro do Corão, um exemplar do livro sagrado dos muçulmanos. 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
0: Foi o Espaço AIS na antena da RCV, sempre aos domingos, entre as 10 e as 11 da manhã, no programa Encontro. Regressamos à música.

0: E na edição desta manhã, deste domingo do programa Encontro, recuperamos essa conversa que mantivemos com Filomena Correia e com voluntária, uma das voluntárias da Associação Entrelaços. Recordo que até às 21 horas de hoje está a decorrer uma venda vintage no recinto exterior ao pavilhão Multiusos para angariação de fundos, obviamente para a Associação Entrelaços. Por 2 euros tem a oportunidade de ter 3 peças de roupa. A conversa que mantivemos, quer com a Presidente da Direção, quer com a voluntária da Entrelaços, esteve em destaque também na edição de flagrante direto na antena da Rádio Cova Tabera. Vamos então escutar nesta manhã. Bom dia, o voluntariado continua a ser um dos pilares fundamentais da solidariedade nas nossas comunidades. No Fundão, a Associação Entrelaços tem desenvolvido um trabalho de proximidade junto de famílias em situação de maior vulnerabilidade, promovendo a entreajuda, a inclusão e o apoio social. Já está a decorrer-se, precisamente nesta altura em que a entrevista vai para o ar, a Associação está a realizar mais uma iniciativa solidária. É uma venda vintage de roupa, cuja receita vai contribuir certamente para dar continuidade aos seus projetos e à ajuda prestada a quem mais necessita. Para nos falar sobre a missão da Associação Entrelaços no Fundão, o impacto do voluntariado e esta iniciativa solidária, recebemos com todo o gosto e prazer a Presidente da Direção da Associação, a enfermeira Filomena Correia. Mais à frente iremos apresentar uma outra convidada, que é voluntária e que vai dar também aqui o seu testemunho. Antes de mais, quero agradecer-lhe a gentileza a ter aceitado o nosso convite para nos próximos minutos falarmos da Associação Entrelaços. E para quem, obviamente, está menos atenta a esta questão ou às questões da solidariedade, eu gostava que nos pudesse fazer um pouco da radiografia da Entrelaços, um pouco da história desta associação. Quantos anos tem, como é que nasceu e as dificuldades, obviamente, que enfrenta.
1: Muito obrigada pelo convite, é sempre um gosto e sentimos-nos sempre muito honrados de vir aqui à RCB. Portanto, a Associação Entrelaços existe há 26 anos, mais ou menos, sim, 26 anos no Fundão. Foi criada em 2000, em março de 2000, por uma pessoa simplesmente extraordinária, a Maria Otília Correia, que com um grupo de amigos achou que era importante, nessa altura, desenvolver uma resposta que permitisse, nessa altura, mais direcionada para os jovens, ter outros valores, começar a realizar ações de voluntariado, ir aos centros de dia, e de facto foram períodos muito intensos e de muitas trocas entre gerações. Quer dizer, já era habitual irem ao centro de convívio que a junta tinha nessa altura, fazerem atividades com os idosos. Muitos desses voluntários são agora adultos, não é? E esperemos que alguns ainda mantenham assim alguma ligação com Entrelaços, mas que voltem, não é? De facto, a Maria Otília Correia, uma pessoa muito conhecida na comunidade, ligada também à origem do APPA-CDM, do Abrigo de São José, com o Padre Ferraz. Portanto, e esta, digamos assim, foi a sua última obra, que era um objetivo que tinha, que era criar uma estrutura que permitisse aos jovens, portanto, desenvolver valores de solidariedade, terem contacto com a arte. Portanto, esse foi o mote para aparecer Entrelaços. Ao longo dos anos, temos desenvolvido várias atividades, em várias áreas. Na área da saúde, por exemplo, tivemos a oportunidade de trazer e de partilhar com a comunidade do Fundão o projeto Rosa Esperança, que são mulheres com cancro da mama, que fizeram um espetáculo brilhante. Há também a ação direta que articulamos com as escolas, levando os alunos a angariar bens para serem ofertados em alturas específicas, o Natal, em alturas festivas, a famílias referenciadas para a ação social do município, com quem temos uma estreita colaboração. Há também a preocupação de desenvolver workshops que permitam aos jovens ter contacto com outras realidades, fazer um filme, saber o que é o magnetismo. Vamos ter brevemente um workshop de escrita
0: Criativa?
1: criativa. Sim, também workshops que temos desenvolvido nas escolas na arte da patchwork. Portanto, estimulando ali a criatividade e uma coisa que já quase ninguém sabe, que é pegar numa agulha ou numa máquina.

0: espaços à unidade de cuidados na comunidade, mas também a intervenção direta e esta venda vintage, não é, surge nesse contexto. É uma altura em que nós falamos da sustentabilidade, do erro que é destruir roupa só porque está um pouco usada, e a venda vintage alia aqui, por um lado, a solidariedade, quer dizer, nós podemos adquirir roupas a um preço simbólico, 3 peças, 2 euros, não deitamos essas roupas para o lixo, porque realmente a comunidade do Fundão tem sido muito generosa, todos os dias nós temos doações, e por outro lado, há aqui uma, no ano em que se fala do voluntariado sustentável, há aqui também esta resposta ambiental, quer dizer, e acho que é uma, esta questão de haver algum preconceito em relação ao uso de roupa em segunda mão, acho que podemos abrir aqui o caminho também para desmistificar esse preconceito que é inútil, não é?
1: Portanto, percebemos que, desde o início, a associação tem como foco os jovens. Esse é um dos focos.
0: É um dos focos. Embora neste momento temos algumas voluntariadas jovens e temos uma bastante ativa, e o nosso foco é, de facto, conseguir trazer outra vez os jovens a Entrelaços, porque eu acho que é uma altura em que temos que voltar a construir valores que são promotores de saúde física, mental e social, porque engane-se quem pensa, ah, agora fazer voluntariado vou perder a gastar o meu tempo. Eu acho que nós ganhamos muito mais do que o tempo que perdemos, porque a nossa saúde social desenvolve-se, não é? Porque desafiamos-nos, falamos com outras pessoas, descobrimos potencialidades que desconhecíamos, que tínhamos. Quer dizer, eu cortava à torta, agora já corto a direito quando tento fazer costura. Ou a saúde mental, portanto, estamos ali a interagir, estamos a sentir que estamos a fazer algo de bom para o outro. E a saúde física, porque esta coisa de organizar uma venda vintage implica carregar coisas, implica movimento. Portanto, eu acho que fazer voluntariado nunca é uma perda de tempo. Eu aproveito esta oportunidade também para apelar, porque precisamos mesmo de voluntários. E podíamos fazer muito mais. A nossa voluntária mais jovem neste momento está a criar um projeto bastante interessante e precisamos de voluntários. E acreditem que nós ganhamos sempre muito mais do que aquele tempo que cedemos.
1: Aliás, foi sempre não sei se um problema, mas uma barreira, que é o de arranjar voluntários, pessoas que deem um pouco de si à comunidade e a projetos, neste caso da Associação Entrelaços. Mas julgo que até é uma altura em que a associação começa a ter mais voluntários, ou não?
0: Sim. Os últimos 2 anos temos conseguido, de facto, e esta interligação com as escolas eu acho que também é muito positiva.
1: Era isso que eu lhe ia perguntar, ou seja, esta entrada de novos voluntários é fruto de quê, na sua opinião?
0: Olha, alguns serão, ainda não temos muitos jovens, mas os que vêm é porque tiveram contacto com algumas atividades de Entrelaços, e é algo que pretendemos intensificar para o ano, em interligação com os próprios projetos de voluntariado que existem nas escolas. Outras situações, e nesse grupo temos de facto aumentado muito o voluntariado, que são pessoas que entretanto se reformaram, e tentam, e bem, ocupar o seu tempo com alguma coisa que os faça sentir bem. Eu costumo brincar e dizer que o voluntariado para mim é o meu antidepressivo natural. Porque de facto, quando eu vou aquele sábado à Entrelaços, e o que eu vou fazer à Entrelaços ou é cortar a torto com a tesoura, ou é arrumar roupa, é isto que eu faço aos sábados na Entrelaços, é algo que me faz verdadeiramente bem. E há outras pessoas que também nos são indicadas, já têm acontecido até por psicólogos, que indicam Entrelaços como uma forma também de promoção da saúde mental. Portanto,
1: nesta altura, quantos voluntários têm Entrelaços?
0: Em grosso modo, estamos a perto dos 30 voluntários. Sim.
1: E, portanto,
0: há uns mais presentes, porque há vários tipos de voluntariado.
1: Era isso que eu ia perguntar, porque não é tudo na mesma temática. Não.
0: Há pessoas que estão mais direcionadas para a ação direta, arrumar o armazém social, dar bens. Há outras pessoas, por exemplo, que disponibilizam o seu tempo para ir à escola fazer algum projeto, fazer uma preleção dentro da área profissional que têm. Há outras pessoas que decidem, olha, eu gostava tanto de ensinar os miúdos, posso fazer um workshop nesta área? Portanto, o que eu acho de fantástico, eu não estou aqui para vender, mas o que eu acho de fantástico da Entrelaço é que nós podemos criar projetos à medida da pessoa, do que é importante e do que faz sentido para aquela pessoa.

0: Tivemos há tempos um professor que se foi oferecer para ser voluntário e eu disse: Ah, mas o senhor gostava de dar explicações, uma vez que é professor, o que é que o senhor gostava de fazer aqui na Entrelaços? Olha, gostava de fazer o que está a fazer aquela senhora, que era costura. Pronto, e para aquele senhor, o voluntariado que era importante naquela altura era fazer isso. Portanto, o voluntariado ali tem várias causas. Portanto, e a causa maior é nós conseguirmos ajudar quem necessita, mas se nós percebermos bem, nós também acabamos por ser muito ajudados.
1: Portanto, aquela ideia de que, bom, eu não sirvo para ser voluntário, não faz sentido, não é?
0: Está fora de questão,
1: Está fora de questão, não é?
0: na Entrelaços está
1: Porque
0: fora
1: há
0: de
1: qualquer
0: questão.
1: coisa, certamente qualquer área, não é?
0: Qualquer área ali, há voluntários que nos dizem, à partida, olha, por favor, não meta a fazer isto, olha, eu posso ajudar naquilo. Mas isto não. Ok, então vamos aproveitar e dar tempo à pessoa para quando se quiser desafiar para algo mais. Ou seja, cada voluntariado vai. Claro que há pessoas estruturantes, não é? Para mantermos a associação em funcionamento, não é? E as voluntárias que estão diária nos dias em que temos a sede aberta são fundamentais: a Zita, a Dona Odete, a Olinda, a Dona Piedade. E depois há toda a estrutura de Entrelaços. Mas há sempre espaço para Entrelaços e todas as pessoas podem fazer.
1: Falou-me do espaço, que espaços é que Entrelaços tem?
0: Neste momento temos um espaço que de facto já começa a ser muito pequenino. É uma loja ao lado da, desculpem, mas é só
1: Não,
0: para
1: faz favor.
0: facilitar
1: Sim.
0: da farmácia Padis, portanto na Eugénio de Andrade. Nós de facto é uma limitação que temos, é que precisávamos de uma sede maior. Neste momento é uma limitação. Temos e agradecemos muito o apoio do município desde sempre, que nos permite ter este espaço, mas começa a ser um bocadinho limitante para as atividades que gostaríamos de fazer. Qual é a solução que nós temos? É recorrer aos espaços do município, à biblioteca municipal, à moagem. Portanto, quando pretendemos fazer workshops, nunca são na sede, porque não temos condições para os fazer na sede, mas nos espaços comunitários.
1: Mas, enfermeira Filomena, sente que a sociedade está, nos últimos tempos, mais alerta para a questão, digamos, de fazer bem ao outro ou não?
0: Eu acho que às vezes as coisas têm que piorar muito para melhorar a seguir, não é? E eu acho que se caiu num vazio quase social, não é? Que as pessoas, cada um, isto parece um clichê, mas de facto a pandemia trouxe isso muito, não é? As pessoas não havia contacto. E eu, há uns anos a esta parte, eu sinto que as pessoas estão mais desligadas uns dos outros, sim. E, de facto, o voluntariado relembra-nos, até pelos casos que vamos vendo, até pelas pessoas que vamos conhecendo, que, de facto, se nós não estivermos todos ligados, este mundo nunca vai ser melhor. Portanto, eu acho que é uma altura. Sinto que muitas pessoas se querem aproximar de Entrelaços, através de doações, têm mesmo a preocupação de dizer: olha, vocês precisam de alguma coisa agora. Podem não estar sempre presentes, mas sabemos que na hora H, se nós dissermos: alguém consegue
1: Precisamos.
0: arranjar, olha, temos esta atividade e precisamos de ajuda, as pessoas aparecem. Mas precisávamos ainda de mais.
1: Precisam de mais. Como é que os, digamos, potenciais voluntários vos podem contactar?
0: Ok. Eu preferencialmente, e podem fazê-lo por contacto direto, nos dias em que estamos abertos, quartas, quintas e sábados à tarde. Não estamos mais dias porque não temos mais
1: Mais gente, não é?
0: voluntários, não é? Porque muitos de nós ainda temos atividade laboral. Ou então pelo nosso mail. Temos também uma página no Facebook, temos o Instagram, que agora não é o que é mais frequente para as camadas jovens, é gerido também por jovens. Portanto, é entrar em contacto connosco. Venham conhecer-nos, venham. Olha, eu gostava de fazer isto. Isto foi sempre um objetivo que eu tive. E nós, dentro das condições que temos, fazemos acontecer.
1: Ora, é importante esta, digamos, este convite a quem queira ser voluntário. É fácil entrar em contacto, então, através das redes sociais da própria associação, ou então indo ao local da própria associação, a sede da associação. Se, de alguma forma, percebo que as pessoas estão, digamos, alertas para poderem doar coisas, e eu gostava de saber se é mais roupa, se é mais alimentos, se é. O que é que as pessoas estão a dar à associação, a doar à associação, e depois como é que a associação encaminha essa doação?
0: Sim, as doações que temos são sobretudo roupa, calçado também, alguns bens domésticos, portanto, bibelôs. Nós até há pouco tempo até recebíamos roupa para reciclagem, tínhamos um acordo com uma empresa, pronto, havia uma contribuição ligeira, uhum. uma tonelada, sim, uma 25, sim, sim. 25 uhum. euros para a associação. Uhum. Depois, as pessoas que necessitam desses bens vêm ter connosco, pronto, ou referenciados por outros grupos, a CPCJ, a Ação uhum. Social, o Centro para as Migrações, encaminham, entram em contacto connosco e encaminham as pessoas, ou as pessoas, por vontade própria, vêm ter connosco. Até há pouco tempo, e não o temos neste momento, porque de facto temos muito material na associação, havia um sistema de trocas, ou seja, as pessoas vinham buscar roupas e bens, mas também ofereciam alguma coisa à associação. Uma troca de roupas, alguma coisa em casa que tinham e que não precisavam, mas que achavam que estava em boas condições para ser útil a alguém. Ou seja, não ser só o receber por receber, não estamos à espera que nos entreguem nada, mas para as pessoas perceberem que esta ação tem que ser comunitária, tem que ser de todos.
1: Sente que há mais dificuldade hoje no Fundão relativamente àquilo que são, enfim, as condições básicas das pessoas, ou não?
0: Sim, algumas sim. Sim.
1: Sente
0: sim,
1: isso?
0: Sinto. Algumas situações.
1: Quer dizer, para além de sentir, reportam-lhe.
0: Sim. Fazem-nos esses pedidos.
1: Estamos a falar de maneira
0: global. Não é um universo muito significativo, uhum. mas não deixa de ser preocupante quando existem no agregado crianças. Quer dizer, aparecem-nos lá às vezes crianças que acabam por ir já com roupa, porque vemos que não está adequada, uhum. e, portanto, à própria estação do ano. E para além dos bens de vestuário, também há alturas em que nos dão bens alimentares, por exemplo, no Natal, ou se nós sentimos que há alguma pessoa que precisa naquela altura, porque tem acontecido até muitas vezes, são poucos os casos, mas que vamos à casa da pessoa e deixamos os bens alimentares, chegamos lá, deixamos uhum. os bens, pronto, e respeitando a individual, a descrição que a situação exige. Também há pessoas que, sabendo que estamos a apoiar esta ou aquela pessoa e que naquele momento aquela pessoa, por questões económicas, está a passar pior, há pessoas que nos fazem mesmo a doação de bens alimentares dirigidos para alguns casos já identificados.
1: Essa é a maior dificuldade ou não? Que sente nas famílias ou não?
0: Não. Eu acho que, sobretudo quando a população migrante, de facto, é uma das grandes populações que...
1: Houve aqui uma nova realidade desde sim. que a associação foi formada, não é?
0: Sim,
1: nessa altura
0: sim,
1: não havia
0: sim,
1: esta quantidade de pessoas.
0: E
1: não é?
0: Notamos que, de facto, há a nossa, digamos assim, a nossa população neste momento de pedidos de sobretudo de roupa, calçado, são sobretudo pessoas migrantes, sim. Embora, como digo, hajam referenciações que nos chegam de outras entidades que são para famílias portuguesas, sim.
1: Uhum. Em relação a esta iniciativa que está a decorrer, esta venda,
0: sim.
1: nem é venda, qual venda? É troca, no fundo
0: sim.
1: é, eu vou lá, tenho, dou 2 euros e posso trazer 3 peças.
0: Exato.
1: No fundo é esta.
0: É essa, sim.
1: É esta a modalidade. Já nos disse que surgiu porque a associação tem muita roupa e, portanto, há necessidade também de fazer esse escoamento. Qual é a sua expectativa relativamente a esta ação?
0: Olha, a minha expectativa é que o Fundão, como faz sempre, as pessoas do Fundão vão mostrar o melhor que têm. E vão pensar assim, olha que fantástico, tenho a oportunidade de ajudar a associação, não é? Provavelmente muitos destes fundos vão já ser destinados aos cabazes de Natal que vamos constituir. Só para terem uma ideia, no ano passado nós demos 23 cabazes de Natal em articulação com o município, e o cabaz sempre foi ajustado ao agregado familiar, ou seja, se o agregado familiar tinha 7 pessoas, uhum. não ia receber o mesmo com o agregado familiar de 2 pessoas.
1: 4 ou 3,
0: sim.
1: Certo.
0: E devo dizer que, olha, há uma situação neste contexto que me marcou, que é nós darmos 2 sacos de compras de hipermercado a uma família e a senhora dizer assim, olha, mas isto é tudo mesmo para mim? Isto é tudo menos para mim. Portanto, nós não queremos que a nossa solidariedade seja uma solidariedade só para fazer haver. Uhum. Não sei se me faço entender. Uhum. Ou seja, todos estes bens que vamos a oferir agora é para nós, quando doamos as coisas às pessoas, as pessoas se sentirem tratadas com dignidade. Sentirem mesmo, sim, esta associação está de facto a ajudar-me, não me está
1: sentirem-se
0: a dar...
1: Sentirem-se gente,
0: gente, não é?
1: Como sentir, algumas pessoas já me disseram.
0: Sentirem-se gente, é isso. Portanto, o que eu espero com esta venda vintage é que de facto as pessoas do fundão, porque são pessoas fantásticas, se lembrem, vamos ajudar a Entrelaços, porque a Entrelaços também vai ajudar muitas pessoas e eu vou fazer parte dessa ação solidária e também estou a ajudar o ambiente, porque de facto... As pessoas que nos dão bens, dão-nos às vezes coisas em muito boas condições e, de facto, nós cada vez mais temos que ter esta preocupação ambiental, não é? Uhum. Porque é também uma forma de nós contribuirmos não só para um mundo mais solidário, mas também para um mundo mais sustentável.
1: Isso não há dúvida. Queria que me fizesse a ponte, porque vamos ouvir, digamos, uma voluntária ativa, já vamos saber quem é. Mas esta questão dos jovens é muito importante na associação, não é?
0: É fundamental. Eu acho que é fundamental. Eu acho que estamos numa altura em que os jovens... Pronto, também a adolescência de agora e a infância de agora não tem a ver com a nossa infância, em que subíamos às árvores, uhum. em que não havia esta coisa da internet. Quer dizer, eu quando digo aos miúdos, eu não tinha internet quando tinha a vossa idade, eles dizem, como é que é possível viver sem isto?
1: Sim, porque eles nasceram já na internet.
0: Com eu disse, internet. Olha, eu nem telemóvel tinha, só tive telemóvel aos 20 e tal, e olha, era assim. Mas de facto, a tecnologia tem muito bom, mas sabemos o que tem prejudicado uhum. em termos de socialização. E eu acho que os miúdos agora, se calhar todos nós, até nós adultos, precisamos de sentir que há projetos que nos unem, que nos fazem ter uma causa comum. E eu acho que o voluntariado pode ser isto para os jovens, para desenvolver a empatia. Eu estou-me a lembrar-te da forma tão animada como um grupo de jovens da associação colaborou também na levamos os bens alimentares para a escola, e eles estavam todos divertidos. Epa, olha, mas essa família tem 7 pessoas, temos que pôr aí mais coisas. Uhum. Né? Portanto, e isto é importante, isto é que nos faz crescer como seres humanos, não é? Portanto, gostávamos muito que os jovens, independentemente da idade, que voltassem a nós, que nos trouxessem as ideias que têm, para de facto começarmos a construir ou reconstruir aqui uma sociedade mais humana, mais interessada do outro, mais empática. Nós não precisamos de clubes, desculpem-me que eu valorizo muito esses clubes, uhum. nós não precisamos de clubes de direitos humanos, não precisamos... Precisamos é de pessoas que queiram efetivamente fazer.
1: Percebemos a ideia. Olá, Joana. Joana Martins, que se junta também à nossa conversa. Muito obrigado por aqui estar. A Joana Martins é voluntária há cerca de 4 anos. Agora pertence também aos corpos diretivos da própria associação. É vogal da Assembleia Geral. Joana Martins, conte-nos lá como é que surgiu esta ideia de ser voluntária. E de ser voluntária tão ativa como é, não é?
2: Antes de mais, muito obrigada pelo convite. É uma honra estar aqui.
1: A honra é nossa.
2: Eu comecei a fazer voluntariado porque, pronto, eu sou uma pessoa um bocado tímida, que tem alguma dificuldade a relacionar-se com os outros. Uhum. Mas sempre tive assim a vontade de, sei lá, fazer o bem.
1: De ajudar os outros, é isso?
2: Sim, eu não sabia bem como é que eu havia de fazer isso. E então procurei algum lugar onde eu pudesse pegar nos projetos, nas ideias que tenho, e que lhes desse valor e que me ajudasse a conseguir os recursos e as condições necessárias para fazer os meus projetos.
1: E encontrou na Associação Entrelaços uma porta aberta para isso, é isso?
2: Sim. Uhum. Eu, na Associação Entrelaços, sinto-me bastante ouvida e valorizada e sinto que as minhas ideias são sempre tidas em conta.
1: E isso é o que um jovem quer. No caso, esta jovem quer, não é? Os jovens precisam de ser escutados, precisam de ser ouvidos, não é isso?
2: Sim.
1: Uhum. No rol de amigos, no teu rol de amigos, não é? Fala-se de voluntariado ou nem por isso?
2: Por acaso, sim. Eu acho que...
1: Se calhar não é por acaso, é porque tu também incentivas. Sim. Não é por acaso.
2: Eu acho que, apesar daquela crença em que os jovens são assim criaturas apáticas e desinteressadas, eu acho que muitos de nós têm dentro de si aquela vontade de ajudar o outro. Só que a questão é que não sabemos bem por onde começar, porque já não existem assim grandes espaços só para jovens, grandes organizações com vontade de nos incluir.
1: E a Joana disseminou a ideia junto do grupo que afinal há um espaço, pelo menos um espaço que conhece, não é?
2: Sim.
1: E qual foi a receptividade dos jovens, sinceramente?
2: A receptividade? Bem, no ano, este ano,
1: sim.
2: Umas colegas minhas chegaram a fazer, era suposto elas apresentarem uma associação, organização, que tivesse um impacto significativo na comunidade,
1: uhum.
2: E elas fizeram o trabalho sobre entrelaços. Semelhantemente, cada vez que eu falo, eu estou neste momento a tentar desenvolver um projeto e falo sobre isso nos meus grupos de amigos, nas conversas, e já estou assim a granjear uma pequena equipa para
1: é ótimo,
2: me acompanharem.
1: E qual é o projeto? Pode-se saber ou não?
2: Pode. O meu projeto chama-se Nunca é Tarde e é um projeto de interação entre jovens e idosos.
1: Uhum.
2: Porque eu acho que os idosos têm bastante a partilhar com a nossa geração. E pronto, são pessoas que tiveram uma vida ativa e que tiveram um papel significativo na comunidade e que depois se veem meio que abandonados. E então a minha ideia era trazer lá os jovens, fazer assim um grupo, e irmos lá e fazermos atividades com
1: irem
2: os idosos.
1: Onde? Irem onde, Joana?
2: Aos lares.
1: Ah, aos lares.
2: Uhum. Irmos aos lares e fazer atividades com os idosos, interagir, fazer partilhas,
1: uhum.
2: Ver filmes antigos.
1: E achas que há muitos jovens a aderirem a essa ideia ou nem por isso?
2: Eu até agora tenho encontrado algumas pessoas interessadas e...
1: E achas que vai ser possível realizá-lo, é isso ou não?
2: Eu estou esperançosa.
1: É? Mas para realizar, que é no início do próximo ano, este ano ainda, qual é a ideia?
2: Ainda estamos a ver o que é que conseguimos estabelecer,
1: okay.
2: Mas
1: uhum.
2: se tudo correr bem, ainda será este ano.
1: Ainda será este ano. E pergunto eu, no grupo de amigos da Joana, ela vai incentivando a questão do voluntariado, já percebemos, não é? Mas de uma maneira geral, e como jovem, achas que os jovens estão de facto... permite-me a expressão, abrir a pestana para esta questão do voluntariado ou não? Ou não querem saber disto para nada?
2: Eu acho que isso depende muito dos jovens. Eu acredito que existe muita gente que está interessada em ajudar o outro, fazer o bem, amar o próximo.
1: Mas por vergonha e medo não querem? Há casos assim ou não?
2: Há casos assim, também há casos de pura e simplesmente não saberem por onde começar,
1: uhum.
2: De acharem que não têm nada para oferecer. E eu acho que é importante as pessoas aperceberem-se de que toda a gente tem valor e que toda a gente é capaz de contribuir a alguma coisa. E isso foi uma das grandes lições do voluntariado. Todos nós temos valor, todos nós temos alguma coisa que possamos contribuir, alguma coisa que possamos fazer para ajudar os outros. É só uma questão de tentarmos.
1: Uhum. E de nos disponibilizarmos, digamos, a ter tempo. Ouvias aqui a ideia de que a questão da tecnologia é muito, hoje é muito utilizada pelos jovens, não é? E se cada jovem tirasse uma hora ao seu telemóvel ou ao seu iPad, e fosse para voluntário, era capaz de ser uma boa ideia ou não?
2: Eu acho que sim. Muito francamente, os melhores dias que eu tenho são dias em que depois vou ver a quantidade de tempo que tive no meu telemóvel e foram se calhar 30 minutos.
1: Isso é fantástico. Fantástico.
2: Eu noto que há coisas que têm muito mais valor do que só passar uma hora a fazer scroll.
1: Scroll, não é? Uhum, uhum. A relação com as pessoas é fundamental, não achas?
2: É.
1: Têm passado aqui, há aqui vários espaços e tenho notado que há muitos jovens a partilhar dessa tua ideia, de que é preciso fazer uma pausa nas tecnologias. Te concordas com isto ou não?
2: Eu acho que sim, porque esta tecnologia é... Toda a tecnologia faz com que nós sejamos a primeira geração a ter acesso a tanta informação sobre tantas pessoas no mundo. E é muito possível ficarmos assoberbados, porque estamos nós aqui, no fundão, e é um dia de sol, e depois olhamos e há algures do outro lado do mundo, alguém está a ter uma inundação em casa, depois há pessoas que partilham as opiniões sobre isto e aquilo, e antes de nós sequer nos apercebermos, estamos completamente envoltos nas ideias, pensamentos, sentimentos e situações dos outros. E onde é que há nessa grande nuvem o espaço para olhar para dentro? Portanto, nós somos a primeira geração a poder ver tanta coisa ao mesmo tempo e absorver tanta informação ao mesmo tempo. Eu acho que isso tem que ser feito com peso e medida, porque se uma pessoa simplesmente está sempre a receber a informação e a receber e a receber e a receber, depois o cérebro frita por falta de uma palavra melhor, ficamos completamente
1: confusos,
2: absortos.
1: Não há hipótese, não é?
2: Sim.
1: Não é? Portanto, precisamos de mais Joanas, não é assim, Filomena? Não é? Precisamos de mais Joanas.
0: A Joana por acaso não referiu isso, mas o voluntariado, a primeira ação de voluntariado que a Joana teve foi como tradutora. Não sei se posso dizer que é tradução.
2: Pode.
1: Tradutora? Com os migrantes, é isso? Não.
2: Sim.
1: Conta lá essa experiência, assim, rapidinho.
2: A primeira coisa que eu me disponibilizei a fazer foi a dar aulas de português. Apesar de eu não ser uma professora muito boa, vamos, convenhamos. E depois isso passou também para eu fazer algumas traduções, tipo ajudar as pessoas a lerem livros. Havia uma senhora que ela era estrangeira, mas a neta dela falava só português. E então a senhora queria ler livros. Eu queria estar a ler com a criança, ter assim um tempo. E então, ela trazia-me os livros que queria ler com a miúda e eu ajudava a ler as palavras, a pronunciar, e punha por baixo o que é que significa, como é que se pronuncia. E pronto, eu acho que isso foi a experiência de tradução mais marcante que eu tive. Também já aconteceu eu ir ajudar pessoas a fazerem marcações, tipo ir ao cabeleireiro ou
1: isso
2: comprar.
1: Parece uma coisa sumenos, mas para as pessoas é muito importante. Tens noção disso, não tens, João? Não.
2: Sim, eu faço estas coisas sempre com a intenção de fazer
1: sim,
2: o melhor
1: não,
2: possível.
1: Sim, não estou a dizer,
2: então.
1: não é a intencionalidade, é a importância para as pessoas que outras possam ajudá-las a fazer, a realizar aquilo que elas querem, não é?
2: Sim, eu acho que todas as pessoas, independentemente de onde venham ou da idade que tenham, merecem sentir-se incluídos na comunidade. E se eu tenho a capacidade e a disposição, para ajudar a fazer isso acontecer, por que não?
1: Por que não?
2: É um gosto.
1: Olha, Joana, mas gostava também, porque acho que é importante referir, o seio familiar é fundamental, ou não? A família é fundamental, é ou não?
2: É.
1: Em que medida?
2: Porque uma grande parte dos valores internos das pessoas advém do ambiente em que são criadas. Então, se as pessoas forem criadas num ambiente que promove o respeito pelo outro e o facto de toda a gente ter o direito à dignidade e de ajudarmos, se pudermos, se as pessoas tiverem isso incutido desde novas, depois crescem e tornam-se adultos com esses valores e que os propagam.
1: Esse caldo de valores é fundamental depois na progressão da vida de cada um, não é?
2: Sim,
1: não é?
2: Porque molda a maneira isso. Como nós encaramos a realidade e as coisas, as situações que nos vão aparecendo.
1: Uhum. Porque se em casa não se falar de voluntariado, é natural que os jovens dessa família não queiram saber do voluntariado, certo ou não?
2: É natural que
1: não é regra esquadra, é evidente.
2: Não tenham assim um interesse elevado, ou então que pura e simplesmente não saibam por onde começar, o que é que há disponível, como é que podem ajudar. Muitas vezes, se não se fala dos assuntos, depois as pessoas também não é por não quererem saber, por simplesmente não terem essa informação.
1: Para isso, não,
2: não
1: é?
2: Não têm consciência do que é que podem fazer. E podem fazer muito.
1: Para além da tradução, o que é que já fizeste nestes 4 anos?
2: Também tenho ajudado a fazer a separação de materiais e a gerir a conta de Instagram da Entrelaços.
1: Portanto, a tecnologia ao serviço da associação, não é?
2: Sim.
1: Quando a tecnologia é bem aplicada, é fantástica, não é?
2: É uma maravilha. Permite-nos comunicar de uma forma mais efetiva e espalhar a informação com mais velocidade. É fantástico o que a tecnologia pode fazer por nós se a usamos como deve ser.
1: Um fantástico exemplo que a Joana Martins aqui nos deixou. E qual é a mensagem que queres deixar aos jovens que porventura nos estejam a ouvir ou a famílias que nos estejam a ouvir, que tenham no seu seio jovens? Que mensagem é que queres deixar, Joana?
2: A minha mensagem é que toda a gente tem valor. Todos nós podemos contribuir com alguma coisa. E não é por acharmos que não termos nenhum talento em particular ou por sermos pessoas tímidas ou menos abertas, toda a gente tem valor, toda a gente pode contribuir para as causas sociais. Se as pessoas tiverem dentro de si a vontade de ajudar, mesmo que não saibam por onde começar, têm mérito e devem procurar sítios onde possam fazer voluntariado, porque a boa intenção e a vontade de fazer o bem são o cerne de qualquer bom voluntário. Todas as pessoas têm valor. Todas as pessoas podem ser bons voluntários. É uma questão de quererem.
1: Está tudo dito. Resumiste esta nossa conversa que tivemos aqui relativamente à Associação Entrelaços. Quero agradecer-te muito também o teu testemunho, porque é também através de testemunhos que as pessoas depois podem ou não aderir ao voluntariado. Filomena Correia, o nosso tempo está a esgotar, mas não queria deixar, obviamente, passar a oportunidade de perceber que, afinal, obviamente, há jovens que querem ser voluntários, que querem dar o seu tempo aos outros, mas também muitas vezes são os adultos que não estão despertos para isto, ou não? Filomena, o que é que achas?
0: Eu acho que é sempre os adultos somos sempre o modelo, não é? E sobretudo daqueles que temos em casa. Uhum. Acho que era importante, porque de facto o voluntariado é um aspecto promotor de saúde, que o voluntariado começasse também a ser algo de conversas em casa. Eu acredito que se houvesse mais jovens a fazer voluntariado, se calhar poderia haver menos crises de ansiedade, menos depressões, ou então não serem tão graves, não é? Portanto, eu incentivo, de facto, os pais e os próprios pais virem fazer voluntariado, porque não, sabem que a Entrelaços tem uma campanha. Ai, porquê que não me vou lá oferecer também para ajudar no ciclo de saúde mental? Uhum. Olha que ideia tão gira, vou lá ver se posso ajudar de alguma forma. Olha, estão a fazer uma venda vintage, vou lá ver se precisam de ajuda. Portanto, desafiem-se, o que eu digo é, quer aos pais, quer aos jovens, e a Joana disse isso mesmo, todos nós temos valor, todos nós temos superpoderes, só temos que nos permitir que eles despertem.
1: Exatamente.
0: Portanto, eu nunca pensei em cortar a direita e já corto. Uhum. Portanto, isto é uma piada que nós temos, sim, lá na associação. Portanto, desafiem-se e acreditem, nós ganhamos sempre muito mais do que o tempo que nós damos. Uhum. Portanto, falem com os vossos filhos, ponham isto quase como fazer desporto.
1: Sem futurologia, enfermeira Filomena, o que é que gostava de realizar ainda na Associação Entrelaços?
0: Olha, o que eu gostava de realizar, gostávamos de facto que esta parceria que existe com as escolas se tornasse mais efetiva para os miúdos não serem só as atividades que fazemos nas escolas, mas participarem ativamente nas atividades da Associação Entrelaços. Uhum. Quem sabe até um dia conseguirmos voltar a ter o corpos sociais só com jovens, que no tempo da Maria Otília Correia era assim.
1: Uhum.
0: Era um grande objetivo. Gostávamos também de ter uma sede maior, onde pudéssemos, porque temos voluntários na área do serviço social, temos voluntários na área do direito, que dão resposta pontual a alguns pedidos, mas não temos dentro da associação, digamos assim, um gabinete portanto, é um espaço aberto, onde temos o nosso armazém social, digamos assim, e de facto gostava ainda de fortalecer essas relações com a comunidade. Temos vários parceiros que se querem juntar a nós, curiosamente até freguesias do Fundão, mas alargar também o espaço físico de Entrelaços, espaço humano, sobretudo, conseguirmos ter mais voluntários e de todas as idades, e também alargar o espaço físico.
1: Foi um gosto, mais uma vez.
0: Muito obrigada.
1: Cá estaremos para continuar a acompanhar o trabalho da Associação Entrelaços, que está a realizar precisamente este fim de semana mais uma iniciativa Colabore, porque dando um pouco de si está também a ajudar os outros. Muito obrigado e até uma próxima oportunidade. Obrigado.
0: Obrigada, Paulo.
1: E estamos a terminar mais uma edição do programa Encontro, aos domingos aqui na RCV, entre as 10 e as 11 da manhã. Muito obrigado por ter estado mais uma vez na nossa companhia. Espero que continue a passar um fantástico domingo com a RCB. Tudo bom para si, muita saúde e continuação de uma excelente audição. Até de hoje, 8 dias, se Deus quiser. Está no...

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